Quero dar meu boa noite aí, meu amigo Samir Beck, a Giz Futinic aí da Rádio Esmeraldo. Eu, Juliano Ribeiro, que é distante do Banharal. A música aí pode ser Apartamento Vazio, Sentindo Frio pela Madrugada aí, pro meu amigo Kiko lá na Bacaria. Meu amigo Kiko lá, que nunca me deixa mal, o Kikão lá. Também o amigo ali, o Horácio Vargas, que sempre está na escuta da Bacaria também. E todos os amigos e amigas aí do campo e da cidade, um abração, o programa do senhor aí, nota mil.

0: 9 horas e 11 minutos, é nosso Paradão Sertanejo, X Galpão, melhor da vaqueria. 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Olha só, gente, grande festa em honra a São Miguel e Sexto Encontro de Afimil na Fazenda Ramar, dia 13 de setembro, hein? É agora, domingo. Chegou a hora. Vai ter aí 10h30 da manhã, missa festiva, bênção aos agropecuaristas, campo, gado, lavoura e povo em geral. Meio-dia tem o suculento churrasco para você e também tarde tem festejos aí na matinê dançante com a banda Carícia. Todos os caminhos levam para a Fazenda Ramada, aí o primeiro distrito de vacaria. Sexto Encontro de Afimil, hein? Meu amigo Daltro, abraço aí para você, meu querido. 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Esse é o nosso Paradão Sertanejo, ao vivo aqui na Rádio Esmeralda. Meu amigo Kiko também está comparecendo. O João, boa noite, meu amigo. Toca uma música aí. Cobra Sucuri, só se for com Teixeirinha.
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0: 11 graus a temperatura.

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8: 21 horas e 16 minutos.
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5: 21 horas e 21 minutos.

9 horas e 28 minutos, é o nosso Paradão Sertanejo ao vivo aqui na Mais Popular. Temperatura 11 graus, meu amigo Miranda, gente bacana lá do Barcelos pedindo aí a viúva sem nada.

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10: 21:51.
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11: Olá, essa merdão. Toca aí com o Milionário Zé Rico, hein? Canarinho do peito amarelo, amigo velho. Toca aí pro meu amigo Juliano da Estância do Baralau, hein? Tá hora, velho. Tá agora aí falando. Gente boa. Muitos capões aí, galo velho. Toca aí pra meu amigo Luiz Amigo Cigueira e todos que estão na escuta. Pra você, um abração aí, meu amigo.

0: 9:56, 10 graus de temperatura. De volta aqui com o nosso Parada do Sertanejo até às 11. Aí na sua companhia, aqui na Mais Popular. 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Já já as loterias, viu? É, as loterias, ontem não teve, porque foi feriado, mas hoje tem, tá? É o nosso Paradão Sertanejo até às 11 da noite. 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Olha só, gente, grandiosa festa em honra a São Miguel e o sexto encontro de FMI na Fazenda Ramada, dia 13 de setembro. Todos os caminhos levam para essa super mega festa no próximo domingo. 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Ao meio-dia também, suculento churrasco com aí saladas e bebidas em geral. E tem a matinê dançante à tarde com a banda Carícia. 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Abraço, Daltro! É o nosso Paradão Sertanejo aqui na Rádio Esmeralda. 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
0: 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E olha só, gente, o Jairo do Santana pediu Romântica, Rio Negro Solimões. Antônio do Quilômetro 5 pedindo música, uma dose, quatro tragos. E o Nelson pediu Piquitita com o Dudu Kidalvan. 10 graus.

0: 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Agora o que eu queria mesmo era cantar. Vamos cantar?
1: Vamos cantar, pai.

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26: 22:26.
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10h27, é o nosso Paradão Sertanejo aqui na Esmeralda. Para toda a vaquerinha, toda a região, você que se liga no sistema Vaquerinhas Comunicações, vem junto. É a Rádio Esmeralda bombando na terra da vaquerinha. Olha, gente, tô acompanhando aqui o jogo pela Série B do Juventude, né? Tá enfrentando o segundo colocado, o Juventude, que é o primeiro, tá? Com a mesma pontuação do Criciúma, na casa do Criciúma, tá? E o Juventude acabou de abrir o placar, viu, gente? Olha aí a força do Juventude, né? Já passados uns bom tempo aqui do segundo tempo, né? Daqui a pouco eu vejo aqui o tempo aqui do jogo. E agora tá dando replay do gol, né? Juventude abriu o placar, tá 1-0 e aí fica líder isolado aí da Série B, né? A grande campanha aí do Juventude, que com certeza é o melhor time gaúcho aí, praticando o melhor futebol. Olha, gente, disparado em todas as séries aí, tá? Juventude tá jogando fino da bola, gente. E joga com raça, né? A diferença da dupla Grenal, que pelo amor de Deus, né? O pessoal da dupla Grenal aí parece que joga com freio de mão puxado, né? Olha só, gente, você aí que tem aqui o oferecimento, 20 minutos do segundo tempo, tá? O Juventude abriu o placar. 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Vamos chegando então com as loterias da Caixa Econômica Federal. Você aí vai tomando nota. Vamos de Mega Sena, extração 3055, dezenas sorteadas de hoje, 01, 11, 36, 43, 48 e 49. A Mega Sena acumulou, Giza, 76 milhões de reais, Amanduário. Próximo sorteio será aí dia 10, quinta-feira. Vamos de quina, extração 7.112, dezenas sorteadas de hoje, 24, 27, 54, 61 e 66. A quina, a gente, também acumulou em 20 milhões de reais. Olha só, gente, amanhã tem quina de novo, tá? Dia 9. Vamos com a Lotomania, a Timemania. A Timemania, extração 2.439, dezenas sorteadas de hoje, 01, 18, 38, 50, 53, 54 e 57. A Timemania acumulou 13 milhões de reais também a premiação, próximo sorteio dia 10, quinta-feira. Hoje no coração, Altos do Piauí. Vamos de dia de sorte ao concurso 1292. Dezenas sorteadas de hoje, 01, 06, 09, 11, 12, 22 e 26. O mês da sorte é maio. E o dia de sorte acumulou em 400 mil reais. Próximo sorteio amanhã, dia 9. Olha, gente, a Loto Fácil não teve porque ela está, Giza. A Loto Fácil Especial da Independência será no próximo dia 15 de setembro, tá? E será 300 milhões de reais a premiação. É dinheiro pra nunca mais conseguir contar, meu filho. É muito dinheiro, né? Agora vamos chegando com as loterias aqui das 18 horas pra você. Quinto prêmio, 3.412, 3.412. O quarto prêmio,
3.827, 3.827. Terceiro prêmio, 3.762, 3.762. Segundo prêmio, 5.856, 5.856. E o primeiro prêmio é o 2.307, 2.307. Tá aí, gente, os números das loterias pra você. E se liga aqui na Rádio Esmeralda, o Paradão Sertanejo e as loterias sempre em nome de Martelo Aposentadorias. 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Transformando burocracia em soluções simples, meu amigo Vinícius, aquele abraço pra você!

0: da Modo Rádio, é o companheiro de todas as noites aí, né? Chegando aí no ano 14, né? Próximo dia 1º de novembro, tá perto, né? Completamos aí 14 anos de Paradão Sertanejo, 10 graus de temperatura. 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
1: Brasil!
0: É, vamos juntos aqui. Abraço aí pra toda a gurizada ligada com a gente, nossa audiência, pessoal se liga com a gente aí na Vacaria, na região, pessoal do interior, pessoal dos bairros espalhados, do centro, pessoal de outros estados ligados com a gente também na, aí pela internet, né? É, muito obrigado aí pela sintonia. 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

que é do tempo do sagaz. 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Você mande o velho embora se não quiser que eu vá. 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

0: desta semana.
1: 10:47, por aqui a gente fica, gente, agradecendo a sua audiência. A gente volta amanhã, né, Gisele? A partir das 16h, com o Show da Tarde aqui na Rádio Esmeralda, ao vivo na Mais Popular. Obrigado, minha querida Gisa, pelo trabalho maravilhoso e mais uma noite extraordinária. Agradecemos a Deus por mais um dia de trabalho. E sempre com Deus no coração, Rádio Esmeralda tá logo de bom. Desejamos uma ótima noite, descansa a todos. E amanhã tem mais. Grande abraço, gente, fica com Deus.

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16: 23 horas. 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
35: Pai nosso que estais no céu, santificado seja o vosso nome. Venha a nós o teu reino, seja feita a sua vontade, assim na terra como no céu. O pão nosso de cada dia nos dai hoje. Perdoai as nossas ofensas, assim como nós perdoamos a quem nos tem ofendido. E não nos deixeis cair em tentação, mas livrai-nos do mal. Amém.
36: Poderia ter sido médico, dentista e engenheiro, mas por motivo de força maior, nasci para ser caminhoneiro. E assim, continuarei até que os meus músculos não mais dominam a máquina e os meus olhos não mais enxergarão a pista. Serei caminhoneiro até que não mais escute o ronco do motor, rosnando feito fera nas pistas de rodovias do meu Brasil, da minha pátria. Quando eu não mais senti o odor da lona de freio queimando nas descidas das serras. Até o fim serei caminhoneiro, porque profissão alguma, por mais nobre que seja, me derá a liberdade que preciso. O vento menuando soprando meu rosto, a brisa leve balançando meus cabelos, e o vento bravo do norte furtigando os meus olhos. Que profissão me dará o prazer de ser querido por todos, e de ser admirado pelas crianças, e de ser amado, odiado, incompreendido, xingado e bajulado? Que profissão me dará a glória de quase ao mesmo tempo contracenar com os pampas gaúchos, as chaminés paulistas, o samba carioca e a alegria dos mineiros e a beleza indiscutível do nosso litoral? Que profissão me dará o prazer de contar para meus amigos, filhos e netos histórias vividas por mim na jornada do meu Brasil, da minha pátria? E quando eu morrer, terei orgulho de ter sido caminhoneiro e outra dimensão, com meu caminhão enfeitado de nuvens e estrelas, transportando cometas e meteoros pelas pistas e rodovias invisíveis do espaço celestial. Assim na vida, como na minha partida, serei caminhoneiro e feliz.
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37: Olá, meus amigos, minhas amigas, muitíssimo boa noite. Estamos iniciando pelas ondas
4: Da nossa querida Rádio Esmeralda de Vacaria, quilômetro 93, o programa dedicado a todos os nossos irmãos estradeiros. Agora são 23 horas 7 minutos, temperatura nesse momento em Vacaria 10 graus, sensação térmica de 9 graus, predomínio de céu limpo estrelado. Estamos vivenciando a terça-feira, terçou, dia 8 de setembro, ano 2026. Tidão! Vamos juntinhos aí até as 2 horas da manhã. Muitas músicas e informações do mundo da estrada vai passar por aqui. Eu sou Samir Goulart e agradeço o Papai do Céu permitir retornar aos microfones da Mais Popular. Mandando abraço ao nosso amigo colega Tidão, que está nos estúdios da Mais Popular para mais um quilômetro 93. E também saudando a todos os nossos patrocinadores, amigos e parceiros há 8 anos junto à Rádio Esmeralda. Abraço carinhoso, respeitosamente, a todos os caminhoneiros e caminhoneiras do Brasil e Mercosul. Então tá aí, tudo chique, tudo bacanizado. Vamos iniciar os trabalhos musicais, antes liberando a comunicação 984186298. Esse é o nosso WhatsApp para te mandar a tua mensagem de texto, de áudio. Nós preferimos áudio aí para colocar já na programação aí e auxiliar aí com os seus alôs, os motoras que estão na rodagem. Vamos lá então, com o pé na estrada, com a rainha dos caminhoneiros, Sula Miranda, viva voz Luana Prado, e também esta noite, como lembrança, aí com João Mineiro e Marciano. Deixa eu mandar um alô aí para o nosso amigo Lindomar Barbosa, que é Ré Modelo, que está na audiência e frequência, mandando um abraço aí pro grupo GPS Digital PX do Sul. E a Papada de Caxias do Sul está feliz aí, ganhou aí do vice-líder Criciúma na casa dos homens, 2-0, e líder mais líder do que nunca, te dão.

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Voltando com o nosso quilômetro 93, mandar abraço aí pro nosso amigo Marcelo Maciel, que é Riachancho, que está na audiência e na frequência, também a nossa amiga caminhoneira Gláucia Roveda, obrigado aí pela tua sintonia, também conosco, um abraço respeitosamente aí ao nosso amigo Felipe de Campos Souza, ele é motor aí da Transmaso, Maicon Gobetti também na audiência e frequência do nosso programa, grande Gilberto Subtil, meu amigo Gilberto e o Márcio Martins, curtindo o nosso programa direto ali do bairro Jardim América. Tidão, vamos lá então, chegando Espinho na Cama com Chico Rei Paraná, Amante Não Tem Lar com Marília Mendonça e também fechando os trabalhos desse próximo bloco, Meu Martírio com Milionário José Rico.

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4: Voltando com o nosso quilômetro 93, nesse momento em Vacaria, na rua Manuel de Brito, 405, bairro Cristina, 9 graus, está chegando o nosso bloco gaúcho no nosso quilômetro 93, trazendo as canções Meus Aperos com Chiquito e Bordoneio, Dois Corações com Estação Fandangueira e Sina de Andejo com Grupo Rodeio.

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15: Vamos lá, Tidão, chegando às loterias no quilômetro 93. Quinto prêmio 3.412. Quinto prêmio 3.412. Quarto prêmio 3.827. Quarto prêmio 3.827. Terceiro prêmio 3.762. Terceiro prêmio 3.762. Segundo prêmio 5.856. Segundo prêmio 5.856. E o primeiro prêmio na cabeça 2.307. Primeiro prêmio na cabeça 2.307 é o resultado da terça-feira, dia 8 de setembro, das 18 horas. Tidão. Nosso amigo Edu, do bairro Monte Claro, e também para o nosso amigo Marcelo Maciel, mandou uma sonora para nós. Já vamos escutar aqui. Xancho, meu compadre, está chegando aí. Eu Duvido, com Eduardo Costa, até você voltar com Henrique Juliano e Tempo ao Tempo, A Noite do Amor. É um popurri aí do de Paulo e Paulino.

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Bom dia, quarta-feira! Seja muito bem-vinda. Para o caminho, eu quero luz. Para a alma, força. Para o coração, fé. E para as lutas, esperança. Para o tempo, paciência. E para a minha vida, eu quero Deus. E essa mensagem de quarta-feira a gente dedica para todos os irmãos caminhoneiros, os nossos amigos e colegas da Rádio Esmeralda e os nossos ouvintes do quilômetro 93. Nesse momento, está chegando o nosso Bom Dia Gospel. A igreja vem porque ele vive, com Anderson Freire. Muito bom dia!

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1: Tá chegando alô do nosso amigo, sempre na audiência e frequência, Darcizinho Darci Vargas de Almeida. Seja bem-vindo, boa noite e bom dia.
2: Boa noite, meu amigo Samir Goulart. Aqui quem fala é Darci Almeida. Toca aí, Grupo Cordona, Machando Saudade. Ofereço para você e para todos os teus ouvintes. Um abraço, fica com Deus.

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1: Para deixar nossos ouvintes informados, está chegando a previsão do tempo no quilômetro 93.
2: Chegando a previsão do tempo nesse momento, Vacaria 9 graus, sensação térmica de 8, quarta-feira quartou, dia 9 de setembro, sol com muitas nuvens, pancadas de chuva à tarde e também à noite. Está marcando a mínima aqui em 7 graus, máxima de 20, sensação térmica variando entre 6 e 12. A chuva aí marcando apenas 1,5 milímetros de chuva, pouca chuva. Velocidade do vento na casa aí dos 8 km por hora. Olha só, o sol nasce às 6 horas e 30 minutos e se põe às 18 horas e 13 minutos. A umidade relativa do ar na casa aí dos 97%. As rajadas de vento podem chegar aí a 30 km por hora e a fase da lua é a minguante. Essa é a previsão do tempo, que tem a fonte climatempo.com.br. Te dão um. Vamos lá, tá chegando aí. Aceita que dói menos com trio Parada Dura, participação especial da Marília Mendonça. Amor de Cana com Bruno e Barreto. Enquanto Eu Brinco, Você Chora com Bruno e Marrone. E chegando o nosso alô aí do nosso amigo, nosso compadre aí, Marcelo Maciel, que é Riachancho. Seja bem-vindo, boa noite, bom dia.
3: Compadre, boa noite, um abraço. Puder aí, toque, tropeiro velho. Ofereço pro meu amigo Duda, pro garoto dele e pro pai dele que estão lá no refugiado, perto das Araucárias. Só na escuta do programa aí. Tá bom? Chancho, juntamente com o João, no QT, numa boa. E frio. Um abraço.

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3: Tá chegando as informações do esporte no nosso quilômetro 93. Campeonato Brasileiro Série A, temos líder Flamengo, seguido pelo Palmeiras, terceiro colocado Atlético Paranaense e quarto Fluminense, conseguindo aí as vagas diretas para Libertadores. Aí, quinto colocado, a pré-Libertadores, ficaria com a vaga nesse momento com Bahia. Grêmio aparece em 15º colocado com 28 pontos. E na zona do rebaixamento, Vasco, Internacional e Remo, e a Chapecoense segurando a lanterna do campeonato da Série A. 27ª rodada, vamos ter aí Grêmio e Vasco no sábado, na Arena do Grêmio às 16 horas, 4 da tarde, e na Arena Condá, sábado também, dia 12, às 5 da tarde, Chapecoense e Internacional. Fundamental aí para o Inter e também para o Grêmio vencer os seus jogos, né? Para escapar aí dessa situação aí que é muito incômoda aí. Mas vamos ver o que vai acontecer nessa 27ª rodada da Série A. Já a Série B aí, olha só, a papada está em festa aí no Caxias do Sul aí. Juventude liderando, mais líder do que nunca, 50 pontos. Olha só, 27 jogos, 14 vitórias, 8 empates e apenas 5 derrotas. 30 gols marcados e 15 sofridos. Uma das defesas menos vazadas aí do campeonato, é a menos vazada, viu? Com 15 jogos o goleiro aí não leva gol, viu? E o segundo justamente é o Criciúma, com 21 gols sofridos aí. E depois o Novo Horizontino e também aí o Fortaleza, 22 e 23 gols. Então parabéns aí à defesa do Juventude, primeiro colocado, 50 pontos, seguido aí pelo Criciúma, 47 pontos, que teve o jogo aí que eu já vou falar. Terceiro, Novo Horizontino. Aí, quarto, Vila Nova, quinto, Fortaleza e sexto, CRB. Por que eu falo até o sexto? Lembrando que o primeiro e o segundo sobe direto, terceiro, quarto, quinto e sexto jogam quadrangular para subir mais dois. Fizeram isso esse ano, né? Vai saber aí se é para o Novo Horizontino subir, porque o Novo Horizontino bate na tecla anos e não sobe, fica ali terceiro, quarto. Vai saber se o futebol não tem dessas coisas, hein? Havaí, Londrina, América Mineiro e Ponte Preta rebaixados nesse momento. Primeiro jogo aí, então, da 27ª rodada, tivemos aí 3 para o Cuiabá, 0 para o Athletic e aí no estado da Santa e Bela Catarina, aí o Criciúma levou 2-0 do Juventude na noite de ontem aí, aonde o Juventude está mais líder do que nunca. E a 28ª rodada vamos ter aí no Alfredo Jaconi, nesse domingo, às 18 horas, Juventude e Athletic aí, né? Com certeza mais uma vitória para a papada aí. Parabéns aos juventudistas aí, que com certeza estão com um pé e meio na Série A de 2027. A semifinal da Copa do Brasil, então, é entre Grêmio e Atlético Mineiro, e também aí entre Vasco e Palmeiras. É isso aí, né, Tidão? É isso aí, Vasco e Palmeiras. Vasco passou aí da equipe do Vitória e o Palmeiras aí passou da equipe do Fortaleza. Então a semifinal tá aí, vamos ver quem passa para a grande final. Lembrando que aí a final da Copa do Brasil é jogo único. Positivo. E Gauchão Série A2 2026, o nosso Glória da Vacaria aí enfrenta nesta quinta-feira amanhã, vamos olhar aqui, horário às 19 horas, 7 da noite, em Passo Fundo, Gaúcho e Glória da Vacaria aí, que precisa aí muito dessa vitória, né? Então vamos torcer aí, você fica ligadinho na melhor equipe do esporte na 96.5 da nossa querida Rádio Esmeralda da Vacaria. Lembrando, os oito primeiros aí, Veranópolis, Passo Fundo, União Frederiquense, Aimoré, Brasil de Farroupilha, Brasil de Pelotas, também Esportivo e Santa Cruz, fechando os oito classificados para a próxima fase. Glória e Lajadense hoje seriam rebaixados. Vamos torcer firme para o Glória sair dessa situação aí que se encontra na tabela do Gauchão da Série B, assim a gente chama carinhosamente, né? Então tá aí as informações, Tidão, do nosso quilômetro 93, os esportes. Vamos lá, tá chegando mais músicas no nosso próximo bloco, Coração Quebrado com Chitão e Chororó e Dois Lados com Wesley Safadão. Muito bom dia, quartou!

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Então tá aí, chegamos ao final do nosso quilômetro 93, iniciamos na terça-feira, estamos vivenciando a madrugada de quarta, nesse momento em Vacaria 9 graus a temperatura, quarta-feira quartou, e agradecendo os trabalhos da mesa de áudio do nosso amigo e colega Tidão, obrigado pelo carinho, bom trabalho, bom descanso, e daqui a pouquinho retornando aí a mesa para o nosso amigo e colega Bosque, na sequência aí com Miro Santos. Abraço aí a segurança pública e também aí a área da saúde, aos caminhoneiros que estão no trecho e também aos vigilantes e motoristas de aplicativos e taxistas e motoristas de 40 janelinhas. E lembrando, voltamos a partir das 23 horas trazendo músicas e informações do mundo da rodagem. Tá chegando aí o Garrafão, Teodoro e Sampaio, para sempre com você, Jorge Mateus, e Minha Vida Sem Ela com Christian Ralph. Na sequência, Oração da Noite e também Madrugadão Caminhoneiro, uma hora só de músicas dedicada ao mundo estradeiro. A todos desejamos muito bom dia, ótima e abençoada madrugada. Fiquem todos com Deus. Fui!

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meu pai. Agora que as vozes silenciaram e os clamores se apagaram, aqui, ao pé da cama, minha alma se eleva a ti para dizer: creio em ti, espero em ti, amo-te com todas as minhas forças. Glória a ti, Senhor. Deponho em tuas mãos a fadiga e a luta, as alegrias e desencantos deste dia que ficou para trás. Se os nervos me traíram, se os impulsos egoístas me dominaram e dei lugar ao rancor e à tristeza, perdão, Senhor, tem piedade de mim. Se fui infiel, se pronunciei palavras vãs, se me deixei levar pela impaciência, se fui um espinho para alguém, perdão, Senhor. Nesta noite não quero me entregar ao sono sem sentir sobre minha alma a segurança da tua misericórdia, tua doce misericórdia, inteiramente gratuita, Senhor. Eu te agradeço, meu Pai, porque foste a sombra fresca que me cobriu durante todo este dia. Eu te agradeço porque, invisível, carinhoso, envolvente, cuidaste de mim como uma mãe em todas estas horas. Senhor, ao redor de mim, tudo já é silêncio e calma. Envia o anjo da paz a esta casa. Relaxa meus nervos. Sossega o meu espírito. Solta as minhas tensões. Inunda meu ser de silêncio e de serenidade. Vela por mim, Pai querido, enquanto eu me entrego confiante ao sono, como uma criança que dorme feliz em teus braços. Em teu nome, Senhor, descansarei tranquilo.

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0: vez, ele era freguês. Vamos atender.
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0: se me faz barulhar. Obrigado, Mato Grosso.
1: Maravilha, Gustavo.
0: Obrigado, Matias.
2: Ô, meu irmão, obrigado.
1: Deus ilumine obrigado, você, garoto. Obrigado,
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Alô? Tudo bem?

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Pontualmente 5 horas da manhã, estamos chegando, pessoal, agora nesta manhã de quarta-feira, dia 9 de setembro de 2026.

computador, resolveu dar uma travadinha aqui. Hoje é dia de São Pedro de Claver. Também comemora-se hoje o Dia da Velocidade e o Dia Internacional para Proteger a Educação de Ataques. Também Dia Internacional do Sudoku. Dia do Cachorro Quente, Dia do Administrador e também Dia do Médico Veterinário. Janeiro, hoje passaram-se 252 dias, faltando 103 para o final dele. Fase da lua é minguante, estação é inverno.

temperatura nesse instante aqui na Manuel de Brito está em 9 graus. A previsão para hoje é segundo a Clima Tempo, sol com algumas nuvens, pancadas de chuva à tarde e à noite. Marcando 1,7 milímetros para o dia de hoje. A máxima deve chegar aos 20 graus.

é um portanto pro dia de hoje. Começando por aqui, cumprimentando você, nosso amigo do campo, nosso amigo da cidade, você que está indo para o trabalho, você que já está no trecho, sejam todos muito bem-vindos. Eu sou Anderson Duarte, faço companhia TI 625, melhor da música do Rio Grande. 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Bueno, por demais, vamos começando a parte musical do programa. Você liga e participa, 984-18-6298. Sua mensagem de texto, seu áudio básico, aquele de até 30 segundos. 32-31-78-28, ligue e fale direto comigo no estúdio aqui da Mais Popular. Vamos trazendo Porca Véia, Fandangueiro. Depois, na sequência, os Mateadores, depois da Lida. Agora 5 e 6.

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0: Agora 5h17, seguimos por aqui até 6h25, para você, nosso amigo ouvinte. Esmeralda de Rádio. Você que está ligado e você que está linkado também, através do site da Rádio Esmeralda ou também aplicativos de rádio. Você que já está mais longe. O pessoal que está mais longe está em Santa Catarina. Manda aí pra gente ver de onde tá o pessoal escutando. E aonde estamos chegando. Meu amigo Paulo, da família Melo, tá por ali. Fala, tio Paulo.
1: Opa, meu amigo Duarte, bom dia. Bom dia a todos. Meio ruim da garganta, mas ontem já consegui comprar em uma 51. Tem um melzinho lá em casa e mais umas cabecinhas de alho para dar uma renovada na garganta.
0: Esquiga o X.
1: Um abraço aí para o pessoal lá de casa, Dona Matilde, Senhora Tilde, a Márcia. Um abração para eles lá. Um abraço ao pessoal da Rodoplast aí. Também a todos os componentes aí do Cavaleiro do Quinto Distrito. Domingo temos uma cavalgada boa aí, cavalgada do grupo. E vamos lá, manda uma pra nós aí do Chiru Missioneiro aí, meu galo velho.
0: Bueno, bueno por demais, tio Paulo, vem neste bloco aí, tando mais ou menos, tá louco de bom. E também na sequência, os veteranos Surumo de Rancho, pedindo nosso amigo Valmir. Paulo Moreira também já tá chegando por ali, aquele abraço. Só que já tá no trecho, alô Júlio. E o Tutuba. Agora 5h20.

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5 horas e 32 minutos. Seguimos adiante. Vocês aí, pra... nesta manhã de quarta-feira, dia 9 de setembro de 2026. Vamos informando as cotações agropecuárias. A soja mantendo-se estável em R$147 a saco, milho em R$70. Feijão, preço médio R$174. Boi gordo R$12,99. Terneiros e terneiras R$14,50. Vaca gorda R$11,50. Cordeiros e cordeiras R$12,50, suína R$6,10, o dólar mantendo-se estável em R$5,10.

0: amigo Jair já tá por ali. Fala, seu Jair.
1: Bom dia, Duarte. Bom dia aos ouvintes. Mandar um alô aí pro Paulo, pro Júnior, pro Ney, pro Miranda, pro Paletinha lá onde chovia, pro Anjo na Bela Santa Catarina, pro tio Nica, pro Alemão de Campestre, pro seu Quevedo, se possível, Príncipe do Ginete hoje. Se for atendido, obrigado.
0: E o Galizé? Um abraço pro Galizé.

pessoal do Galpão da Amizade. Pra hoje só o tio João, por enquanto. Mas ainda não pegaram no telefone pra mandar o bom dia. Trazendo então neste bloco então o Príncipe dos Ginetes. Alô, senhor Vomir Candeeiro Furtado Farrapo de Paula. Acho que já tá por ali, eu acho. Vem o Príncipe dos Ginetes neste bloco. E também o José Cláudio Machado e Capataz de Estância. Um abraço aí, o Lobo Solitário. 5h35.

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2: 16 minutos agora nos separam das 6. Vamos adiante por aqui até as 6h25. Melhor da música do Rio Grande para você, nosso amigo ouvinte, ligado ou linkado conosco. O especial, meu amigo Júnior, já tá por ali. Grande irmãozão que a vida deu. Tio Ângelo na Bela e Santa Catarina também já tá por ali. Tio Kiko.
3: Aí, meu amigo Anderson, toca aí, gauchão do apartamento. O meu amigo Juliano da Estância do Baiadá, lá o Taura, velho, lá o Garganta de Ouro. Toca pro meu amigo Luiz Hamilton Siqueira, meu amigo Ney, o pessoal dele. Minha filha tá sendo que tá aqui matando comigo essa hora. Um abraço pra todos. O Bigodinho, pro tio Paulo, pro meu amigo Tinica da Várzea. E o De Paula Vez, levanta, Moreno!
2: Ah, especial aí. Acho que ele levantou só pra urinar. Acho que ele levantou só pra utilizar o esmaltar debaixo da cama. E foi de novo. Trazendo então neste bloco aí o Lisandro Amaral, Capataz, a pedido do nosso amigo Rui Teles. E também pro Kiko, então, o Gauchão de Apartamento. Aí o setembro, né? 14 agora para as 6.

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0: Seu Andy, que ele parece um carrapato. Vai dar banho, se não chove andamos bem. Carlangico já banhamos na segunda. Quero ouvir se lhe convém. Marca vento pro domingo. Espero a volta. Que me diz sua experiência, meu filho.
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0: na cancha do Quintino, senhor? O senhor não vai?
1: Eu vou.
0: Mas qual tá oliviano? Eu sempre fui disso, né?
1: E tu, Vula? Tu não tem prenda lá pra rezar?
0: Eu não, tô só com a boia do meio-dia. Piastro é com batata. Sempre pela boia.

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0: 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Um abraço, nosso amigo Zé, pessoal Rote, o Zé né, que andava. Pessoal lá na Eletricar, aquele abraço. O gatão já tá por ali mateando. Ouvido atento, rádio ligado e mate cevado. Findando a madrugada, já vem clareando o dia. Nosso amigo Alemão do Campestre está por ali. Fala, tio Alemão.
1: Buenas, Duarte. Fala pra nós aí. Bolicheiro. O Leonel Gomes aí vai pra toda a turma da vacaria aí. Temos cevando um verde aí já.
0: Especial, especial. Também o pessoal do Galpão Lizardo confirmando a audiência aí. Tio João Moraes, tio Clair, já estão por ali. Roda o fogo, ouvido atento, rádio ligado e mate cevado. Vamos trazer nesse bloco então pro Zé da Égua aí o cavalo tostado. E na sequência o bolicheiro também, Leonel Gomes, nosso amigo alemão. 6:06.

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0: É 6h19, vamos seguindo por aqui, este último bloco aí do Bom Dia Gaúcho. Segue o pessoal participando, nossos amigos aí, Paulinho, fala-te, Paulinho, bom dia.
21: Bom dia, meu amigo Duarte, temos ligado na programação aqui por casa, puder mandar um alô aí pra minha mãe Zenir, pros irmãos Jair Júnior, tio Nico, o Pingo Rezende, o Douglas, o Bigodinho, o Darcizinho, o André, o Evandro, o Bolacha, Paulinho, a Márcia, a família Melo, o Ângelo, o Alemão, o Zé da Égua, o Lambari, o Kiko, o Valmir de Paula, o Clóvis e o Juliano. E também pro seu Raul, aquele abraço, um bom dia, quartou.
0: Quartou com cara de terçou, né? Seria na segunda, deixa eu me atrapalhado. Um palevando lá no Mundo dos Capões, já tá por ali. Tio Juliano Barbizã também, confirmando ali, tio Clóvis. Abraço aí pro Tidão, alô Tidão Batera. Tio César, dona Lia. Nosso amigo Elimar tá por ali também, fala seu Elimar.
22: Bom dia, meu amigo Duarte. Um ótimo programa, uma ótima quarta-feira. Um abraço a toda a gauchada lá da Querência de São Pedro, que está ouvindo meu amigo Duarte na Rádio Esmeralda.
0: É isto ali, tio Elimar. Os amigos do Cabo Branco também, parceiro do Paulo aí com colegas de trabalho em outros mercados, mas parceiro nosso aí, tio Maurício, tio Ivan, tio Flávio, tio Anderson. Risada dos açougues, aquele abraço, alô também, tio Dolizete, alô tio Romeu Pontel. Desta turma que estão sempre conosco. Vamos ficando por aqui, daqui a pouco tem primeira edição aí com o José Valdir Bosca. Tô trazendo aí o Juca Silva e o Bamo Tostado. Alô Tadeu, pessoal do Refugiado.
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0: Um grande abraço a todos, uma excelente quarta-feira, mas estaremos de volta a partir das 5 da manhã com mais um Bom Dia Gaúcho. Um abraço e até amanhã. Alô, seu Gilberto Ferreira, no Rincão do Xaxim.

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15: Em Vacaria, pontualmente, 6h30, esse é o horário oficial de Brasília, Paulo Gilberto.
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15: Bom dia, destaques da primeira edição desse dia 9 do mês de setembro do ano 2026, é quarta-feira, a estação é inverno e a fase da lua é ainda minguante. A Guarda Municipal atendeu ontem acidente com danos materiais. Questões das queimadas nessa região, Patrão está de olho. Cerimônia de entrega de troféu Candeiro Farrapo ao cantor, compositor e advogado Edson Dutra será mesmo dia 16. Unidade móvel da RGE continua realizando seu trabalho para mostrar por que a conta de luz veio alta. Era natural de Bento, a vítima de ataque de cães que morreu em Arroio do Sal. Hoje vai faltar água em toda a cidade para troca de equipamento e melhoria no abastecimento das residências. Vítima de acidente na BR-285, dia 7 de setembro, que foi internada em Vacaria, foi transferida para a UTI, hospital fora de Vacaria. identificado homem que morreu após acidente em Santa Catarina. Confirmada a cassação do prefeito e vice de Arroio do Sal. Tudo isso e mais a partir de agora, na primeira edição. 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Agora são 6 horas e 33 minutos, vamos conferindo. 6 horas e 33 minutos e o tempo aqui em Vacaria é encoberto e a previsão de hoje até a próxima sexta, senhor Jonatas, é de chuva. Ela vai aparecer, mas o sol parece que está querendo forçar a barra. Estou olhando ali no topo do prédio, está dando uma parecidinha ali, mas eu acho meio danado. A previsão é de chuva, a mínima 9 graus, a máxima 19, 82% a umidade relativa do ar, amanhã chove de novo, 14 a mínima, 19 a máxima, 82% a umidade relativa do ar. Chove sexta-feira, 9 a mínima, 17 a máxima, 81% a umidade relativa do ar. Sol nasceu claro, às 6h29, 18h13 o pôr do sol, o vento é de 11 km por hora, índice de pólen é moderado, seu Luciano. Hoje é dia do administrador. Você foi administrador alguma vez de alguma empresa? Foi? Parabéns, então. Dia da velocidade. Você anda muito? Corre ou não? Opa! Dia da velocidade. Hoje é dia do técnico em administração e dia do hot dog. Que dia do cachorro quente? Poxa, que bom. Vamos lá, então. Agora são 6 horas e 34 minutos. Vamos conferindo de novo. 6 horas e 34 minutos, o tempo é nublado em Vacaria, previsão de chuva, 10 graus a sensação de 8, os indicadores econômicos, a saca de soja 147, o milho 70, o trigo 1.350 tonelada, feijão preto 220, o carioca 280, o boi 13,40, a vaca gorda vai de 11 até 11,30, Bolsa de São Paulo fechou em alta de 1,2%, índice Dow Jones em queda 1,18%, Nasdaq em queda 0,32%, grama de ouro 24 quilates, 730,25 e o 18 quilates que é o mais comercializado. Quando se faz uma aliança para o casamento, é ouro 18 quilates, um anel bonitaço para usar no dedo, 18 quilates, é o ouro que mais se vende. 547,64, esse ouro, 18 quilates. E o dólar, o comercial 5,08, queda de 0,86%. E o euro, 5,91, a queda foi de 0,76%. Agora são 6 horas e 36 minutos, não vá perder a hora nem a responsabilidade, 10 graus a temperatura e já vamos despachando todas as loterias. Pegou o papelzinho? Ah, vamos dizendo que o senhor e a senhora que estão nos acompanhando agora, acordando, eu já guardei a água. Eu não tenho caixa, então tenho que armazenar água. Hoje vai faltar água em toda a cidade. Ela só vai retornar no finalzinho da tarde. Em alguns lugares, com certeza, altas horas da madruga para voltar a água. Então, é bom que, se você não tem caixa, é o meu caso, armazene água para que depois, na hora exata, não diga que nós não avisamos. armazenem água, que hoje vai faltar, porque a Corsã está fazendo melhorias para cada vez mais abastecer bem a economia de Vacaria com água. 10 graus, sensação de 8, loteria das 18 horas, quinto prêmio 3.412, quarto prêmio 3.827, terceiro prêmio 3.762, segundo prêmio 5.856, o primeiro prêmio 2.307, das 14, 6.771 o primeiro, das 16, 8.622 o primeiro e das 21 horas 8.107. De imediato passamos para a Mega Sena, concurso 3.055, os números sorteados 01, 11, 36, 43, 48, 49, ninguém acertou 6, 54 acertaram 5, 34.793. Olha o sol ali aparecendo no topo do prédio, então quer dizer que, de repente, tomara que não se confirme a previsão de chuva hoje, amanhã e depois, mas sabe que previsão não é exatidão, mas às vezes dá tudo certo. Aqui na concurso 7.112, os números sorteados 24, 27, 54, 61, 66. Ninguém acertou 5, 64 acertaram 4 números, 10.521 para cada um. Olha o sol mesmo, né, Jonatas? Brilhando ali, ó. Mas daqui a pouco pode mudar tudo, né? Time Mania, concurso 2.439, os números sorteados 01, 18, 38, 50, 53, 54, 57. Ninguém acertou 7, mas tem dois que acertaram 6 números, 66.530. Dia de sorte. Concurso 1.292, números sorteados 01, 06, 09, 11, 12, 22, 26. Mês da sorte, maio. Na principal, ninguém. Tem 18 com 6 acertos, 4.195. Esse é o resultado da loteria. E o resultado também de todas as loterias. Vamos agora, de imediato, ao comercial. Já voltamos.
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8: Obrigado, Jonatas. Agora são 6 horas e 50 minutos. O nosso bom dia para Marli já está nos acompanhando. Obrigado, Marli. Estamos por aqui. Daqui a pouquinho entra já o horário mais ouvido na rádio e televisão, que é o espaço eleitoral gratuito, às 7 até às 7h25. Paulo Libera já acordado, está nos enviando aqui já o material da prefeitura. Grande abraço a você. Pingo Rezende também, o Gatão, bom dia a todos que estão. Gatão já tomou, não, mas não está tomando chimarrão, não. Tá ali a ervinha, bem verdinha. Vamos ao quê? Vamos lá, então.
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8: Guarda Municipal de Vacaria atendeu um acidente de trânsito onde com danos materiais e dois motoristas foram notificados com base no Código de Trânsito Brasileiro. A Guarda Municipal prestou apoio ao SAMU em três ocasiões, segundo a Munique. A Polícia Rodoviária Federal, conforme amplamente noticiamos, registrou três acidentes com lesões na segunda 7 de setembro, na BR-285. O primeiro foi às 11h50, quilômetro 141, quando ocorreu uma colisão frontal envolvendo um Gol e um Siena. Sete pessoas foram socorridas pelos bombeiros Vacaria, SAMU e ambulância da Unimed. O segundo acidente foi no quilômetro 157, envolvendo motocicleta BMW e uma caminhoneta S10. O motociclista foi socorrido pelo Corpo de Bombeiros Voluntários de Minas Capões. Ele foi trazido para o Hospital Nossa Senhora de Oliveira, ficou internado e ontem foi transferido para o UTI do Hospital lá de Santa Rosa. Esse acidente ocorreu também no dia 7 pela parte da tarde. Situação mais grave que ocorreu no dia 7. O condutor da caminhoneta não se machucou. Terceiro acidente foi na BR também 285, quilômetro 128. Um Fiat e um caminhão tanque que transportava combustível, mas não houve vazamento. O condutor do Fiat foi socorrido pelo Corpo de Bombeiros, enquanto que o motorista do caminhão não sofreu nenhuma lesão. O que está chamando muito a atenção agora nessa época de queimadas é quanto a patrã que está de olho. Giandriata explicou que o uso do fogo, especialmente em propriedades rurais, não é totalmente proibido, mas é uma atividade regulamentada e que exige licenciamento ambiental devido aos riscos envolvidos. A patrã realizou operação na região abrangendo municípios como Jaquirana, Bom Jesus, São José dos Ausentes, com apoio de equipes de outras unidades ambientais. Durante a ação, diversos produtores foram notificados. A orientação é de que, segundo Andriata, quem for realizar atividade desse estilo, procure previamente a Secretaria do Meio Ambiente ou a FEPAM para verificar as regras e obter o licenciamento necessário para tal. Além disso, com a aproximação da Piracema, período de defesa da pesca, a Patran também prepara a intensificação de fiscalização nos rios da região, principalmente o rio Pelotas e o rio das Antas também. De acordo com Teófilo Ferreira de Almeida, integrando a Patran, a partir do dia 1º de novembro, na bacia hidrográfica que abrange a região, ficam proibidas modalidades como pesca em rede, tarrafa e também espinhal. Durante o período, é permitida uma vara ou linha de mão por pescador. Corporação reforça também necessidade de os pescadores reconhecerem e respeitarem as regras para garantir a preservação do estoque de peixe e também no meio ambiente. Câmara de Vereadores de Vacaria realiza agora, dia 16 desse mês, cerimônia de entrega do troféu Candeeiro Farrapo 2026. Homenagem de personalidades que mantêm viva a tradição gaúcha e contribuem para o fortalecimento da nossa cultura. Nesse ano, homenageado será o cantor, compositor e advogado Edson Becker Dutra, do Conjunto de Serranos, compositor integrante dos Serranos, reconhecido por sua trajetória dedicada à música e também ao tradicionalismo gaúcho. O evento será realizado lá no CTG Porteira do Rio Grande. A comunidade está convidada a prestigiar mais esse evento. Reconhecimento à história, à música e tradições do Rio Grande do Sul. Agora são 6 horas. Mais 50 e...

0: nos Campos de Cima da Serra, realizando atendimentos presenciais em 5 municípios. A disponibilização da unidade itinerante é resultado das tratativas realizadas nas últimas semanas entre lideranças regionais e representantes da concessionária, diante das reclamações relacionadas principalmente aos valores das contas de energia elétrica e também dificuldades enfrentadas pelos consumidores para obter atendimento presencial. A articulação teve participação direta do presidente da Câmara de Vereadores, vereador Pingo Rezende, da MUCZER, também reunindo prefeitos, vereadores e demais representantes dos municípios aqui dos Campos de Cima da Serra. Um dos principais momentos da mobilização ocorreu em 19 de agosto, durante a reunião realizada na sede da CPFL-RG, lá em São Leopoldo. Na oportunidade, a comitiva regional apresentou as demandas dos consumidores e solicitou medidas que ampliassem a facilidade também para atendimento às pessoas que necessitam. Entre os encaminhamentos definidos no contrato estava justamente a disponibilização de uma unidade móvel para percorrer cidades da região, aproximando os serviços da concessionária a toda a comunidade. A unidade móvel iniciou o roteiro no dia 8, terça-feira, em Campestre da Serra, das 8h30 até as 11h30, em Municapões, das 14h às 17h. Hoje, por exemplo, o atendimento vai ser lá no Pinhal da Serra, das 8h30 às 11h30, em Esmeralda, às 13h30 às 16h30. O roteiro termina na quinta-feira amanhã, em Vacaria, com atendimento das 8h às 15h. Em todos os municípios, a van ficará à disposição da população para qualquer dúvida. O que temos agora já? Comercial? 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Agora são 6h59, eu acho que já deu para nós, né? Então vamos ao espaço eleitoral gratuito, retornaremos depois só para dizer até logo.
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3: Obrigado, Jonatas. Agora são 7:28. O tempo, por enquanto, é bom, mas a previsão de chuva, 10 graus a temperatura. Apenas para encerrar. Foi identificado como Edenor de Oliveira, 36 anos, o homem que morreu em grave acidente na SC-108 entre Meleiro e Turvo, no sul catarinense. Tribunal Regional Eleitoral rejeita recurso e confirma cassação do prefeito e vice lá de Arroio do Sal. Poxa. Fachin, das 72 horas para Mendonça, responder a pedido da Advocacia Geral da União. Mendes cita desequilíbrio eleitoral em afastamento de diretores da Polícia Federal. Era natural da Serra Gaúcha, vítima de ataque de pitbull em Arroio do Sal e que perdeu a vida. Tinha 57 anos. Agora as frases para encerrar. Se algum dia, em muito tempo, vocês não se recordarem do passado, lembrem somente que 6 pessoas deram a vida para fazer vocês felizes. Verdadeiros amigos relembram o passado, celebram o presente e planejando o futuro, é claro. Hoje recebi que de nada adianta ficar recordando o meu passado. Minhas recordações não trazem nada de volta. A mais pura verdade. Lembre-se, um grande erro é arruinar o presente, recordando um passado que já não tem mais futuro. É triste você olhar para o passado e relembrar as chances que você perdeu. É mais pura verdade. Agora são 7h30, eu volto, fiquem agora com o Miro Santos e o Jonatas Dutra no Fala Cidade. Obrigado a todos e um bom dia.
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3: 7 horas 38 minutos.

0: Alô, gente amiga da Esmeralda, bom dia! Estamos de volta com a graça de Deus mais uma vez no nosso Fala Cidade, nesta quarta-feira, dia 9/9/2026, quarta-feira, meio de semana. Não sei se porque foi feriado na segunda, mas semana parece que está muito rápida, né? Hoje é quarta-feira, dia 9 do mês de setembro de 2026. O tempo amanhece sempre nublado, dá a impressão que vem chuva, depois começa a abrir, 11 graus a temperatura, talvez para amanhã. Vamos esperar o homem do tempo falar aí, mas acredito que não seja para chuva hoje não, essa nebulosidade aí, não é? Se bem que em algumas, me parece que em algumas regiões já do estado, alguma coisa já de chuva. Para nós aqui, tempo bom, tempo seco, 11 graus neste momento aqui na nossa vacaria. É quarta, minha gente, hoje é dia da velocidade, mas não diz que velocidade, se é velocidade do tempo, se é velocidade dos pensamentos, se é velocidade de carros, enfim. Diz que hoje também é dia internacional para proteger a educação de ataques. Dia do cachorro quente, opa, bom cachorro quente, coisa boa, né? Dia do administrador hoje e dia do médico veterinário. Cumprimentos aos administradores e também aos médicos veterinários da nossa cidade pelo seu dia, que é marcado hoje no calendário. Dia do veterinário, também dia do administrador. Dia do cachorro quente, então, quem está com vontade de comer um cachorro quente, aproveite para comemorar a data hoje, que é o dia do cachorro quente. Vamos para a previsão do tempo? Vamos lá, então.
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0: Ronaldo Coutinho, da Climaterra em São Joaquim, nos fale sobre esse tempinho aí que está com nebulosidade, já foi mais forte, agora o sol já começa a aparecer, pouquinho vento, temperatura de 11 graus. Seguimos com o tempo sem chuva, Coutinho, bom dia.
2: Bom dia. É, por enquanto a chuva está aqui no norte de Santa Catarina, Paraná, nós e vocês, eu acho que a tendência de chuva é entre o fim da manhã ou o decorrer da tarde para frente. Não dá para descartar totalmente. E a temperatura também permanece agradável. Mantém a tendência de chuva e períodos de melhora na quinta e sexta. Pode ter algumas pancadas mais fortes, principalmente para nós em direção ao norte. E a temperatura fica agradável, nada assim de frio por enquanto assim forte. Esfria um pouco na sexta, esfria mais no sábado e pode ter geada domingo e segunda com o tempo assim baixo para bom. Ele até coloca na segunda tarde uma chancezinha pequena de chuva. Terça-feira e quarta, mais para bom. Da Climaterra, Ronaldo Coutinho.
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7: Campeonato Aberto de Futsal 2026. Na última sexta-feira, 4 de setembro, aconteceu mais uma rodada do Campeonato Aberto de Futsal 2026, com três grandes jogos e muitos gols. Confira os resultados. NBN Wolverhampton 2, Nacional 2, Matonense 4, Santos 1, Juventus Fazenda 3 Rios 6, Atlético 3. Foi uma noite de muito futsal, emoção e disputa dentro de quadra. O campeonato segue com grandes confrontos. Acompanhe e prestigie o esporte em Muitos Capões. De Muitos Capões para a Rádio Esmeralda, Jefferson Costa.
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8: 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As cerimônias religiosas de despedida e último adeus terão início nesta quarta-feira, às 10h30. Em seguida, o cortejo fúnebre seguirá para o cemitério São Francisco, onde será realizado o seu sepultamento. Antecipam agradecimentos. 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

Estão faltando 8 minutos agora para as 8 horas da manhã, minha gente. 8 para as 8 na Esmeralda Fala Cidade. É, hoje é quarta-feira, minha gente. Hoje é quarta-feira de tempo bom, mas com nebulosidade. Estamos com uma temperatura aqui em Vacaria de 11 graus. 11 graus nesse momento nos estúdios da 96,5. Conosco na mesa técnica o Jonatas Dutra, o Tidão, no jornalismo o José Valdir Bosque, junto com o Marcos Cola Duarte, também o Leonardo Silveira. Gravações, Juliano Branco, e na portaria e ao telefone, na portaria ao telefone, a Lara Cairon. O nosso telefone e o WhatsApp da portaria, o 54-3231-7800, 54-3231-7800. O WhatsApp aqui do programa é o 98418-6298. 7h53, patrocínio do programa nesta primeira hora é da SPM Estruturas, apresentando para você uma inovação que é o Blococ para a construção das paredes da casa, né? 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Um bom dia, obrigado aos nossos patrocinadores que estão conosco aqui na Rádio Esmeralda, patrocinando esta primeira hora do programa, o Fala Cidade. Agora 4 minutos faltam para as 8 horas da manhã. Estava vendo aqui, recordando, vendo um vídeo do tempo que, lembra do Gerson, da Copa de 70? Pois é, não, tu nem tinha nascido, não, Tidão. Mas ele fez um... Veja que naquela época, hoje não se faz mais comercial de cigarro na TV, né? E ele fazia o comercial do chamado cigarro Vila Rica.

0: cigarro Vila Rica. Os mais antigos vão lembrar do chamado Vila Rica. Agora, 3 faltando para as 8 horas da manhã, 3 para as 8, já está faltando água na cidade, viu, gente? Algumas pessoas já nos perguntando, e talvez não tenham acompanhado as informações durante a semana, a falta d'água em função de um serviço que a Corsã está realizando na cidade de Vacaria. Hoje, a troca de um equipamento aí que é necessário. Deixa eu só puxar a informação aqui para que as pessoas saibam o porquê desta falta d'água hoje na nossa cidade. É a troca de um equipamento. Está aqui, ó. No município de Vacaria, Corsã instalará hoje uma válvula de retenção no sistema de captação de água bruta da barragem Arroio das Chácaras, lá na barragem, onde é captada a água bruta, que depois vem para a ETA ali para o tratamento. O equipamento vai permitir mais controle do fluxo de água e contribuirá para proteger as estruturas responsáveis pelo bombeamento até a estação de tratamento, reforçando a segurança e a confiabilidade da operação. Durante a execução do serviço, poderão ocorrer oscilações de pressão ou interrupção temporária no abastecimento em toda a cidade. Diz que a retomada normal no fornecimento de água acontecerá até o final da tarde. Quando eu saí de casa hoje pela manhã, já não tinha mais água e já estava faltando. E fala aqui que é em toda a cidade de Vacaria, viu? Toda a cidade. E se é necessário, vamos ter que ter paciência no dia de hoje aí para aguardando aí o retorno da água final da tarde nas nossas torneiras. Alô, Ju Lovato, grande abraço para você, viu? Um abraço muito especial aí e um bom trabalho nesta quarta-feira. Meu amigo Tony também, o Antônio Marcos dos Santos, o Tony, foi jogador de futebol do nosso Grêmio Esportivo Glória. Um abraço aí, viu, Tony? Vamos de Diário Rural? Vamos lá, então.
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0: Senhor Ivandro Zamboni, engenheiro agrônomo, chega com as informações do Diário Rural aqui no Fala Cidade. Muito bom dia, Zamboni.
2: Bom dia, Miro Santos. Bom dia, ouvintes. 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O Ministério da Agricultura e Pecuária, MAPA, publicou o Anuário do Vinho 2026, com informações sobre a cadeia produtiva de bebidas no Brasil, referente ao ano de 2025. A publicação reúne dados sobre estabelecimentos e produtos registrados no Ministério, produção, empregos e comércio exterior. Segundo o anuário, o Brasil contava em 2025 com 965 vinícolas registradas no mapa, distribuídas por 327 municípios. O Rio Grande do Sul concentrava 600 estabelecimentos, seguido de Santa Catarina com 102 e São Paulo com 86. De acordo com o Sistema Integrado de Produtos e Estabelecimentos Agropecuários, Cipeagro, havia 16.258 vinhos registrados no país em 2025. O Rio Grande do Sul concentrava 10.855 registros, seguido por Santa Catarina com 1.898 e São Paulo com 1.413. O anuário também apresenta dados sobre produção, empregos e comércio exterior. Em 2025, a produção declarada de vinho ultrapassou 300 milhões de litros. A atividade registrou 7.361 empregos diretos no período. No comércio internacional, as exportações brasileiras de vinho somaram 7,35 milhões de litros em 2025, enquanto as importações alcançaram 165,66 milhões de litros. A edição de 2026 marca a primeira publicação do anuário específico sobre a cadeia produtiva do vinho pelo MAPA. O documento passa a integrar o conjunto de publicações que reúne informações sobre

0: diferentes segmentos de bebidas acompanhados pelo Ministério, como cerveja, cachaça e bebidas não alcoólicas. A falta de gado nos Estados Unidos voltou a pressionar os resultados da Tyson Foods. A companhia estima que a divisão de carne bovina poderá encerrar o ano fiscal de 2026 com perda operacional entre 625 milhões e 775 milhões de dólares, acima da projeção anterior, que variava de 500 a 600 milhões. O resultado expõe um paradoxo no mercado norte-americano. A carne alcança preços elevados nos supermercados, mas os frigoríficos não necessariamente ganham mais. Com menos animais disponíveis, as indústrias precisam pagar caro pela matéria-prima e enfrentam dificuldade para repassar integralmente esse custo aos consumidores que estão mais cautelosos. A renegociação de crédito rural alcançou 23,2 bilhões de reais no Rio Grande do Sul em junho, em um movimento que expõe a pressão financeira acumulada pelos produtores após sucessivas perdas climáticas. O avanço, porém, deixa em aberto quanto desse passivo foi efetivamente equacionado e quanto apenas teve seu pagamento transferido para os próximos anos. Dados do Banco Central mostram que as renegociações integram um estoque de 42,7 bilhões em crédito rural, classificado como problemático no Estado. O conceito não significa necessariamente inadimplência. Além das operações com parcelas vencidas, reúne dívidas prorrogadas e renegociadas. O movimento ganhou força após os sucessivos eventos climáticos enfrentados pelo Rio Grande do Sul. 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Um bom dia a todos e até amanhã.
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0: 8 mais 13, 8 horas da manhã, mais 13 minutos. Fala Cidade, na Esmeralda de Vacaria, temperatura de 11 graus. 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São 8h15, 8 horas da manhã, 15 minutos, manhã de sol, manhã de temperatura ainda de 11 graus aqui na nossa Vacaria. Senhor Leonardo Silveira Pacheco conosco. O senhor não fez a sua, como é que se chama ali? É a Trend, né? Dos anos 80?
1: Olha lá, ó, tem alguém ouvindo, senhor.
0: Tem alguém ouvindo aí, viu?
1: Tem alguém ouvindo.
0: Pra ver como é que o senhor seria lá nos anos 80.
1: O senhor fez?
0: Eu não. Não é que todo mundo fez o que eu tenho que fazer.
1: Eu,
0: né?
1: Fiz, mas não postei. Ó.
0: Deixa eu ver. É você aí?
1: É.
0: Ah, é. Sério?
2: Tinha cabelo?
0: Olha lá, ó.
2: Tinha cabelo,
0: ó. Ah, tá diferente, seu. Mas que barba, né?
2: Vamos ver
0: se
2: é ele mesmo.
0: Onde é que faz isso aí mesmo?
1: É no chat? Chat GPT.
0: Ah, no GPT. Ontem gostei que a Simone, a cantora Simone, colocou, dizendo, ela, vou poupar o GPT de fazer a minha figura, porque nos anos 80 eu já era assim. E é verdade, ela, inclusive é capa de um disco dela.
2: Você não fez?
0: Não fiz. Não fiz até porque não sei fazer. Não me especializei. Então,
2: nos... Tem o GPT, hein?
0: Hã? Tem.
2: Então vamos fazer um agora?
0: Não, obrigado. Nos anos 80 era, mas o cabelo hoje, por exemplo, que as mulheres ali estão aparecendo, era naquele, eu não sei como é que se chamava aquele corte lá.
1: Estilo. Permanente?
0: Ou temporário?
1: Era o permanente que fazia no cabelo.
0: Não, é
1: cacheado.
0: Pode
1: perguntar aí pro pessoal.
0: É um cacheado, assim, um cachadão. O senhor ficou com que jeito, seu Juliano?
2: Fiz. Hã? Eu não fiz.
0: Não fez? E como é que eu faço?
2: Eu não tenho tempo para ficar em rede social.
0: Isso mesmo, isso aí. Eu também, não? eu tenho que trabalhar. Tem
2: tempo.
0: Tempo tá fazendo coisinha aí.
2: Aliás,
0: bom dia.
2: Eu vi algumas, entende? Mas eu não tenho muito tempo, né, para ficar em rede social. Né? Tem outros afazeres aí, daí não posso ficar.
0: Não pode ficar, tá certo.
2: Mas vi alguns, tá? Não vi o do senhor, né? Estamos curiosos para ver o do senhor.
0: Não fiz.
2: Não viu do tio Ade, o tio Ade fez?
0: Acho que não também.
2: Tio Ade.
0: Tidão fez.
2: Tem
0: Tidão
2: que fazer,
0: fez,
2: tio Ade.
0: O que você achou da foto do Tidão?
2: Minha nossa.
1: Não mudou muito.
0: Não?
1: Não. Ele já tem assim uma melena.
2: Parece
1: meio
2: um personagem do desenho.
0: Já, né?
1: É.
0: Essa sua melena é dos anos 80 mesmo, viu? É isso aí. É que ele é roqueiro e tal, batera,
1: sim,
0: né?
1: Claro.
0: Entende? Tá entendendo a jogada? Falar em batera, mandar um grande abraço aqui pro meu amigo Guilherme. Guilherme, neto do nosso saudoso Lagoa das Tradições, né? Sua esposa Marina, que nos acompanha. Ele era batera também, né?
2: Batera do Flores de Marfim.
0: Flores
2: Uma
0: de Marfim.
2: Das bandas, né?
0: É.
2: Era o Flores de Marfim.
0: Flores de Marfim.
2: Eu não sei se ele não tocou no Hooligans também.
0: Eu lembro.
2: Eu não lembro agora, a memória já não ajuda, tá, Guilherme? Se estiver ouvindo aí, peço desculpa,
0: amigo.
2: Mas eu lembro da Flores, né?
0: É, exato.
2: O pessoal falava muito lá, o Guilherme da Flores, né? Flores
0: grande
2: de Marfim.
0: Grande abraço. Filho da nossa amiga Cleonice. Alô, Cleonice, uma oração para você, que é a mãe do Guilherme aí, né? Pois bem, segue o baile. Hoje, quarta-feira, eu achei que o Glória jogava hoje, Pacheco.
1: Amanhã, às 19 horas, contra o Gaúcho em Passo Fundo.
0: Lá.
1: Lá.
2: Vou ser bem sincero. jogando, o Glória não está. Ele está entrando em campo.
0: Ah, isso é verdade.
2: Jogando, o Glória não está.
0: Verdade. Entrou em todos os jogos, né?
2: 6 pontos ganhos em 9, né? 9 jogos.
1: 9 rodadas, é. É.
2: Não dá para dizer que está jogando, né? Está entrando em campo.
1: 6 pontos de 27.
0: Isso significa que estão faltando 6 jogos.
1: 6 jogos.
0: Desses em casa, 4.
1: Exatamente.
2: É só ganhar os 6 que está classificado.
0: É. Não, 4 não, 3, né? Porque ele tem fora o Gaúcho, o Brasil de Pelotas e o Bagé. Então ele tem 3 em casa.
1: 3 e 3.
0: 3 e 3.
1: Em casa tem a União Frederiquense, o Brasil de Farroupilha e o Gramadense.
2: Tem um detalhe nisso tudo. Ele pega os 3 fora da metade para baixo do campeonato, né? Eu acho que o Brasil não tá na...
1: O Brasil tá em décimo lugar.
2: É, então, ele pega da metade, ele pega da metade de baixo aí da tabela de classificação.
0: Mas de baixo ou de cima, ele, o desempenho é o mesmo, né? Ou seja, desempenho negativo.
1: Enquanto os que estão lá em cima, ele vai jogar com o Brasil ainda, né? Que o Brasil está um pouquinho melhor também.
0: Brasil de
1: Farroupilha.
0: Ah, mas joga aqui, né?
2: O Brasil ganhou agora, final de semana, lá do Passo Fundo, lá.
1: É.
2: Lá no Vermelhão.
1: É.
0: Então, duro.
1: Não tem ninguém mais invicto.
0: Mas começa... Ah, o Passo Fundo era o último, né?
1: Sim.
0: Dos invictos. Começa, tem que começar essa recuperação em termos de fugir.
1: Já tinha que ter começado, né?
0: É.
2: Ah, tá sexto, então, o Brasil.
1: Tá na zona
2: então,
1: de classificação.
2: Não é metade de baixo, né?
0: O Brasil de...
2: Pelotas.
0: E o de Farroupilha?
1: É, estão todos na zona de classificação aí.
0: Só o Gaúcho que tá mais pra baixo.
1: É, o Gaúcho.
2: Gaúcho e Bagé.
0: Gaúcho e Bagé. E o Gramadense.
1: E o Gramadense, que hoje é o adversário, né?
0: Pela
1: mais
0: briga?
1: Mais próximo, é.
2: Ele tem confronto direto?
1: Tem, a última rodada. Sim, a última rodada é com o Gramadense.
2: Talvez... seja o confronto de quem fique e de quem
0: Nossa
2: vá.
0: Nossa senhora, que
2: talvez.
0: Beleza.
3: Tem 14 pontos.
1: É?
3: Oitavo tem 14 pontos.
1: Oitavo, quem
2: oito.
1: É? É o Pelotas?
3: Santa Cruz.
2: Oito pontos Carlos de Moraes. Diferença.
0: 8 pontos de diferença.
2: Então são praticamente são 3 rodadas.
0: É.
1: Só que tem que lembrar que os outros jogam também, né?
0: Ah, sim. Os outros jogam também. Esse que é o problema. Se parasse aqui, dissesse só o Glória vai jogar, opa, beleza. Aí dava para recuperar. Aí seria diferente. Mas não, todos jogam, né?
2: E se Mas aí jogam... dava para recuperar e é a mesma coisa que a gente falou segunda? Ontem, não lembro.
1: Segunda?
2: É... Quantos jogos o Glória fez? 9. Venceu 1. Mesma coisa que a gente falou do Inter. Venceu 5 em 26 rodadas,
1: é,
2: 27.
1: Agora em 9 venceu 1 e empatou 3.
2: Tá entendendo? É praticamente a mesma campanha.
0: Uhum. E se você for ver o número de jogos que faltam para o Internacional, por exemplo, aí vai dizer que tem que ganhar 7, né? Pelo menos 7.
2: 7 para você não depender de ninguém,
1: sim,
2: tá livre.
1: Sim, aí 21 com 25, 46.
0: É. Em 20 e tantas rodadas, ele ganhou apenas 5, como é que
2: tão
0: ele ganha?
2: Estão dizendo que estão colocando 44 para se salvar aí já.
1: É. Ano passado foi quantos?
2: 45.
0: Não, mas mesmo assim.
2: Mas então, assim, é melhor você garantir com 45, 46 do que você ficar naquele sofrimento.
0: Achando que dá, né?
2: Achando que dá.
0: Achando que dá, mas tudo bem. Bem-estar é o Juventude, isso sim, né?
1: Ganhou ontem também, né?
0: 2-0 fora de casa diante do Criciúma, lá. É. Hoje é o líder com 50.
1: É 50. Antes é 47.
2: Pontos. Ah, era o jogo do YouTube esse, ontem à noite, né?
0: Era o jogo,
2: jogo do YouTube.
0: Exato, assisti. E agora no final de semana vai jogar com o Atlético em casa.
2: É, eu se não passar no YouTube, vou assistir aonde?
0: É,
2: só tem o YouTube pra ver.
0: Exatamente. Ele ganhou 2-0 e jogando bem, viu? Principalmente no segundo tempo, jogando bem. O pessoal achava, dizendo, ah, vai jogar com o Criciúma lá. O Criciúma era o líder, né? Até então.
2: Não.
0: Não?
2: O Juventude era líder, né, Pacheco?
1: Era não, os dois estavam empatados.
2: Tava no mesmo...
1: não, o Juventude era líder pro Critérios.
2: É, o Juventude era o líder.
1: É. Estavam com o mesmo número de pontos,
2: então, mas
1: o Juventude era o líder. É.
0: Eu até quero ver aqui, porque...
1: Enquanto o senhor vê aí, ontem na Câmara de Vereadores tivemos a Tribuna Livre com o médico Flávio Neri, que apresentou os resultados de um projeto desenvolvido por meio do PROAD SUS com acompanhamento do Hospital Moinhos de Vento de Porto Alegre. Entre os resultados apresentados estão 100% de redução nas infecções sanguíneas relacionadas a catéter, 81% de reduções nas infecções relacionadas à ventilação mecânica, estimativa de 27 mortes evitadas durante o projeto e cerca de R$ 958 mil em gastos adicionais evitados somente na UTI. Esse projeto começou em 2024 e segue até 2026. A intenção é que, após a conclusão desta etapa, o conhecimento e as práticas desenvolvidas possam ser ampliadas para outros setores do hospital. Durante a apresentação, Flávio Nelli ressaltou que, mais do que números e estatísticas, o principal objetivo é evitar infecções, qualificar o atendimento e preservar vidas. Ele esteve na tribuna livre ontem, então, da Câmara. E também tivemos aprovados recursos para saúde, esporte e agricultura. Projeto 174, suplementação de 2 milhões e 400 mil no orçamento da saúde, e uma parte desse valor será para a manutenção das unidades básicas e outra parte para a manutenção dos serviços do hospital. E também tivemos a aprovação de projeto que autoriza a suplementação de R$10 mil para a Secretaria do Esporte e Lazer. O valor será repassado à Associação de Prima de Futebol para apoiar as categorias de base e formação de atletas. E então, R$10 mil aí, que são provenientes da redução da dotação orçamentária da Câmara, que vão para a de prima. Certo? Teve só uma sessão essa semana, porque o feriado foi na segunda-feira, né?
0: Então, ah, é verdade. Prejudicou
1: aí o andamento das sessões da Câmara.
0: Mas só teve essa de ontem.
1: Teve essa de ontem. Hoje é dia 9, né? Então 9. Nós temos aí o cronograma da RGE. Atendimento em Pinhal da Serra até às 11h30, das 8h30 às 11h30, em Esmeralda, 1h30 às 4h30. E em Vacaria será na quinta-feira, dia 10, das 8 às 15 horas.
0: Mais conhecido como amanhã quinta-feira. Amanhã quinta-feira, lá na Samuel Guazelli, onde é o posto.
1: Em frente ao local de atendimento credenciado na concessionária. É o
0: posto da RGE, lá no bairro Pradense, aqui em Vacaria. Voltando à questão do futebol, que o Criciúma pode perder essa segunda posição hoje para o Novo Horizontino, que joga com o Botafogo lá em Ribeirão Preto. O Novo Horizontino tem 46, se ganhar vai a 49, deixa o Criciúma na terceira colocação.
1: E sempre lembrando que o primeiro e o segundo são os que classificam direto. Né?
0: Direto, exatamente. E do terceiro até o sexto vão disputar aí uma espécie de play-off. Jogão, sim. O Botafogo do Ribeirão Preto é o 15º com 31 pontos.
1: Está lá perigando, né?
0: Novo Horizontino vai com tudo aí. Só para reforçar, Leonardo, que está faltando água, assim, alô Jussara. Ô Jussara Casal, um abraço. A falta d'água é o seguinte: a Corsan está instalando uma válvula lá na barragem de captação para melhorar a questão do sistema de abastecimento de água, e por isso a falta d'água em toda a cidade. É, em toda a cidade aqui de Vacaria. Está faltando água. Esse é o motivo, né? Deve vir lá pelo final da tarde, porque veja bem, se falta em toda a cidade, tem gente que vai receber água lá no madrugadão, né?
1: Sim.
0: Lá na madrugada. Ou depois, só no, na manhã do dia seguinte. O seu Inácio Miguel Morales está dizendo que o cabelo era permanente com laque.
1: Viu?
0: Já ouviu falar no laque?
1: Já ouvi falar.
0: Hoje já não existe mais. Eu
1: era,
0: né?
1: Permanente.
0: Era permanente com um laque, que era para segurar as melenas aí.
1: O Tidão podia usar, ele tem bastante melena.
0: Bastante,
1: aí,
0: Tidão.
1: Se cabelo fosse bom, nem vou te falar nada, tá?
0: Hoje já não existe mais laque, é outro nome, né? Não sei como é que é o nome. Fixador?
1: É, mas é a mesma coisa.
0: É?
1: É a mesma coisa, só mudou o nome.
0: Hã? O nome eu não preciso, é fixado. Eu uso ele baixinho e tal, né? Tranquilo. É fixador, não é mais laque. Alô, seu Inácio. Um grande abraço, Inácio Miguel Morales. Muito bem. Hoje nós vamos falar também aqui no programa um assunto aí que até para a gente conhecer exatamente do que se trata, o seguinte, de uma pesquisa que está sendo feita aí sobre a presença na campanha a respeito de uma consulta pública nos campos de altitude sobre a questão de melhoramento e a preservação do campo nativo. Tem uma pesquisa sendo realizada aí pela Secretaria de Meio Ambiente do Estado do Rio Grande do Sul. A gente vai conversar com a Secretaria da Agricultura para entender direito o que é esse projeto, esse trabalho, essa pesquisa que está sendo feita, para ter a opinião de lideranças, pecuaristas, produtores rurais, pessoal da área agrícola, enfim, sobre esse tema que é importante para o nosso estado do Rio Grande do Sul.
1: Vamos falar também aí da obra, né, da rua coberta, né? Os mais atentos viram que já começou, né, está lá. E ontem na Câmara de Vereadores conversei com o vereador Orlando Ribeiro e ele me disse que vai pedir esclarecimentos aí ao Ministério Público em função de existir aí uma lei, segundo ele, que autoriza o tombamento da fachada do casarão da rua Libório Rodrigues. Ó, eu tenho aqui, inclusive, no tempo do prefeito José Aquiles Suzin, 21 de junho de 2007, fica autorizado o tombamento da fachada do casarão Libório Rodrigues na rua Doutor Flores 326, no centro, em Vacaria, conforme dispõe o artigo 7º da Lei 2275/2005. Esta lei entra em vigor na data de sua publicação. Por quê? Porque se nós tivermos aí a questão do tombamento, né, fica complicado nós fazermos uma rua, porque ficaria cobrindo, né, a parte de visualização aí desta obra, né? Então nós convidamos o vereador Orlando para que traga mais esclarecimentos a respeito disso, né? Para a gente saber realmente o que está acontecendo, que tipo de esclarecimento que vai ser procurado junto, acredito que é o Ministério Público, né? Para saber o que vai ser feito aí com relação a essa questão.
0: Ele ia pedir ou já enviou um parecer para o Ministério Público?
1: Exatamente, pedindo um parecer aí para ver como é que fica a questão dessa obra. Mas nós vamos conversar com ele aí dentro do Comando Geral para saber realmente o que está acontecendo e quais são os pontos que vão ser esclarecidos aí, né?
0: A rua já está sendo mexida, né?
1: Sim, trabalhada, sim, já está sendo mexido lá.
0: Uhum. Aguardemos então aí a manutenção do vereador.
1: Lembrando também que nós temos um espaço aqui aberto, né? Tanto a manutenção do vereador como do executivo, deixamos o espaço aberto aqui para que todos possam se manifestar.
0: Perfeito. Sentimentos é a família do Osmar Carbonara, que faleceu ontem. O Oscar, que é nosso amigo, é irmão dele, né? Então, a toda a família. Osmar Carbonara, que está sendo velado na funerária Lovato e vai ser sepultado hoje às 17 horas. Às 17 horas, tinha 74 anos de idade. Ali na esquina, ele, na verdade, acho que ele tinha na... antigamente o comércio ali, né? Era de Ops, acho, Lojas Carbonara, que hoje é a loja Armazém Natural, e ele morava em cima ali, no Osmar Carbonara, e faleceu ontem, segundo informações aí, em Caxias do Sul. Agora são 8h31, feito então, senhor
1: feito
0: Leonardo?
1: Feito então.
0: Grande abraço, até logo mais, às 10 horas e 31 minutos. Pode ser assim? 10h31 tá beleza, né? Para ele chegar e iniciar o programa um pouquinho depois. Vamos ao intervalo comercial então, meu amigo Tidão. Já voltamos em instantes depois do intervalo.
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0: 8:35.
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0: 8h41, 8h41, tempo em Vacaria é bom, estamos com uma temperatura de 12 graus agora aqui em Vacaria, 12 graus de temperatura. 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São os nossos patrocinadores aqui do programa Fala Cidade, da Rádio Esmeralda. 9h43, minha gente, 9h43, temperatura, acho que subiu um pouquinho, 12 graus, 13 graus já agora, 13 graus. É que o sol apareceu melhor agora, né, nesta manhã de quarta-feira, por isso que já a temperatura subiu um pouco. O intervalo, a gente já volta.
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0: 8 horas da manhã com mais 48 minutos, 8h48, de volta aqui no Fala Cidade da Rádio Esmeralda. Chamando a atenção aqui, o pessoal passou informação para a nossa secretária Lara, de que na BR-116, quilômetro 28, lá próxima a Razipe, BR-116, lá próxima a Razipe, a Razipe São Luís, que tem um buraco, mas diz que é um buraco enorme lá. Então, para terem cuidado, que já alguns veículos passaram por lá e tiveram problemas com pneus. E até o risco de acidente mesmo, né? Aliás, esse trecho aí da 116 até a ponte do Rio Pelotas não está muito legal, não. Em função das chuvas aí também, o período bastante instável, mas é que também a rodovia já está necessitando de um reparo quase que geral. São muitos pontos aí com problemas, buracos, ou às vezes colocado um remendo, mas não dura muito tempo, então tem que tomar um cuidado realmente com a BR-116 aí em direção a Lages, Santa Catarina. 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Vamos falar agora sobre o Centro Universitário. Escola que até um tempo atrás funcionou lá junto ao Bom Jesus São José, mais concurso técnico em enfermagem, e agora ampliando, né, os serviços, e um deles é um atendimento diferenciado para avaliação de crianças e também de adolescentes com dificuldades pedagógicas. Está conosco aqui a psicóloga Tavani Zoccoli, que vai trabalhar fazendo essas avaliações, né? Nos falar então como é que vai ser na prática o funcionamento desse trabalho. Tavani, muito obrigado pela presença, bom dia.
1: Bom dia, Miro, bom dia a todos os ouvintes da Rádio Esmeralda. É com muita alegria que a gente vem aqui falar sobre esse trabalho, né, inovador aqui em Vacaria. Sabendo que a escola então já atua há 50 anos na região e principalmente na Grande Porto Alegre, né? Universitário, então, ele tem um colégio que atende do ensino fundamental até o ensino médio, lá em Porto Alegre, né? E outras 5 escolas técnicas na Grande Porto Alegre também, né? Ali na região. E agora, né, para ampliar os serviços, e a gente entende que assim, os hábitos saudáveis de estudo não são só para crianças que tenham dificuldade, mas para todas, né? Uhum. Então, a gente vem, através do universitário, ampliar os serviços para poder atender essas crianças que tenham dificuldade também.
0: Dificuldade de aprendizagem lá na escola.
1: Exatamente, dificuldade de aprendizagem lá na escola, que a gente entende que é muito mais amplo, assim, para a gente poder atender, né? E o universitário, através da escola técnica que já funciona aqui, da enfermagem, né, vem ampliar esse serviço para a gente atender também essas outras demandas para avaliação psicológica, né? Então, vai ser feita uma triagem, eu que vou realizar essa triagem, para ver se tem a necessidade realmente de uma avaliação, ou se não, precisa adotar hábitos mais saudáveis de estudo, ou algumas dificuldades de aprendizagem, concentração, organização dos estudos e adaptação da rotina escolar. Para depois, se necessário, realizar a avaliação psicológica. Nós vamos ter, então, a avaliação psicológica, vamos ter também o atendimento de psicopedagogia, né, que vão ser alguns profissionais que vão atender, e ampliando depois para outros serviços também.
0: Uhum. Que transtornos hoje seriam esses que as crianças podem apresentar e que aí causam dificuldades na aprendizagem, Tavani?
1: Seria a deficiência intelectual, né, que a gente percebe que alguns transtornos também estão associados, né, principalmente o TDAH, ou o TEA, né, o transtorno do espectro autista, que a gente vê que também tem algumas crianças que têm principalmente a dificuldade na linguagem e associados, às vezes, até à deficiência intelectual, né? Que precisam de ajuda na vida diária. Mas a gente precisa fazer a avaliação psicológica para identificar esses sintomas e poder fazer uma reabilitação, né? Depois, para esses tipos de transtornos também, né?
0: Bom, conforme a avaliação, depois ela vai ser trabalhada lá mesmo, dentro da escola, do universitário?
1: Na realidade, nós vamos realizar a avaliação psicológica para a gente poder encaminhar para os profissionais para ser reabilitado algumas coisas. É. Então, o que acontece? O universitário hoje, né, conta com esse serviço de triagem para a gente ver qual a necessidade real desse aluno, né? Muito em parceria com as escolas da rede municipal, da rede estadual, né? Que a gente vai estar realizando palestras para, assim, até desenvolver esses hábitos mais saudáveis, né? De leitura, de concentração. E depois, sim, se necessário, realizar a avaliação psicológica. Que a avaliação psicológica ela é em torno de 10 encontros que a gente faz a anamnese, a entrevista com a família para a gente identificar alguns sintomas, né? Que é a avaliação clínica, que eu digo, e aplicação de escalas, testes com a criança e com os pais para a gente identificar se realmente tem um transtorno ou se realmente a criança precisa, né, adaptar para hábitos saudáveis mesmo de leitura, que vão ter outros colegas psicólogos também trabalhando esse outro lado, né? Legal. Dentro do universitário, assim, para a gente poder desenvolver esses outros tipos de dificuldade que a criança possa vir a ter, que não é um transtorno às vezes, né?
0: Exato, por isso toda uma avaliação, um serviço completo, né,
1: Tavani? Exatamente, a gente vai fazer a triagem para identificar se é necessário a avaliação psicológica, a gente encaminha para os profissionais e, se necessário, a gente fazer alguma adaptação com os nossos profissionais dentro da escola para assim, que não é uma deficiência que a gente possa trabalhar dentro, vai ser trabalhado dentro também, né?
0: Há uma idade mínima que você vai trabalhar? Qual é a faixa etária, Tavani?
1: Na realidade, assim, a gente entende que na avaliação mesmo, desde a educação infantil, né? Que quanto antes tiver essa avaliação para identificar se é um transtorno ou não, assim, a questão da reabilitação de algumas funções da criança são muito mais efetivas, né?
0: Sim.
1: Quanto mais precoce eu digo assim, antes, né? Melhor, porque
0: se
1: daí...
0: Se detectar antes.
1: Quanto antes, melhor. Eu tenho crianças que estão em avaliação desde 2 aninhos, né?
0: Uhum.
1: Que a gente acompanha durante um tempo maior, claro. A avaliação, ela pode demorar um pouquinho mais quando a criança é muito novinha, ou a partir dos 2 anos, né? Mas eu entendo, assim, que aquela janela dos 2 anos é que começa a apresentar ou mostrar essas dificuldades que possa vir a ter, né? Então, a gente entende que quanto antes, melhor.
0: Melhor.
1: Quanto antes identificar, melhor.
0: Como é que elas vão ser encaminhadas? Os pais é que devem procurar ou a escola mesmo, Tavani?
1: Os pais procuram, né, a escola,
0: uhum,
1: né? A gente vai estar nas escolas também para auxiliar, né, assim, através das palestras para os pais, professores, né?
0: Sim.
1: E para identificar esses casos, mas a gente também vai estar à disposição na escola, né, para realização dessas avaliações, né? E assim, esse primeiro encontro que a gente vai fazer com a família, ele é de forma gratuita, né?
0: Uhum.
1: Depois é que na avaliação vai ter um custo, né? Mas é,
0: sim,
1: é depois.
0: E você vai trabalhar com elas quantas vezes na semana? Como é que é?
1: Assim, a triagem é um encontro, né? Que a gente vai conversar com a família, explicar como é que vai funcionar e ver a necessidade real, né, de uma avaliação psicológica ou um encaminhamento para a rede, né?
0: Certo.
1: E, se necessário, é em torno de 10 encontros, que é a avaliação psicológica, né? Que daí ela é baseada em vários aplicação de testes, entrevistas, né? Avaliação de documentos também. Então, tem todo um know-how, assim, para a gente poder avaliar e dizer se a criança realmente possa vir a ter um transtorno ou não, né? Que a gente vê, assim, que

0: O diagnóstico.
1: Perfeitamente. Devem procurar a escola direto lá, algum contato, como é que vai funcionar?
0: Sim, é na escola mesmo, né? Na rede universitária, que ela se localiza ali próximo da igreja da Nossa Senhora de Oliveira, ali onde
1: era o Sicredi,
0: isso,
1: né?
0: Isso, exatamente, ali no Sicredi, na esquina, né? Nós estamos naquela estrutura, trabalhando direto, assim, de manhã, tarde e noite, né? Porque à noite a gente tem o curso técnico em enfermagem, que ainda funciona lá naquela estrutura.
1: Maravilha. Gente, procure, então, o universitário. Para os pais aí que estão nos acompanhando, nos ouvindo, né, e sente que o filho tem problemas na escola, aprendizagem, enfim, passar por esse serviço que o universitário está oferecendo aqui na cidade de Vacaria, e a psicóloga Tavani Zoccoli vai trabalhar então essas questões aí. Já a partir de agora, dá para dizer assim?
0: Isso,
1: a pessoa já pode começar a encaminhar?
0: Já pode começar a encaminhar e já pode procurar o serviço que a gente vai estar à disposição.
1: Maravilha. Obrigado, viu, Tavani?
0: Muito obrigada pelo espaço.
1: Grande
0: assim,
1: abraço.
0: Porque esse é um tema muito importante, né?
1: Uhum.
0: Às vezes as famílias não têm onde buscar ajuda, né? A gente percebe que assim, a rede não consegue dar conta de todos os casos, né? E a gente entende que as dificuldades são imensas, né?
1: Uhum.
0: Então, há mais esse serviço para oferecer para o município, né?
1: Maravilha. Muito obrigado.
0: Muito obrigada pelo espaço.
1: Bom dia.
0: Bom
1: psicóloga
0: dia.
1: Tavani Zoccoli, do Centro Universitário, escola que está ali na Ramiro Barcelos, esquina com a Libório Rodrigues. Um minuto faltando para as 9 horas da manhã.
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Vamos lá então com a mensagem do nosso bom dia, o bom dia da Rádio Esmeralda nesta manhã de quinta-feira. Que quinta nada, hoje é quarta, né? Hoje é quarta-feira, manhã de quarta-feira, de tempo bom, temperatura neste momento aqui em Vacaria está em 13 graus, está em 13 graus a temperatura nos estúdios da 96,5. Queremos falar para você da nossa mensagem de hoje, do nosso bom dia aqui na Rádio Esmeralda. Como sempre, a gente traz uma mensagem para que você possa refletir, né? Para que possa pensar junto com a gente todos os dias. E para falar o seguinte, que a vida passa como um rio silencioso, nunca para, nunca volta também, né? E por mais que tentemos reviver certos momentos, a água que segue adiante jamais será a mesma. Por isso existe uma tristeza escondida em viver sempre esperando o momento certo para ser feliz. Porque enquanto você adia a vida, o tempo continua correndo, levando consigo pessoas, fases, oportunidades e versões suas que nunca mais voltarão. Então aprenda a sentir o agora. Aprenda a sentir o agora. O abraço que hoje aquece, amanhã pode virar saudade. A voz que hoje te chama, um dia pode virar silêncio. Os pequenos instantes que parecem comuns, talvez sejam no futuro as memórias mais preciosas da sua alma. A vida não é feita apenas de grandes acontecimentos. Ela mora nos detalhes de cada dia, desde o seu acordar, desde o momento em que você acorda pela manhã, no sol que nasce, na chuva que vem, no café compartilhado com os amigos. A vida é feita de todos os momentos. Por isso, aprenda a ser mais, compartilhe mais, converse mais, seja simples, seja humilde. Respeite os outros, não desperdice o seu presente preso ao passado ou ansioso pelo futuro. O único lugar onde a vida realmente acontece é no agora. É, lembre-se disso. Não adianta querer viver no futuro se a vida está acontecendo no agora. E se o agora precisa de você, dê a sua parte, dê a sua contribuição. Não espere que o futuro chegue para você fazer acontecer. 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Um bom dia, um grande abraço para você, amigo da Esmeralda.

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5: 9:11. 9 horas da manhã com mais 11 minutos. Seu Nestor, que bem que podia ser quinta já, né? Mas que já é amanhã, tá bom, seu Nestor? Mas vamos, como diz a mensagem, vamos viver o agora. Tá passando rápido demais, gente. 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

0: 9 horas da manhã, 19 minutos, 14 graus agora a temperatura aqui em Vacaria. 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Muito bem, nós estamos recebendo aqui no programa o Nicolas Brandt, que é o secretário municipal da Agricultura e Meio Ambiente, junto com Taiguara Martins, que é advogado e secretário da Associação e Sindicato Rural de Vacaria. Um assunto bem interessante é o homem do campo, né? É sobre uma resolução do CONSEMA, Conselho de Meio Ambiente do Estado do Rio Grande do Sul. Uma questão que interessa diretamente a quem está lá no campo e que causa uma certa preocupação, né, inclusive da ação do homem lá no campo, né, que ele pode trabalhar na sua área e daqui a pouco não ser autuado. Quero começar com o Taiguara, então. Taiguara Martins, obrigado pela presença aqui no nosso programa. O que, que é essa preocupação e essa resolução do Conselho, inclusive com uma consulta popular que está sendo feita já? Muito bom dia, Taiguara.
1: Bom dia, Miro. Bom dia, ouvintes. Bom dia, Nicolas. Desde já agradeço o espaço, o convite, né, para divulgar aí essa consulta, tá? O problema do campo de altitude aqui é bem conhecido. Vem há tempos o homem do campo aí sofrendo com autuações, com multas, com embargos de área, pelo simples fato dele revolver a terra para plantar a sua área, o que entendemos nós como um absurdo, né? Mas o que acontece? Isso vem ocorrendo em razão de um conflito de normas. Há um vácuo legal em que uma norma federal estabelece o que é estágio primário, estágio secundário, estágio terciário de vegetação. E nessa norma federal, ela regra todo o país e nos atinge aqui, como nós pertencemos ao bioma Mata Atlântica. A nossa legislação é uma legislação específica, tem a Lei da Mata Atlântica, que é uma lei especial, que é de 2006, e a Lei do Código Florestal, que é uma lei geral. O Código Florestal, ele nos coloca um termo que se diz área rural consolidada, que são aquelas áreas que o homem já tinha atividade agropastoril com agricultura, agrosilvopastoril com agricultura, com floresta ou com pecuária, né? E a Lei da Mata Atlântica não prevê isso. Então, esse vácuo legal causa um entendimento, um conflito de normas, que os órgãos ambientais veem de forma, eu entendo que irregular, mas eles estão também amparados na questão do vácuo, e na dúvida eles entendem pró meio ambiente. Eles vêm autuando e multando os proprietários, inclusive com multas milionárias e embargando as áreas, impedindo a atividade. Isso vem impactar a nossa economia de uma forma muito drástica. Uhum. Porque Os senhores sabem que a nossa região é uma região agrícola e de vinculada muito ao setor primário, né? A economia da região depende. Se o campo vai mal, a cidade vai mal. Então, o que se construiu? Nós vimos que a questão jurídica ela é muito, muito peculiar e talvez os entendimentos de um lado e do outro se confrontam e talvez não seja a melhor solução. Qual foi a construção que foi feita a partir de 2018? Né? Foi uma questão de trabalho de técnico, né? De convencimento, através da FARSUL, dos sindicatos rurais, dos secretarias municipais, que preocupadas e atentas a esse setor, foram construindo junto à FEPAM, que é a Fundação do Meio Ambiente do Estado, ao Conselho do Meio Ambiente, criar uma normativa para suprir esse vácuo. Porque aquela federal, ela tá inadequada para a nossa região.
0: E prejudicando.
1: Prejudicando muito. Uhum. Então, esse trabalho foi buscado lá dentro do Consema. Não é um trabalho fácil, porque lá o Consema ele é composto por diversos setores da sociedade. Tem o setor produtivo e tem o setor ambientalista. Então, foi um trabalho de convencimento que chegou-se num texto de consenso. Este texto de consenso é que está, Miro, sendo submetido a uma consulta, não é consulta popular, é uma consulta pública. Né? Que é para as pessoas avaliarem e interagirem, darem a sua opinião, colocarem as suas contribuições para a melhora do texto ou para dizer se é favorável ou se é contra. Né? O que que nós, enquanto sindicato rural, enquanto FARSUL, enquanto setor produtivo, indicamos? É que as pessoas acessem e observem, principalmente os produtores rurais, os pequenos produtores rurais, porque volta
0: seriam
1: e meia...
0: Seriam os mais prejudicados hoje?
1: Sempre, porque volta e meia você noticia aqui, Miro, né? Ah, o produtor, a patrã foi lá e a supressão de vegetação nativa, não sei o quê. É o simples fato do produtor revolver a terra ali para plantar uma batata. E a patrã não é culpa deles, é que eles são... Vem o alerta lá, o alerta do MAP Biomas, eles são obrigados a fiscalizar. E a orientação dos órgãos superiores deles é lavrar multa e lavrar embargo. Então, eles estão amarrados também. Então, essa legislação vem a moldar a nossa região. Ela cria ali uma série de entendimento, né? Ela supre esse vácuo legal, dizendo o que é vegetação primária. Que daí, olha, se tem aquela vegetação primária, essa área precisa de licenciamento ou não. Né?
0: O que seria uma área primária hoje, basicamente?
1: Tem uma série de espécies, né? Que daí é o campo, a vassoura, a ganchuma, entendeu? Ela é, porque hoje o estágio primário, o Nicolas é técnico, pode me ajudar melhor, né, Nicolas? O setor primário, o estágio primário, hoje pela resolução lá do federal, ela é só pedra e terra. Todas as espécies dependem de licenciamento. E não é fácil conseguir o licenciamento porque as normas são muito atravancadas. Agora, nessa nova resolução do Consema, ele já expande um pouco quais são as espécies invasoras exóticas e que independem de licenciamento. Ele já adequa esse vácuo legal.
0: Agora, o que, que se pode mexer? O que já vinha sendo trabalhado continua sem problema ou não? Na terra?
1: Não, o que já existia, se a área consolidada, por exemplo, ela já está consolidada no seu uso da agrícola, né? Uhum. O que o Código Florestal trouxe lá e que é o que nós sempre defendemos é o termo área rural consolidada. Essa área rural consolidada, ela tem um marco legal que é outubro de 2008, tá? Então, se já havia lavoura naquele lugar, em 2008, ela continua lavoura, né? O que as áreas novas é que estão nesse embate, né? As áreas após 2008. E a nossa região tem muita área que foi alterada após 2008. Essa é a nossa preocupação, porque se resolve de embargar todas essas áreas, a economia do município, a economia do Nordeste do Estado do Rio Grande do Sul vai por água abaixo.
0: Mas aí eles vão ser autuados, vão ter que pagar multas?
1: É o que...
0: Só embargar.
1: Não, é que são três. O embargo é uma medida administrativa.
0: Sim, sim.
1: Mas vem multa, tá? Vem a questão do crime ambiental, vem a questão do dano coletivo, que daí é vinculado à promotoria de justiça, né? Que eles são obrigados também a seguir. Então é um tripé de problemas que pode se resolver com esse entendimento, né? Que é o entendimento construído, né? Com todas as partes, que tem Ministério Público, tem Defensoria, tem FEPAM, tem os órgãos ambientais, tem o setor produtivo, tá? Construir um texto que ele vem a se amoldar, né? Também tem muita atuação dos deputados estaduais, né? Então é um texto que vem de consenso, que vem a se adequar. Então a gente indica para a população, principalmente para os pequenos produtores, que entre no link ali, o Nicolas tem ali na secretaria, é uma consulta pela internet, né? E vote fortemente favorável, né? Porque ela é uma construção de todos os setores.
0: Exato. Bom dia, Nicolas.
2: Bom dia,
0: tudo
2: amigo.
0: Bem?
2: Bom dia, Taibara. Bom dia, ouvintes da Rádio Esmeralda. Satisfação.
0: Vocês recebem no dia a dia, de repente, a preocupação dos produtores, especialmente dos pequenos, em relação a isso, Nicolas?
2: É, uma preocupação, como o Taibara explanou aqui, é uma questão que envolve a economia não só de Vacaria, mas de toda a região dos campos.
0: Certo.
2: Né? Porque essa região se enquadra como campos de altitude. Campos de altitude é onde há uma altitude entre 400 a 1.000 metros, né? Vacaria está entre 900, 950 de altitude. Então, toda essa preocupação está muito relacionada ao impedimento de muitas propriedades, né? Que tem aí campos já antropizados, né, Taiguara? Que é aquelas áreas que a atuação do ser humano já é há muito tempo. O qual nossos produtores já praticam a pecuária há muito tempo nesses campos aí, com roçadas. Antigamente tinha a prática da queimada, tinha a utilização já até mesmo de roçadas, de lavouras, né, que o pessoal utilizou e depois não utilizou mais. E aí vem esse conflito, então, das normativas, que faz entendimentos, então, que daqui a pouco se entenda que o campo nativo como se fosse uma mata fechada, né? Na verdade, é um campo já utilizado pela pecuária. Há muito aí, temos relatos aí de mais de 200 anos que a prática da pecuária aqui nos nossos campos, então.
0: Sim.
2: E isso dificulta a expansão, tanto que a gente no nível nacional, né, entende que o Brasil tem uma área de desenvolvimento agrário, né, ainda com possibilidade de expansão cada vez maior. Vem alguns, esses entendimentos impedem que algumas localidades com áreas aráveis, como as nossas aqui nos Campos de Cima de Serra, possam ser utilizadas pelos proprietários, pelos produtores, pelos pecuaristas. Então, sempre tem a preocupação, então, dos produtores, principalmente depois de fiscalizações que ocorreram, né, nos últimos anos, aí, com autuações caríssimas, aí, com questões judiciais aí, enormes, né, trabalhosas. E esses embargos aí que possam atrapalhar áreas que já estavam em plena produção. Então, causa muita preocupação entre os produtores. E claro que nós, ligados ao setor agrário e também ao meio ambiente, queremos um melhor entendimento dessas leis e que seja de muito bem resguardo, que os produtores possam produzir em suas áreas de forma tranquila, principalmente utilizando áreas que sim, são áreas já antropizadas, são aquelas áreas que já são praticadas atividades agrícolas há muito tempo e que não haja um entendimento agora que isso seria uma mata, né, que isso possa então atrapalhar esse desenvolvimento econômico da nossa região, Miro.
0: Como participar dessa consulta pública aí?
2: Bom, essa consulta pública, ela é um link, né, através do SEMA. Estamos aí encaminhando a diversos produtores, pecuaristas, setores relacionados à atividade agrária. Porque isso é importante a nossa comunidade entender que esse empreendimento atrapalhe muito a economia do nosso município.
0: Uhum.
2: E às vezes as pessoas lá no, na cidade, né, não têm esse entendimento da preocupação do homem do campo. O homem do campo, ele só por si, pelo clima, ele já sofre bastante. Né? As dificuldades aí, econômicas que eles vivem aí na questão de financiamentos já está também numa condição apertada para o produtor. E ainda mais as leis ambientais que possam aí prejudicar cada vez mais essa expansão. Então é difícil, né, você promover a agricultura com muitas regras que possam daqui a pouco afastar cada vez mais essas pessoas do campo. E essa é a nossa preocupação do setor agrário, do setor primário, né? Que esse entendimento seja melhor feito, e por isso a participação das pessoas nessa consulta pública. Elas podem ter acesso ao link, né? A Secretaria da Agricultura, então, tem acesso ao link, ela está passando aí para produtores, até mesmo os agentes bancários também tem que ter atenção nisso, porque isso também influencia no sistema financeiro.
0: Uhum.
2: Então, por isso, essa é a nossa preocupação de estarmos aqui, a seu convite, estar aqui divulgando isso, a setor jurídico, como o Taiguara tem explanado. E a gente quer que esteja uma flexibilização aí para que o nosso produtor possa trabalhar no que é dele. Isso é problemas em São Francisco de Paula, isso é em Jaquirana, São José dos Ausentes, Bom Jesus, Monte Alegre, Vacaria, Esmeralda, Pinhal, enfim, todos os municípios de Campos de Altitude. E queremos apenas que esses produtores possam trabalhar no que é seu.
0: Exatamente, sem serem prejudicados, serem autuados, né? E daqui a pouco viabilizar o trabalho no campo lá, né, Taiguara?
1: E o Nicolas tocou numa parte essencial do histórico da nossa região. Então está uma legislação federal aqui regrando nós sem conhecimento nenhum do que é a nossa pior, região. Né? Nós, o ano passado, quando trouxemos ali na Expovac o ex-ministro Aldo Rebelo, que foi relator do Código Florestal, para ele explanar ali a questão, essas questões de interesse, a atuação do ambiental vem direcionada realmente a fechar, né? A não permitir. E ele explanou lá que estava se querendo criar uma reserva imensa, transformar os campos como se fosse uma reserva. E o produtor aqui no nosso bioma, ele tem o dever de preservar 20%. E o restante ele poderia utilizar, só que com esses impedimentos ele fica inviabilizado em 100%, né? E o que coloca? O Nicolas foi cirúrgico. A área antropizada, faz 200 anos que a ocupação humana existe e transformou a região. Quando nas tratativas, veio um biólogo aqui em Vacaria, em Muscapões, na nossa região, do SOS Mata Atlântica, o seu João, um cara muito respeitado. Ele olhou o perfil de solo, o índice pluviométrico, e ele se perguntou, por que aqui não havia uma floresta? Porque o homem transformou a região. Vacaria era conhecida por a terra da madeira. Isso. Agora é a da maçã. Então, há uma mudança por causa da atividade humana. É então, verdade. Essa consulta, Mira, a gente passou ali o link, depois se tu puder divulgar.
0: Vamos divulgar.
1: E orientar as pessoas a votarem, a observarem e votarem favorável.
0: Então, olha aqui, ó, sema.rs.gov.br/consulta-pública Campos de Altitude.
2: Perfeito.
0: Entra ali para votar, né?
2: Como o Taiguara comentou aqui, né? Então, essa atividade dos campos, ela já é explorada há muito tempo, principalmente a madeira, que transformou nosso país, né? A madeira da nossa região transformou o nosso país. E vale salientar até as pessoas que estão ouvindo, né, que o produtor ele é muito consciente também no trabalho da sua propriedade. Não é porque ele quer explorar a terra cada vez mais, ele só quer ocupar as áreas que são possíveis. Eles são conscientes das áreas das matas, das árvores,
0: né?
2: A gente sempre tem das áreas da APP, né? Eles são conscientes. Muitas vezes, claro, que causa alguns desentendimentos e às vezes até falta de orientação para os produtores que eles podem buscar para se buscar daqui a pouco um remanejo florestal dentro das suas propriedades, porque isso é possível. Busque um engenheiro florestal, busque os licenciamentos que são possíveis, né? Mas enfim, o nosso produtor, ele é consciente, e nós temos, né, a gente entende, né, como somos moradores, somos criados na nossa região, entendemos que sim, tem áreas a serem exploradas em boas condições. Nós temos aí propriedades com expansão de área que podem condicionar uma movimentação econômica muito grande na região, não só para o próprio produtor, mas assim para o comércio, né, para a movimentação das máquinas agrícolas, de funcionários. Né, isso abrange várias pessoas, seja de empregos diretos e indiretos. Então, por isso que é essa interação que o público que não está ligado diretamente com o setor primário tem que entender. E nós, como servidores, né, como também pessoas da ponta da atividade, temos esse dever também de esclarecer, claro, e passar para as pessoas que busquem esse entendimento junto aos nossos agricultores da região.
0: Muito bem. Procurem a secretaria ali com o Nicolas, procurem a Associação Rural, né, para se inteirar, e o link que eu passei para o pessoal votar. Tá, agora, muito obrigado por ter vindo aqui com a gente. Tomara que se chegue a um denominador comum, né?
1: Obrigado, Miro. Obrigado, espaço. Obrigado ao Nicolas também pelo convite. Estamos sempre à disposição.
0: Ok, obrigado, viu, Nicolas? Um grande abraço.
2: Eu que agradeço.
0: Agora são 9 intervalo, a gente volta daqui a pouco, vamos falar sobre a Expo Agro, hein? De Antônio Prado, que acontece mais pro finalzinho do mês, daqui a pouco.
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16: Faltando agora para as 10 da manhã, 12 minutos para as 10 horas da manhã. O tempo urge, o tempo passa muito rápido, né? Nosso programa Fala Cidade aqui na Rádio Esmeralda. 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Expo Agro Serra e Campo de Antônio Prado, terceira feira de agronegócio, dias 25, 26 e 27 de setembro, lá em Antônio Prado, no centro de eventos. Eu estou recebendo no programa o secretário municipal da agricultura lá de Antônio Prado, Ivandro Zamboni, nosso colega aqui na Rádio Esmeralda também, de vez em quando ele aparece aqui, né? Também a Paola Manha Bosco, que é a princesa de Antônio Prado, junto com o bacana Vinhati, que é diretor da agência Terra do Galo Positiva, para a gente divulgar, saber o que que é. Ano passado a gente já fez essa parceria e temos o prazer de recebê-lo, bacana, novamente aqui no nosso programa. Bacana estar contigo, viu? Bom dia.
17: Bom dia, amigo. Felicidade muito grande, realmente. A gente vinha conversando também sobre a importância e esse trabalho que vocês aqui da Rádio Esmeralda fazem, né? E é muito gratificante estar aqui para divulgar mais uma vez os eventos do agro. Estivemos em outubro do ano passado, né, na realização da 37ª Encontro Nacional dos Produtores de Alho.
16: Foi sucesso. Foi sucesso. Na casa do povo.
17: Povo, né? Um evento muito prestigiado. Também quero deixar um abraço para o Maurício Rodriguete, que está nos ouvindo. Ele também que é vice-presidente da AGAPA, né? Associação Gaúcha dos Produtores de Alho. E muito corroborou aí para o sucesso do evento. E agora estamos novamente aqui, né? Com essa comitiva. Secretário Zamboni, a nossa soberana, princesa Paola, fazendo o convite, então, para a terceira edição da Expo Agro Antônio Prado.
16: O que que é Expo Agro? Nos conte um pouquinho, bacana.
17: É um evento, né? Já está na sua terceira edição, é um evento todo ele dedicado ao agronegócio, né? Agricultura familiar, e ele faz essa conexão entre a serra e o campo, ou seja, a gente consegue trazer experiências, né, e entregas para essas duas grandes regiões produtoras aqui do nosso estado. Então, isso foi detectado lá no passado que havia uma necessidade, havia um espaço para um evento totalmente dedicado ao agro. Então, na edição passada, tivemos já uma movimentação de mais de 10 mil pessoas e, economicamente, mais de 20 milhões de reais em equipamentos e vendas e tal. Então, o que é Expo Agro? São 3 dias dedicados ao agronegócio, onde a gente faz uma conexão de palestras, unindo jovens, unindo a mulher do campo, unindo o empresário, o agricultor, a pessoa que se dedica ao campo em vários cenários. A gente tem lá 4.800 metros quadrados de área coberta, isso é importante falar, amigo, porque o evento é todo dentro do parque.
16: Dentro,
17: E eu acredito que até seja um dos principais parques, né, de eventos aqui da região.
16: Com certeza é, viu?
17: Habilidade, né? E esse parque foi criado há 30 anos atrás. Imagina, Niro, que esse parque foi criado lá em 1997 por um prefeito, Zulian, né? E na época o que não era, né? E hoje a gente percebe que o evento, ele, assim, ó, ele dá conta, tá? Mas está no limite. Nós teremos mais de 80 expositores, todos eles dentro do parque, né? Em várias...
16: Da região, expositores de Antônio Prado?
17: Do estado do Rio Grande do Sul, e inclusive de outros estados que vêm fazer a divulgação, fazer a venda, a apresentação dos seus produtos, tecnologia, maquinário, implementos, serviços ligados do agro, agroindústria, temos 20 agroindústrias, temos um projeto com a Secretaria de Desenvolvimento Rural, e isso tudo acontece dentro desse grande parque. Então, a gente está aqui para fazer realmente esse convite, para que as pessoas coloquem na sua agenda alguma dessas palestras, algum desses encontros, para que esteja Antônio Prado. É totalmente gratuito. Então a pessoa pode chegar lá, pode, né, escolher qual é, ó, eu quero me conectar com orgânicos, vai ter palestra lá no dia 26, tem orgânicos. Eu quero tecnologia, quero IA, quero inteligência, vai ter abertura lá, Pedro Borghese trazendo inteligência artificial. Quero me divertir, quero um encontro de mulheres, temos no sábado, dia 25, e assim por diante. Conexão pecuária, aqui a região trabalha muito com gado, né, então nós vamos ter lá uma conexão, um painel de genética de alta performance, biotecnologia, qualidade da carne, com o nosso Vinícius, né, Bortolusso, que ele foi um dos campeões, já é o terceiro ano, né,
13: quarto
17: ano que ele participa e que é premiado na Expo Inter e vai estar lá fazendo essas entregas. Então, há muitos, né, muitos assuntos.
16: Programação bem ampla, hein?
17: Painel sobre frutas de caroço com especialistas, né, como o Clebs Ortea. Nós vamos trazer agora, foi confirmado também hoje, o Rafael Henrique Pertilli, que é da Epagre de Santa Catarina, que vai falar, vai trazer essas informações sobre a fruta de caroço. Nós vamos ter o nosso painelista falando sobre antigranizo, nosso secretário Ivano Zamboni. Nós vamos ter a Fernanda falando também sobre sol, enfim. É um cenário todo dedicado a trazer informações para o nosso agricultor. E claro, isso tudo... Miro, num cenário, no meio do evento, a gente vai estar numa arena multishow, conectados com expositores, conectado com o palco, conectado com telões que vão transmitindo essa informação. Você vai ter condição de estar ali com uma gastronomia, você vai poder visitar um desses nossos grandes expositores que estão ali para fazer um negócio e, ao mesmo tempo, estar se conectando, conversando com seu vizinho, conversando com o proprietário, conversando com especialistas nesse cenário que a gente entende que é o ideal, né, para o momento que as pessoas estão tão focadas na sua propriedade e que hoje... Tanto a tecnologia, como a informação e como o conhecimento, né, faz muita diferença, né?
16: Com certeza. Secretário Zamboni, bom dia.
13: Bom dia, Miro. Bom dia aos ouvintes da nossa Rádio Esmeralda.
16: Você é, inclusive, um dos panelistas lá também, né?
13: Isso. A gente vai estar envolvido lá durante todo o evento. E cabe ressaltar, né, que tem muitos produtores aqui de Vacaria, muita gente que vem de Antônio Prado, né? Antônio Prado é um berço aí de muita gente, muitas famílias aqui que estão bem desenvolvidas na sua agricultura, tanto de grãos, fruticultura e outras atividades, são de lá de Antônio Prado. Então, Antônio Prado, eu também sou nascido lá, mas me criei aqui em Vacaria, agora estou voltando lá também, né?
16: Uhum.
13: Então, é um momento assim para a gente reencontrar as raízes e tirar um dia o pessoal daqui para ir lá, aproveitar o turismo, porque Antônio Prado já é um município que está se destacando muito no turismo, a gente tem muitas atrações, e aproveitar o evento para reconectar, né, como diz, né, bacana, reconectar tecnologias e uma agricultura, principalmente o forte de Antônio Prado é a fruticultura. Então lá o pessoal trabalha com seriedade, com dedicação, tem qualidade, são pequenas propriedades todas, quase 100% são pequenas propriedades. Então é um momento assim de mergulhar nesse cenário da agricultura familiar e também das tecnologias que vão estar se apresentando lá. Então é um momento muito bom, que nem o Bacana falou, o nosso ambiente lá da feira é um lugar bom, aconchegante, coberto dentro do pavilhão, tem estacionamento, tudo pavimentado. Então a gente tem orgulho da nossa Expo Agro, que está na terceira edição, e cada um que vai lá sempre sai falando bem. Então é isso que a gente quer, que vocês venham, participem também em toda a nossa região. E estaremos
16: um potencial enorme, né?
13: É isso.
16: Reunidos num espaço, num único
13: isso
16: espaço.
13: Mesmo. Eventos aí que vão contemplar vários setores, da agricultura, então vale a pena. Alguma coisa você vai se identificar lá.
16: Fico por certo que sim.
13: Diego, que seja tomar um vinho também lá.
17: Opa. A gente fala, né, nessa questão, Miro e secretário, a gente tem um apoio muito grande, né, que conecta nós com esse mercado, porque nós estamos com o apoio, por exemplo, da FETAF, né, da FETAG, da FETRAF, né, estivemos agora na Expo Inter também, fazendo a apresentação.
16: Lançamento,
17: agora há pouco, né, tivemos um pré-lançamento, uma apresentação lá, juntamente no estande da Secretaria de Turismo. Estamos com o apoio da Secretaria do Estado do Rio Grande do Sul, né, que nos qualifica, né, que nos dá essa presença. E, claro, a importância de grandes parceiros, grandes marcas ali que credenciam o evento, né, nesse porte aqui, para que a gente possa estar aqui hoje com bastante segurança, bastante tranquilidade, com esse material todo que você está vendo aqui. Nós temos programação, folder, convite às nossas redes sociais também, né? Quem quiser acompanhar, pode acompanhar aí pelas redes sociais, que é @expoagro Antônio Prado. Você vai ter toda a nossa programação, os depoimentos, os convites dos palestrantes, até para se inteirar um pouquinho melhor, né, do que vai acontecer. Então é importante que a gente faça essa conexão e traga para o nosso ouvinte tudo que está acontecendo.

0: em estar aqui como soberana divulgando um evento tão importante para a nossa cidade, que é a Expo Agro, e a pauta do agro, né, que deve ser evidenciado sempre, porque a gente sabe que ele é o motor tanto da nossa região quanto do país, então a gente falar de agro nos gera muito orgulho. Uhum. Sabemos que, como o secretário falou, são propriedades muito, a maioria muito pequenas na nossa cidade, mas que geram muita renda para as famílias. São agricultura familiar, são pequenas propriedades, mas que a gente sabe que geram sustento para muitas famílias. E como o Bacana falou, a gente tem muita programação interessante, então se...
1: Inclusive shows, né, Paula?
0: Inclusive shows. E para toda a família, né? Porque, assim como ele falou, tem programação para os jovens, para as mulheres, para os homens também, de conhecimento, de, na área da pecuária, da tecnologia. Então, aproveitar o final de semana, passar ali em Antônio Prado, conhecer um pouco do nosso turismo rural também, que está muito em crescimento lá na nossa cidade. E conhecer a Expo Agro. Tenho certeza que, indo uma vez, vai querer ir sempre, né? Bacana.
1: É verdade. Bom, Paola, é importante salientar que é tudo gratuito lá, paga entrada, paga nada, estacionamento, nada, né?
0: Nada, não paga nada. Então, vale a pena vir até Antônio Prado conhecer e aproveitar tudo que a Expo Agro tem para oferecer, com estacionamento gratuito, o pavimento todo coberto. Uhum. Então, apesar que talvez o clima não nos ajude, a gente não sabe, né? Mas dá para aproveitar da mesma forma.
1: É verdade. E você, como soberana, é claro, vai estar lá porque é o seu município em evidência, né, Paola?
0: Isso aí, vou estar lá junto com a minha rainha Laís e a outra princesa Kátia, divulgando e prestigiando um dos nossos principais eventos do município.
1: Aliás, grandes eventos que faz lá o nosso querido Antônio Prado. Bacana, tenho certeza aí de um grande evento, 25, 26, 27 de setembro, como você disse, marca na agenda aí, dá um pulinho daqui, Antônio Prado, são quantos quilômetros, Zamboni?
2: Dá uns 65.
1: É por aí, né? Mas tudo, viagem tranquila, escolha um dos dias aí, a sexta, sábado ou domingo, para estar na terceira-feira de agronegócio, a Expo Agro, lá de Antônio Prado, Serra e Campo. Valeu demais, viu, Bacana?
3: Bora lá, mais uma vez, né? Agradecer essa oportunidade, né? E deixar aí esse convite, né? Para o dia 25, 26 e 27 de setembro, né? Expo Agro, Antônio Prado. Totalmente gratuito ali, com grandes programações e shows, como você falou, né? Vamos ter lá Matheus Boff Banda no sábado. A gente vai ter Vitor Henrique Gabriel no sábado, né? Na sexta, Matheus Boff. No domingo, Portal da Serra. Então, é que nem a Paula disse, é para toda a família. Qualquer momento você vai encontrar lá informação, né? Gastronomia também, temos, né, as nossas massas, nossa praça de alimentação, os shows, a conexão com o agro. Bom, enfim, são muitos
1: vários momentos
3: e vale a pena visitar.
1: Valeu, obrigado, viu, Zamboni?
2: Obrigado, Emir, obrigado.
1: Um
2: convidamos
1: abraço
2: a todos, esperamos vocês lá.
1: Obrigado, Paola.
0: Obrigada, até a próxima, Emir.
1: Tá certo então, né? Vamos bolhar a perna aqui nos gaúchos lá por Antônio Prado nesses dias aí. 10 horas da manhã, mais 2 minutos. Depois do intervalo, tem classificados primeira edição.
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0: 10 horas da manhã com mais 6 minutos, 10 e 6, o Fala Cidade da Esmeralda para Corsan, Nossa Natureza Movimenta a Vida, Livraria do Estudante e a Grande Liquidação de Inverno. 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Temperatura agora aqui em Vacaria de 17 graus, viu? 17 graus é a temperatura. Vamos trazer os classificados Rádio Esmeralda, classificados. 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
0: Classificados Rádio Esmeralda, começando com os anúncios de empregos. Contrata-se empregada doméstica que tenha boas referências. Tratar no telefone 9954-8003. Um rapaz procura serviço em fazenda ou sítio com lida de gado ou como caseiro. Quem se interessar, entrar em contato no telefone 9987-8951. Os anúncios de imóveis. Vende-se uma casa mista de esquina com dois pisos e com garagem, medindo 7 por 9. Aceita carro ou caminhonete no negócio. Contatos nos telefones 9668-3313 ou 9915-9770. Aluga-se uma casa, ou melhor, aluga-se uma sala comercial no bairro Kennedy, medindo 150 metros quadrados, de preferência para igreja ou loja. Para maiores informações, entrar em contato pelo fone 84353367. Vende-se uma casa com um galpão medindo aproximadamente 150 metros quadrados no bairro Chácara das Palmeiras, todo fechado com muro e grades. Interessado em entrar em contato no telefone 84353367. Veículos, vende-se uma colheitadeira John Deere 1550, ano 2004, com plataforma série 622 e carrinho de transporte. Valor R$ 220 mil. Aceita-se propostas, carro, caminhonete ou gado no negócio. Informações através do fone WhatsApp 9121-9362. Está aí a primeira edição dos classificados Rádio Esmeralda para Peixaria Rio e Mar. Doutora Fabiana Roveda Neri, fisioterapeuta, Atacado Vitória, Araldi Multimarcas, Via Certa Banking e o Banco da Família. São 10 horas da manhã com mais 11 minutos, 10 com 11, a temperatura de 17 graus.
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0: De volta ao programa Fala Cidade aqui da Rádio Esmeralda. 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Ontem teve um jogo da Libertadores das quartas de final e jogou ontem o Fluminense, venceu o Platense por 2-0. Agora o jogo de volta, mas criou uma, digamos assim, uma boa gordurinha, né? Se bem que 2-0 não é nada. Chega lá, os caras fazem um salseiro por lá e acabam aí, de repente, levando a vaga. É as quartas de final. Hoje tem brasileiro jogando também na parada. Hoje tem, mais cedo, 19 horas, Palmeiras e LDU em casa. Né? Em casa, o Palmeiras joga depois da decisão fora na semana que vem. E hoje ainda, 21h30, Estudiantes, na Argentina, Estudiantes e Corinthians, 21 horas e 30 minutos esse jogo. Quartas de final. E amanhã tem 21h30, Independiente Del Valle e Flamengo. Os jogos aí da Libertadores da América, com os brasileiros aí, né? Com os brasileiros jogando nesta competição. 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Anelise Donazolo, que é assessora aí do CTG Porteiro do Rio Grande, mandou aqui a ordem da apresentação, recebeu já para checo do Pouso Regional. Pouso Regional que acontece neste sábado, dia 12, no CTG Porteira do Rio Grande. 10 composições sobem ao palco, vai ter a transmissão da Rádio Esmeralda, lá com o Leonardo Silveira, também o Marcos Cola Duarte, na sede aqui do Porteira do Rio Grande, em Vacaria. 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Vamos agora a Point Car, Marcos Cola Duarte chegando com a informação. 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
0: 10:27.
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0: 10:32, 10:32 na Esmeralda. Fala Cidade, já encerrando, né? 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Grande abraço a vocês aí. Um abraço para Nicole, a Nick, amiguinha Nick, do Grupo dos Confirmados aí. Um abração para você, viu, Nick, de aniversário hoje, dos seus pais, aí, o André, a Ju, de todos os seus amigos. Aquele abraço muito especial. Garota aí que tem um futuro brilhante pela frente, com certeza. Só falta o André abrir a mão hoje e pagar, né, André? E é quarta-feira, meu querido, é quarta-feira. Vamos abrir a mão aí. Parabéns, Nick, que Deus te acompanhe sempre. 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Vem aí o Comando Geral com o Leonardo Silveira Pacheco. Forte abraço. Obrigado, Arthur, na mesa técnica e também o Tidão. Até amanhã.
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14: Bom dia, 10 horas e 42 minutos, temperatura em 18 graus, tempo bom, sol brilhando aí nesta manhã de quarta-feira, hoje dia 9 de setembro. Hoje é dia do cachorro quente, dia da grávida, dia do administrador, dia da velocidade, dia do bug, dia também do médico veterinário. Estão faltando 113 dias para acabar o ano, já foram 252. Está correndo aí o 2026. Estão faltando poucos dias também para o início oficial da primavera. Todos nós estamos na expectativa aí da estação das flores. 113. Depende. Depende do meu estresse com o senhor.
15: Comigo o senhor não tem estresse.
14: Não, a exemplo do que está acontecendo agora, nesse momento.
15: É. Calma teu coração.
14: Aposentados e pensionistas, atenção. Só o mês que vem. Esse mês já foi, viu? Só em setembro agora. Final de setembro para receber e começo de outubro.
0: Só uma nota, agora falando zero, uma nota triste do falecimento do Beno Santos. Músico, né? Aqui de Vacaria, com uma longa trajetória na música gaúcha, lá da terra do Marquinhos, lá do Pinhal da Serra. E tem uma nota que a gente colocou no Face da rádio, o pessoal quiser dar uma olhada ali, né? Os grupos que ele passou, Vacarianos, Chamamento, Tangarás, tantos outros. Então, os nossos sentimentos à sua esposa Jussara e a toda a família. E foi nosso colega aqui na Rádio Esmeralda. Acho que década de 90, 2000, década de 2000, foi nosso colega aqui na Rádio Esmeralda. O parente, como ele chamava, uma grande perda para a cultura gaúcha, o Beno Santos. Faleceu hoje pela manhã.
14: Às 10h44, vamos então ao Climaterra em São Joaquim com o Ronaldo Coutinho.
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14: Muito bem, Ronaldo Coutinho, chegando com as informações do tempo. Estamos aí com o sol, 18 graus a temperatura. Aquece mais hoje, hein, Coutinho? Bom dia.
17: Bom dia. Talvez chegue ou passe um pouquinho dos 20 e comece a ter alguma chance de chuva ou trovada entre a tarde ou a noite de hoje. Pode falhar. Amanhã aumenta a condição de chuva ao longo do dia, com períodos de melhora, temperatura agradável, amena. Na sexta também esfria um pouco mais. E sábado a chance de chuva é pequena e já vai ficando mais frio, principalmente à noite. Domingo pode ter alguma chance de geada, domingo e segunda. Tempo bom no domingo e pequena possibilidade de alguma chuva na segunda tarde. Continua ainda frio na terça e quarta. Da Climaterra, Ronaldo Coutinho.
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14: 10:51, 18 graus a temperatura aí nesta manhã de quarta-feira, hoje dia 9 de setembro. Unidade móvel da RGE estará amanhã aqui em Vacaria, é isso? Amanhã, das 8 até as
0: 15 horas,
14: né?
0: Das 8 às 15. Eu recebi duas mensagens aqui, o seguinte, viu? Aqui do uma do Marcelo Maineri, no mês passado ele recebeu R$ 749 na conta de luz. Aí ele disse que foi ver na RGE o que aconteceu, que aumentou demais. E esse mês chegou a conta novamente e o valor aumentou um pouquinho, mas aumentou, em vez de diminuir. R$ 759,80.
14: Ele foi reclamar e aumentou.
0: E ele diz que pagava normalmente aí R$ 260 até R$ 320 em média.
14: E o consumo?
0: Aí que está a questão. A gente vai ter que começar a acompanhar lá no relógio, todos os dias tirar a leitura.
14: É. Todos aí, os acho dias. Que a única forma mesmo de ver se tem algum problema é fazer isso.
0: Fazendo
14: todo dia
0: isso.
14: Vai lá e olha.
0: Não pode, gente. Como é que você está pagando?
14: Meu caso vai ficar difícil, porque daí eu não tenho a chave para olhar, porque fica fechado lá embaixo.
0: Pede a chave, eu quero
14: tá
0: olhar.
14: Complicado.
0: Quero olhar meu consumo aí. Um outro ouvinte aqui, olha o que ele diz aqui, ó. A RGE amanhã, eles devem ir lá na unidade móvel para fazer essa reclamação. Sabe quanto veio para ele? Quase R$ 2.000.
14: Nossa!
0: Quase R$ 2.000 na conta de luz. Isso é uma empresa gasta. Uma empresa pequenininha lá, mas... Né?
14: Digo mais, isso aí é um salário de uma pessoa. Né? Tem famílias que vivem com R$ 2.000.
0: É.
14: E daí? Vai pagar a luz e não vai poder viver daí?
0: Meu
14: não vai poder comer?
0: Deus, alguma coisa está errada, não pode, gente, não pode.
14: Aí
0: mas
14: tem.
0: A pergunta é, a RGE vem amanhã a Vacaria e foi aos outros municípios, vai resolver alguma coisa ou não? Eu não estou falando o empenho do pessoal que se esforçou para ir lá em São Leopoldo e tal. Beleza, e tem que fazer isso mesmo.
14: Se eles agora, não fossem lá, não teria nada disso.
0: Não teria nada disso. Agora, eu quero saber é se vai ser apenas uma... para dar uma satisfação que vieram ao município ou aos municípios, ou se alguma coisa vai adiantar. Porque se não vai adiantar, vamos só gastar combustível então, almoçar nos municípios. Que me desculpe, que me perdoe, mas levando em conta esses valores que os ouvintes aqui têm nos passado. Como é que você, uma residência que de repente pagava um valor, acredito que bem menos que isso, com certeza bem menos, vai chegar quase R$ 2.000.
14: R$ 2.000 nem se fala, mas 700 já é um consumo muito grande.
0: Sendo que pagava R$ 260, R$ 320. É. Dobrou, né?
14: Dobrou.
0: O que está errado, não sei, mas não dá para admitir que esteja... Ah, consumiu, nossa... Só porque é um período mais frio, mas um dos anos anteriores. Não era assim, com certeza, né?
14: É, porque daí de um ano para o outro aumentar tanto assim também não dá, né?
0: É muita coisa.
14: Mas como diria o Siqueira, vamos falar de coisa boa? Vamos falar de coisa
0: boa? É bem
14: boa.
0: Melhor, né?
14: Vamos falar de coisa boa. Nesse sábado acontece o pouso regional aí com 10 composições, alusiva ao início também da Semana Farroupilha. E nós estaremos lá acompanhando, transmitindo diretamente do CTG Porteira do Rio Grande, as 10 apresentações que estarão concorrendo ao prêmio maior, que é o credenciamento aí para participar do 16º Cante Uma Canção em Vacaria, por ocasião do 37º Rodeio Internacional em 2028. Quer dizer que nós teremos duas representantes aí da região, porque nós temos pouso esse ano e ano que vem também, né?
0: Uhum.
14: Então, quando não há rodeio, da mesma forma, existe o pouso normal. E teremos também, entre o festival e a premiação, a apresentação da Daphne Magnus e grupo. E depois haverá show do grupo Desdontonte com o Jair Terres e Fabiano Baqueri. Baile com o grupo regional. O evento inicia às 19h30, com entrada gratuita até às 21 horas, certo? E já temos aqui as 10 músicas que estarão concorrendo com a sua ordem de apresentação, inclusive. A primeira a se apresentar é Minha Serrana Herança, com a interpretação do Fernando Osório, letra e melodia de Luiz Henrique Barreto. A segunda música, O Poncho do Diamantino, interpretação do Tiago Carlotto, letra e melodia do Tiago Carlotto e Valdir Amaral. Terceira música, Sede de Campo, interpretação de Felipe Araújo e Jamison Abreu, letra de Felipe Araújo e melodia de Matheus Alves. Entre a Pedra e o Vento, interpretação de Daniel Silva, letra de Leandro Reginini Godinho e Douglas Duarte Teles, melodia de William Miquelon. Tordilha Pelo de Geada, interpretação de João Arthur Donadello, letra e melodia do Rafael Ferreira. Quatro Marcas no Couro, interpretação do Diego Machado, letra do Felipe Araújo, melodia do Matheus Alves. Eu Hei de Achar o Teu Rancho, interpretação do Ricardo Oliveira, letra e melodia do Rafael Ferreira. Farpa de Arame, interpretação do Gabriel Lorante, letra do Leandro Regnini Godinho, melodia do Túlio Borges e Thales Borges. Tempo de Orelhadores, interpretação de Alberto Olibone e Guilherme Peruquim, letra do Hermes Regis Lopes e Nilson Hoffmann, melodia do Márcio Peixoto Correia. Tintiri Clave de Campo, interpretação de Gabriel Lorandi, Pedro Rondi Frank, letra de Germano Neus, melodia de Thales Borges. São as 10 músicas que estarão passando então no palco do CTG Porteira do Rio Grande neste sábado, dia 12, concorrendo aí a vaga para o 16º Cante Uma Canção em Vacaria, que acontece no dia... No dia não, que acontece no 38º rodeio. Não, 37º rodeio. Já estou indo lá na frente. 37º Rodeio Crioulo Internacional em 2028. Então, o pessoal está convidado a prestigiar e também nos acompanhar. Estaremos ao vivo no Facebook, YouTube da Rádio Esmeralda e nos 96,5 também.
0: Uhum.
14: Entrada franca até às 21h, certo? E esse ano nós temos algumas inovações, né? Até na questão dos participantes. Metade são da região da Muxer e a outra metade pode ser de fora do estado, o que proporcionou aí que nós tivéssemos um número bastante expressivo de inscrições também para a seleção dessas 10 que estarão se apresentando no sábado. E agora se fala em Semana Farroupilha, né? Está começando aí nesse sábado, vai até o dia 20, teremos vasta programação, temos aí a questão do Troféu Candeeiro Farrapo, né? A homenagem para o Edson Dutra este ano, temos a Comenda Araucária, que vai homenagear as personalidades aqui do nosso tradicionalismo de vacaria, e as atividades concentradas no CTG Rancho da Integração e também no CTG Porteira do Rio Grande. Começo aqui com o pouso regional será no CTG Porteira do Rio Grande.
0: Que
14: uma
0: bom.
14: Série de atividades aí para a comunidade prestigiar também. E shows, né? Shows tá. De renome. Teremos Luiz Marenco, César Oliveira, Rogério Melo, os Serranos, né? Enfim, outros aí que estarão participando, mas uma parceria muito importante que foi feita também com a equipe do SESC, que proporcionou aí belíssimos shows durante a Semana Farroupilha.
0: Uma programação que traz shows

0: porque a gente sabe quanto é difícil financiar a cultura, né? Então o pessoal optou por colocar esse valor aí de R$20.
1: É, e essa programação desse ano que traz para duas entidades em especial, que é o Porteira e o Rancho da Integração. Né? O Rancho da Integração. Perfeito, Leonardo?
0: Perfeito. Então estão todos convidados aí no sábado, dia 12 de setembro. 11 horas da manhã, o sinal vai marcar, como diria o senhor, né?
1: Agora, quer ver?
0: Olha aí, que coisa linda, né?
1: Uhum.
0: Então tá, vamos ao intervalo comercial. Daqui a pouco a gente retorna aí para trazer também o programa Conexão Cidadã com as informações da Prefeitura de Vacaria.
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2: Agora 11 horas e 7 minutos, a temperatura está já nos 19 graus nesta manhã de quarta-feira. 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Lembrando que o SESC, o Serviço Social do Comércio, festeja uma marca histórica de atuação voltada ao bem-estar e desenvolvimento social dos gaúchos. Neste domingo, dia 13, estão preparadas aí muitas atividades lá no CAT para celebrar os 80 anos de fundação da entidade. É 80 anos da instalação do Sistema Fé Comércio, SESC SENAC, aqui no Rio Grande do Sul, e a Unidade Vacaria preparou uma série de atividades gratuitas focadas no esporte, no lazer e na integração familiar. Um grande destaque desta programação que vai acontecer no domingo é o torneio de taco. A atividade resgata uma das brincadeiras de rua mais tradicionais do país, promovendo diversão entre diferentes gerações. Toda a programação acontece lá no CAT, então, domingo, dia 13, a partir das 14 horas. Aí. Também lembrando que você é convidado, né, a participar dessas atividades, que são todas elas gratuitas, no aniversário do SESC, que está completando 80 anos. 11 e 10, vamos agora às informações do programa Conexão Cidadã. Número de atendimentos na UPA fica abaixo dos 10 mil, tempo de espera em pouco mais de 30 minutos e pesquisa de satisfação mostra ampla aprovação. Esta e outras informações a partir de agora no Conexão Cidadã.
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4: Olá pessoal, bom dia, um abraço a todos e o desejo de uma ótima quarta-feira. Estamos chegando com as informações do governo municipal. Número de atendimentos na UPA fica abaixo dos 10 mil no mês de agosto. Tempo de espera na fila fica em pouco mais de 30 minutos. E pesquisa de satisfação mostra ampla aprovação. Esses dados estão nos relatórios da UPA no mês de agosto. Por meses seguidos, números de atendimentos vinham acima da marca dos 10 mil ao mês. Em agosto, baixou para pouco mais de 9.300. O tempo de espera ficou pouco acima de 30 minutos, bem abaixo de outros tempos. Essa diminuição no número de pacientes na UPA já está associada ao bom desempenho do novo sistema de acolhimento nas unidades de atendimento à saúde nos bairros da cidade. No mês de agosto também foram realizados na UPA 336 testes e todos deram negativos para o Covid. 3 positivaram para influenza do tipo A e 29 para influenza do tipo B. O mesmo relatório mostra que em agosto foram realizados 944 eletrocardiogramas, sendo 615 de emergência. Também nos últimos 30 dias foram realizados 1.034 raios-x. Merece destaque ainda o nível de satisfação da comunidade que utilizou os serviços da Unidade de Pronto Atendimento de Vacaria. A Bruna Noia, coordenadora da Rede de Urgências e Emergências em Saúde no município, nos apresenta a seguinte análise.
5: Em agosto, a UPA de Vacaria realizou 9.399 atendimentos. Atingimos, então, uma média de aproximadamente 303 pacientes por dia. Um dado que eu considero bastante positivo é o nosso tempo médio de espera, que ficou em torno de 33 minutos. Isso considerando que 51,40% dos atendimentos foram classificados como pacientes não urgentes e 19,68% como pouco urgentes. Então, dentro da realidade, né, dos serviços de urgência e emergência da nossa região, considero esse um tempo de espera muito bom e bastante considerável, principalmente diante do volume de pacientes que estamos atendendo diariamente. Nós também buscamos ouvir os nossos usuários. E na pesquisa de satisfação de agosto, tivemos uma avaliação muito positiva da equipe. Na avaliação médica, aproximadamente 91% das avaliações ficaram entre ótimo e bom. Na enfermagem, esse índice também foi de aproximadamente 91%. Na medicação, tivemos cerca de 88% de avaliações entre ótimos e bom, e na limpeza, aproximadamente 82%. Na recepção, tivemos cerca de 67% das avaliações entre ótimo e bom. E além dos elogios, recebemos algumas sugestões e também críticas. E isso é muito importante para nós, porque a pesquisa serve justamente para mostrar onde estamos acertando e onde ainda precisamos melhorar. É por isso que pedimos, né, para que o nosso paciente, após o atendimento, responda sim à pesquisa de satisfação, para que possamos, então, né, estar atuando nas melhorias da unidade. Eu quero, então, destacar o trabalho de toda a equipe da UPA, que diariamente se dedica para oferecer um atendimento seguro, ágil e humanizado a toda a população de Vacaria e região. Os números mostram resultados positivos, mas também nos mostram que sempre podemos melhorar e estamos sempre trabalhando para isso.
4: Recolhimento de resíduos recicláveis no meio rural chega ao 5º distrito. Essa é a terceira campanha realizada ao longo desse ano. Pelo menos 60 mil quilos de lixo já foram recolhidos no interior este ano e levados ao destino correto. Ontem as equipes percorreram o 3º distrito, Capão de Herança, e também o 6º distrito, localidades da Coxilha Grande, Cedro, São Pedro, Caravaggio, Itacolomi, São Francisco, Invernado das Vassouras e o Bela Vista. Hoje, no 5º distrito, estarão no refugiado ali, portanto, estarão visitando as comunidades da Invernada dos Borges, Rosário, Estrada da Vera Tormenta, Santa Luzia e também a Raia Gaúcha. Vacaria recebe hoje um reforço nas ações de estímulo à leitura. A biblioteca móvel do SESC passa o dia de hoje com atividades junto à Casa do Povo. Esse é o projeto BiblioSesc, uma biblioteca em unidade móvel do SESC, que leva leitura, literatura e experiências culturais para eventos em todo o estado. Mais do que um espaço com livros, a unidade oferece um ambiente atrativo de convivência, incentivo à leitura e acesso à cultura para público de todas as idades. Essa ação vem reforçar uma das metas do governo municipal, que é o melhor acesso à leitura para aumentar o índice de leitura junto à nossa comunidade. Hoje, além da Biblioteca Pública Municipal e das existentes nas escolas, vários ambientes recebem livros facilitando o acesso à leitura. Essa ação de hoje também já é uma atividade conectada com a Feira do Livro de Vacaria, que acontecerá em outubro, como nos explica a professora Ecléia Costa, responsável pela organização da nossa Feira do Livro.
6: Bom dia, Paulo. Bom dia a todos que nos acompanham. Hoje eu trago uma novidade para vocês. A Secretaria Municipal de Educação, em parceria com o SESC, convida todos para prestigiar uma programação muito especial pré-Feira do Livro, que promoverá mediação cultural e incentivo à leitura. Paulo, pela primeira vez, nosso município recebe a BiblioSesc, Histórias Além das Estantes. É uma biblioteca móvel localizada numa carreta, então nós dizemos que é uma biblioteca sobre rodas, que percorre o nosso estado levando livros, leitura, literatura e experiências culturais para as pessoas de todas as idades. Durante sua passagem aqui por Vacaria, algumas escolas participarão de uma programação cultural já organizada, com contação de histórias, atividades literárias e culturais. Mas a nossa comunidade também está convidada. A BiblioSesc está aberta à visitação para que todos possam conhecer a carreta, olhar o seu acervo, desfrutar do espaço de leitura e vivenciar essa experiência maravilhosa. Lembrando, então, que a biblioteca móvel está instalada lá na Casa do Povo, hoje e amanhã, ao lado da Biblioteca Pública Municipal. Ela estará aberta para visitação das 8h30 às 11h30 e das 13h30 às 17h30, com acesso gratuito. Então fica o nosso convite para que vocês venham conhecer, participar e viver essa experiência com a gente.
4: Projetos culturais receberão incentivos de mais de R$400 mil aqui em Vacaria. Esse é o resultado do aproveitamento da Lei Aldir Blanc, que apoia feiras e exposições, programas culturais e a cultura viva. Na última sexta-feira, começaram a ser divulgados os projetos aprovados. No dia de hoje, serão conhecidos os últimos projetos beneficiados, como nos explica o secretário municipal de Cultura e Turismo de Vacaria, o Neto Ferreira.
7: Bom dia, Paulo Heriberto. Bom dia a todos que nos acompanham nesta manhã aqui na emissora. Um abraço a todos e obrigado pela audiência. Pois então, Paulo, estamos divulgando aos poucos o resultado do ciclo 2 do Programa Nacional Aldir Blanc de Apoio à Cultura. Este é um importante momento em que projetos de Vacaria, nós tivemos inúmeros projetos cadastrados, quase um número de 50, totalizado nos 3 editais que publicamos, né? E alguns, então, estão sendo contemplados neste primeiro momento. Estamos divulgando, desde a última sexta-feira, o resultado preliminar dos editais, né? Na sexta-feira foi divulgado o edital de feiras e exposições. Hoje, aliás, no dia de ontem, foi divulgado o edital da produção cultural e no dia de hoje, à tarde, então, nós estaremos divulgando o edital de cultura viva, pontos e pontões de cultura. Então, é um importante momento onde mais de R$417 mil serão disponibilizados para a produção cultural de nosso município ser ainda mais forte, né? É um ato do governo federal em parceria com a Secretaria Municipal de Cultura e Turismo, a qual, então, está neste momento de divulgação dos resultados dos editais, resultado preliminar. A partir da publicação de cada edital, os produtores eles têm até 5 dias úteis para apresentação de recursos, caso tenham entendido que a sua nota poderia ser diferente. E depois de passado o prazo, então, do recebimento dos recursos, aí sim o resultado final volta a ser publicado no site da Prefeitura Municipal. Tá bom, Paulo? Um abraço e até mais.
4: E assim encerramos o nosso encontro desta manhã de quarta-feira. Amanhã, nesse mesmo horário, estaremos de volta. Até lá, bom dia.
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1: Estamos de volta nesta manhã de quarta-feira aqui com o Comando Geral na Rádio Esmeralda para falarmos agora a respeito de uma obra que está acontecendo aqui em Vacaria, que é a Rua Coberta na Doutor Flores. Os mais atentos já viram que iniciou o trabalho, né, com a questão da fiação, que vai ser colocada aí toda ela subterrânea, para depois, num segundo momento, nós termos esta chamada Rua Coberta, que deve ser um atrativo turístico também. Ocorre que nós temos um detalhe. Existe um casarão aí, o casarão histórico Libório Rodrigues, que é protegido por lei municipal contra a questão do tombamento, né? E nós estamos recebendo aqui o vereador Orlando Ribeiro para falarmos um pouco a respeito deste assunto, já que o vereador pediu esclarecimentos junto ao Conselho de Cultura do Estado do Rio Grande do Sul a respeito justamente disso, né? Da história que abriga o casarão Libório Rodrigues, que fica ali na rua Doutor Flores. Vereador Orlando Ribeiro, seja bem-vindo conosco, bom dia, obrigado por aceitar o nosso convite.
2: Bom dia, Leonardo, bom dia a todos os ouvintes.
1: Bom, o que está acontecendo, na verdade, para que nós possamos entender mais o assunto, vereador Orlando? Existe algum argumento técnico ou legal para esta obra ser prejudicada hoje?
2: Leonardo, nós estávamos vendo através das redes sociais a respeito da localização da Rua Coberta. Eu até imaginei que seria na Rua do Vinagre, e quando eu vi um vídeo sobre a localização, eu comentei com os colegas vereadores que em frente à Livraria do Estudante, em frente à praça, sim, existe a fachada tombada, que é do casarão Libório Rodrigues, que é ali na rua Doutor Flores, no número 326. E que, no meu entendimento, ser um patrimônio histórico-cultural tombado, por mais que seja tombado a nível municipal, não pode obstruir, né? A Constituição Federal, no artigo 18, fala a respeito disso. Nós temos também, dentro do nosso Plano Municipal de Cultura em defesa desses patrimônios, nós temos também a questão da legislação que protege e preserva o patrimônio histórico-cultural do município, e que entendemos que não pode obstruir e nem que atrapalhe a visibilidade de entorno ali da fachada do casarão, que é onde está a loja Mega.
1: Exato. Bom, nesse momento foi buscado informações mais, como o senhor nos falou aqui fora do ar, junto ao Conselho de Cultura do Estado, é isso?
2: Isso, junto com a vereadora Deise, que ela é da área do jurídico, nós pedimos informações, fizemos um pedido de informações pela Câmara de Vereadores à Prefeitura, porque daí o Conselho Municipal de Cultura, através do Setorial de Patrimônio, deve estar acompanhando essa obra, por causa do tombamento do casarão, e também o Conselho de Patrimônio do município, que se ele está ativo. Então, essas informações nós já perguntamos à prefeitura. E num contato mais rápido por telefone, entrei em contato com o pessoal do Setorial do Patrimônio do Estado do Rio Grande do Sul, que nos passou que em conversas ali, que não pode obstruir a fachada do casarão Libório Rodrigues. Aí a gente enviou um e-mail para lá pedindo uma orientação técnica, para que eles mandem um laudo técnico, mandamos as leis municipais, mandamos a lei ordinária sobre o tombamento. Então, E também estamos agora entrando em contato, provocando o MP a respeito dessa questão de legalização, se pode, se não pode, que nos trouxe uma dúvida.
1: Bom, nesse momento o que está acontecendo da obra é a questão da fiação, né, que vai ficar subterrânea. Isto não prejudicaria em nada a questão do casarão, né?
2: Eu acredito que a gente tem as informações que também nos vêm pelas redes sociais e através das rádios.
1: Exato.
2: Então, eu acredito que como essa parte de fiação fica ainda melhor, porque vai limpar, né, a frente da, tanto da livraria, da nossa parte central, ele vai ficar mais limpo ali, esses fios não vão aparecer. Mas nós estamos com essa dúvida aí sobre a localização dessa rua coberta, se ela pode ali na rua Doutor Flores ou não pode, né, que vai obstruir o casarão Libório Rodrigues, que é um patrimônio cultural, histórico, tombado pelo município de Vacaria.
1: Bom, a gente sabe, não é, vereador Orlando, que se vê de uma forma positiva esta obra, né? Porque a primeiro momento nós tirarmos aí os fios, que a gente sabe que tanto atrapalham aí os fios nos postes, tanto é que se fazem campanhas aqui no município para fazer mutirões para diminuir esse volume de fios que estão sem uso. Como explicar para a comunidade, então, que a intenção não é travar o desenvolvimento da cidade, mas sim fiscalizar a aplicação dessa lei?
2: Isso não é nada contra a obra, não é nada contra a rua coberta, é que nós não sabíamos a localidade. Como eu falei anteriormente, eu achei que ia ser na Rua do Vinagre. E como nós temos esse patrimônio tombado, no dever de fiscalizador, como vereador, nós precisamos, né, estar atentos a essas questões e evitar o quanto antes, porque se a prefeitura investe e começa a construir, às vezes é um dinheiro que vai ser desperdiçado. Então, não é nada contra a obra, é a questão da localização da obra, que isso não é o vereador que vai decidir, é o Ministério Público, né? Então, por questões dessa fachada do casarão Libório Rodrigues, que pelo nosso entendimento não pode obstruir essa fachada, não pode ser ali essa questão da rua coberta. Mas como falei, repito, é o MP, o Ministério Público e os promotores do nosso município que vão fazer essa orientação, se precisar trocar de local ou readequar o projeto, isso daí não compete a questão do vereador.
1: Bom, nesse contato, como o senhor falou aí com o Conselho de Cultura do Estado, foram encaminhados todos os documentos, as legislações pertinentes.
2: Isso. Foram encaminhado a questão aqui do nosso entendimento e repassado para eles lá que eles sempre dão uma orientação técnica a respeito de como proceder, aonde buscar, aonde apresentar ali essa questão ali. Com o que nos passaram é que é para passar tudo para o MP.
1: Bom, vereador Orlando, dá para se dizer então que houve talvez uma falta de diálogo, faltou esclarecimento aí, faltou uma conversa melhor entre os órgãos aqui do município para que se escolhesse este local para construir esta obra?
2: Olha, a gente tem as questões políticas que a gente não tem muito acesso ao que o governo vem fazendo as suas intenções, né? Porque é os seus planos, é as suas ideias. Foi eleito prefeito para expor e fazer as suas ideias, investir no que ele achar mais interessante. Então, eu, como vereador de oposição, o que eu tenho de informação é o que nós vemos nas rádios e através do site da prefeitura. Eu não tenho um contato anterior a essas publicações. Então, esse diálogo é um pouquinho mais difícil, Leonardo.
1: Bom, mas se aguarda, então, uma posição, primeiramente, do Conselho de Cultura, depois será acionado, então, o Ministério Público.
2: Estamos aguardando esse pedido de informação, primeiro, da Prefeitura, se eles têm essas autorizações junto ao conselho, se tem também algum técnico em patrimônio histórico cultural que assinou um laudo autorizando, enfim, tem diversas questões que no pedido de informação foi pedida, pra, e também vamos encaminhar daí toda essa questão para o MP, que é o órgão que vai analisar ali as questões legais e no mais, dar andamento ou talvez modificar o projeto, que daí não compete mais ao vereador. O vereador fiscalizou, entendeu que tem algo errado, passa para o órgão competente.
1: Bom, que fique bem claro, não é, vereador Orlando, que não se está sendo contra a obra, né?
2: Não está sendo contra a obra, o vereador não está parando a obra, não, o vereador tem um entendimento que naquela localidade existe um patrimônio histórico-cultural tombado que não pode ser obstruído por uma rua coberta. Então, talvez a localização... É essa a questão, a localização da rua coberta, que tem mais a questão também do paisagismo, de toda a questão da praça central, né? A beleza da nossa Praça Daltro Filho, que talvez não seria o local mais adequado essa rua coberta. Mas, como eu falei, isso é o entendimento do governo e o governo deve ser respeitado pelas suas decisões. Mas nós cuidamos dessas questões legais.
1: Bom, como é que dá para se avaliar, vereador Orlando, a preservação, então, do patrimônio histórico aqui em Vacaria? Existe hoje, na sua opinião?
2: Nós temos poucos patrimônios históricos tombados, que nem a Casa do Povo. Eu me recordo que tem um processo aí da Catedral, né, que alguns tombamentos é a nível municipal e outros a nível do estado, e que eles devem ser preservados. E nesse pedido de informação a gente já pediu também como está a situação do Conselho de Patrimônio, que é o que acompanha toda essa questão dos patrimônios, inclusive também o Conselho de Cultura do Setorial de Patrimônio.
1: Perfeito. Bom, é um debate que pode dividir opiniões, né, vereador Orlando? Pode ser falado, por exemplo, são contra a modernização do centro da cidade, mas a modernização deve respeitar também a questão do patrimônio.
2: Isso. Eu vou dizer assim, Leonardo, que o analógico para o digital é que nem o filho para o pai. O filho tem que respeitar os costumes do pai e o que foi deixado de herança. E esse patrimônio, que é o casarão da Libório Rodrigues, ele tem essa lei municipal e deve ser preservado a sua visibilidade, no meu entendimento.
1: Perfeito. Bom, e recado final a gente pode deixar para a comunidade aí que está acompanhando, que os vereadores estão acompanhando atentamente, né, a questão dessa obra e que a perspectiva desse impasse aí que existiu e que pode ser corrigido tão logo nós tenhamos mais informações.
2: Estamos acompanhando todas as obras do município, toda a demanda, todas as despesas, a gente sempre está atento. E dizer para a comunidade que estamos à disposição na Câmara de Vereadores, para quem quiser nos também debater a respeito do seu entendimento. E como eu falei, que a gente teve esse entendimento e vai repassar para os órgãos competentes para que eles tomem as providências e que, se há algo errado, seja consertado o quanto antes.
1: Perfeito. Nós também queremos deixar aberto aqui o espaço para o Executivo fazer a sua manifestação, né? Até para que, através do diálogo, se chegue a um denominador comum. Então, o espaço está à disposição também do Executivo, que é quem está realmente levando adiante esta obra aqui no centro da cidade. Obrigado pela presença, vereador Orlando.
2: Obrigado pela oportunidade, Leonardo, e um bom dia a todos.
1: Valeu. Nosso convidado de hoje, então, vereador Orlando Ribeiro. Falamos a respeito da obra que está acontecendo aí no centro da cidade. Vamos ao intervalo e já voltamos.
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1: Agora são 11h44, temperatura está nos 19 graus, tempo está encoberto neste momento, né? Poderemos ter alguma chuva aí, segundo o Ronaldo Coutinho. 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Chegamos ao final do Comando Geral de hoje, agradecendo aos nossos patrocinadores, a nossa equipe que esteve reunida aí para mais uma manhã de trabalho. Obrigado também ao Arthur conosco na parte técnica. Você fica com Alexandre Garcia, tem também a segunda edição dos classificados e logo em seguida o horário eleitoral gratuito. Nós voltamos amanhã às 10h30. Até lá.
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17: Bom dia. Eu tenho falado aí das mudanças nessa reta final. Foi diminuindo a diferença de Flávio para Lula, era empate técnico de 3 pontos de diferença, 2-1, depois foi empate pau a pau no Quest, que é encomendado pelo jornal O Globo, e agora no Instituto Nexus, encomendado pelo BTG Pactual, já está Lula perdendo para 2, perdendo para Flávio, perdendo para Cury. Segundo turno, no primeiro turno, está Lula 39, Flávio 35 e Cury 9. Mas aí no segundo turno, dá Flávio 46 e Lula 45. Quando o adversário é Augusto Cury, aí mais gente que não votaria em Flávio de nenhuma maneira e estava votando em Lula, aí passa a votar no Cury, porque dá Cury 45 e Lula 43, diferença de 2 pontos. Lula e Flávio, diferença de 1 ponto, pró-Flávio. Depois Caiado, aí dá empate técnico, diferença de 3 pontos. 46, Lula, Caiado, 43. É, as pessoas que não acreditavam em pesquisa estão vendo pesquisa agora, né? Eu venho dizendo lá, desde lá de trás, pesquisa de jeito nenhum. Tem muita gente que está tão neurótica com eleição que se a pesquisa não dá como ela quer, ela não acredita na pesquisa. Mas é o que temos para avaliar, né? Além de Avenida Paulista cheia de gente, o palanque oficial de Brasília quase sem povo, né? Mas enfim, é isso. Agora, uma outra coisa que eu peguei lá no site Migalhas, que lembrou do seguinte, eu não tinha notado. Na sexta-feira, Fachin, presidente do Supremo, ao lado de Lula, falando das suas prioridades como presidente do Supremo, uma delas é encerrar o inquérito do fim do mundo. No dia seguinte, o ministro do Supremo, Dino, respondeu que perguntou se é dado a um juiz prometer o fim de um inquérito como se fosse candidato ou apenas para receber aplauso. Opa, deu uma batida no presidente Fachin. Isso já me confirmou uma posição de Fachin, nessa divisão atual lá do Supremo, que está apoiando a tentativa de André Mendonça de limpar o Supremo do joio, de separar o joio do trigo, de tirar as frutas podres de lá. Eu tinha feito um exame mostrando Fachin ao lado de André Mendonça, ao lado de Fux, né, ao lado de Cássio Cunha Lima, né, formando um quarteto contra o quarteto que é formado por Gilmar, Moraes, Dino e Toffoli. E havia posto em cima do muro, por enquanto, a Carmen Lúcia e o Zanin, ex-advogado de Lula, que tem muito tempo pela frente, muita vida pela frente, e tem uma biografia a zelar, assim como Carmen Lúcia, né? Porque vai demandar muita coisa na hora do plenário. E o plenário é que vai decidir, por exemplo, o óbvio que a gente está vendo agora, o Moraes envolvido numa quebra de sigilo de uma investigação que continua ajudando Vorcaro, porque revela futuras buscas e apreensões que seriam alvos, né? E que agora o alvo já ficou sabendo, já vai esconder provas. Terrível isso. E ele fez para se defender do André, né? Mostrando aqueles relatórios de inteligência que não são nada. Aliás, são só agravantes de crimes praticados lá dentro. Tanto que já foi afastado cautelarmente o chefe da inteligência e o chefe da Polícia Federal. E com o apoio da segunda turma do Supremo, já 3 votos. Gilmar tenta parar o julgamento pedindo vista. Só que não adianta. Seja qual for o resultado, 3 é maioria em 5. Né? E, bom, e tudo isso sob a sombra ou a luz, dependendo do resultado da eleição, que agora as pesquisas estão mostrando uma virada. De Brasília, Alexandre Garcia.
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20: Classificados Rádio Esmeralda, começando com os anúncios de empregos. Contrata-se empregada doméstica que tenha boas referências. Tratar no telefone 9954-8003. Um rapaz procura serviço em fazenda ou sítio com lida de gado ou como caseiro. Quem se interessar, entrar em contato no telefone 9987-8951. Os anúncios de imóveis. Vende-se uma casa mista de esquina com dois pisos e com garagem medindo 7x9. Aceita carro ou caminhonete no negócio. Contatos nos telefones 9668-3313 ou 9915-9770. Aluga-se uma casa, ou melhor, aluga-se uma sala comercial no bairro Kennedy, medindo 150 metros quadrados, de preferência para igreja ou loja. Para maiores informações, entrar em contato pelo fone 84353367. Vende-se uma casa com galpão medindo aproximadamente 150 metros quadrados no bairro Chácara das Palmeiras, todo fechado com muro e grades. Interessado em entrar em contato no telefone 84353367. Veículos, vende-se uma colheitadeira John Deere 1550, ano 2004, com plataforma série 622 e carrinho de transporte. Valor R$ 220 mil. Aceita-se propostas, carro, caminhonete ou gado no negócio. Informações através do fone WhatsApp 9121-9362.
18: 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Na sequência, Jornal do Meio-Dia.
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10: São 12 horas e 25 minutos e o tempo agora é bom, aumentando a nebulosidade, mas é para dizer, uma hora de chuva de manhã não deu. Mínima foi de 9, máxima será de 19, que está marcando agora, umidade de 82 baixou para 64%. Amanhã depois também chove, as mínimas 9 e 14, as máximas 17 e 19. Sol nasceu 6 e 29, 18 e 13, o pôr do sol, o vento aumentou de 11 para 13 km por hora. Índice de polia moderado, 19 graus agora a temperatura.
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10: A guarda atendeu o acidente com danos materiais. Vítima de acidente dia 7 foi transferida para outra cidade. Tribunal Eleitoral rejeita recurso e confirma a cassação do prefeito e vice de Arroio do Sal. Era de Bento Gonçalves, a vítima que morreu por ter sido atacado por cães da raça Pitbull em Arroio do Sal. Identificado, homem morto atingido por caminhão em Santa Catarina. Ainda destaques do esporte e mais a partir de agora no Jornal do Meio-Dia para IMEC. 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
2: 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Falar da dupla Grenal, que estará em campo neste final de semana pelo Campeonato Brasileiro. O Internacional encarando fora de casa um jogo difícil. A Chapecoense, que reforçou a sua equipe, está buscando aí melhores condições para tentar sair da zona do rebaixamento. Ela não está ainda eliminada da competição, né? Ela ainda pode sim fazer as coisas acontecerem a seu favor. Por isso, é um jogo complicado. E para o Internacional pode ser aí um jogo que vai definir o futuro. Uma vitória do Inter dá esperanças. Uma derrota do Internacional praticamente é um pá de cal que se coloca no Colorado. O ambiente no Internacional é conturbado, a situação é difícil, mas acreditar nunca é demais. O Grêmio também vem de uma derrota para o Vitória e agora em casa vai encarar neste final de semana ao Vasco da Gama. E em casa precisa vencer. Caso contrário, ele poderá ficar com pontuação de rebaixado também. É um outro fator que chama a atenção, esta instabilidade do Grêmio. Em casa vence jogos, empata alguns e fora de casa praticamente todos é derrota. Lá que uma é um empate, não teve vitórias ainda. Precisa mudar esta realidade também para permanecer na Série A do Campeonato Brasileiro. Alguns dizem, poderemos ter dois gaúchos rebaixados e um subindo. Apenas assim. Olha só, se isso acontecer, é o caos, é totalmente o caos. Falo do Glória, que também vive uma situação complicada. Depois de perder em casa para o Veranópolis, precisa fora de casa de uma vitória. É fundamental para livrar-se, momentaneamente, nem que seja, da zona do rebaixamento. Projetar que logo ali na frente pode distanciar desta condição. É um adversário direto no jogo de amanhã contra a equipe do Gaúcho, lá em Passo Fundo. Hoje tem alguns jogos que vai ficar de olho, porque tem resultados que lhe interessam. O Bagé, o Gramadense, o próprio Lajadense, todos esses resultados lhe interessam e muito. O Glória que vai ter desfalques para esse jogo lá. Não vai ter Eduardão, não vai ter o Juninho, não vai ter também aí o Jarro, possivelmente. Jarro com o tornozelo inchado, Juninho problema muscular, Eduardão também. Ontem, depois do treino, saíram com dores musculares, estão sendo reavaliados no dia de hoje, Germano, Alisson Mira e Alan Leite. Preocupações para o técnico, o Fael Júnior, que também teve ontem o goleiro Enzo, também de fora. Enfim, vamos aguardar para ver como é o futuro. Quero destacar para você resultados de ontem da rodada do Grupo A, terceira rodada do Indústria e Comércio de Futsal. Agrecer 2, 4 para Coopervar Ohara. Tivemos Dote, parceria agrícola 2, 10 para Resfriar de Pascoal. E 300 Skill Agropecuária 3, 9 para Climatizar Fazenda 3 Rios. Esses foram os resultados de ontem, os jogos que aconteceram aí no ginásio do DMD. Tá aí, portanto, as informações do esporte. Segue no seu rádio, José Valdir Bosque, sequência do Jornal do Meio-Dia. A todos, uma ótima tarde.
10: Boa tarde, Marcos. Agora são 12 horas e 31 minutos, meio-dia e 31. O tempo aqui em Vacaria é bom, aumenta a nebulosidade, 19 graus é a temperatura. O sol apareceu em todo o Rio Grande do Sul mais uma vez nessa quarta-feira, mas o dia não terá tempo tão aberto quanto ontem, uma vez que ingressam novas ondas e nuvens. Conforme a Meteorologia, são previstas áreas de instabilidade sobre Santa Catarina e Paraná, que devem avançar na noite de hoje para a metade norte gaúcho, onde a nebulosidade aumenta e muito tempo deve se estabilizar com chuva em diferentes pontos durante o dia de hoje. Especialistas afirmaram que as crises que atingem o Supremo Tribunal Federal terão impacto nas eleições deste ano. Em evento promovido pelo sistema Fiergues, os panelistas fizeram uma análise dos cenários políticos e econômicos do país e dos possíveis desdobramentos para a indústria gaúcha quanto a essa questão. O doutor em Ciências Políticas pela Universidade de Brasília e analista da conjuntura Leonardo Barreto afirma que as crises que atingem o Supremo Tribunal Federal já contaminaram o sistema eleitoral. Talvez os ministros não tivessem esse objetivo, mas as pessoas e as candidaturas já trouxeram esse tema para o debate. Isso criou uma simbiose entre essas duas crises institucionais de tal maneira que a eleição se torna um referendo contra ou a favor do Supremo Tribunal Federal, o que traz um resultado muito imprevisível, afirma Barreto. Segundo Barreto, a eleição deixa-se discutir apenas propostas econômicas para lidar também com a crise institucional. Traz a gente para um cenário desconhecido e pela primeira vez a gente vai passar por um tipo de situação independentemente de quem ganhe as eleições. A Guarda Municipal, segundo a Munique, atendeu um acidente de trânsito com danos materiais e dois motoristas foram notificados com base no Código de Trânsito Brasileiro. A Guarda também prestou apoio ao SAMU em três situações. A Polícia Rodoviária Federal, conforme foi amplamente anunciado, registrou três acidentes no sábado, aliás, na segunda, dia 7 de setembro, exatamente no feriado da Independência. Esses acidentes foram na BR-285, segundo informações da PRF. O primeiro, por volta das 11h50, no quilômetro 141, quando ocorreu colisão frontal envolvendo Gol e um Siena. Sete pessoas foram socorridas pelo Corpo de Bombeiros de Vacaria, SAMU, e pela ambulância da Unimed. O segundo foi no quilômetro 157, envolvendo uma motocicleta BMW e uma caminhoneta S10. O motociclista foi socorrido pelo Corpo de Bombeiros Voluntários de Montes Capões. Ele chegou a vir para o Hospital de Vacaria, onde ficou internado, e ontem transferido para o UTI do Hospital de Santa Rosa. Esse acidente ocorreu também no dia 7, pela parte da tarde. Foi a situação mais grave. O condutor da caminhonete não teve ferimentos. Terceiro e último ocorreu, isso ainda no feriado, no quilômetro 128. Um Fiat Uno e um caminhão tanque que transportava combustíveis, mas não houve vazamento. O condutor do Fiat Uno foi socorrido pelo Corpo de Bombeiros e levado para atendimento médico. O condutor do caminhão não teve nenhum tipo de lesão. Meio-dia e 35, o tempo aqui em Vacaria é bom, mas está aumentando. Já almoçou, Arthur? Está tudo tranquilo? Quarta-feira, hoje tu sabe o que é dia especial hoje, né? Dino afirma que Mendonça se surpôs a Fachin e cita reunião do ministro com Vorcaro. O ministro Flávio Dino do Supremo Tribunal Federal disse que o colega André Mendonça interferiu nas competências de outros ministros da Corte e do Plenário ao determinar o afastamento do diretor-geral da Polícia Federal, Andrei Rodrigues, ontem revertida em liminar proferida por Flávio Dino nesta quarta-feira pela parte da manhã. Dino ressaltou que a interferência se torna mais grave com a revelação de que Mendonça teria recebido o ex-banqueiro Daniel Vorcaro na sede do Instituto Educacional do Magistrado em São Paulo. Vorcaro é investigado em inquérito relatado por Mendonça sobre fraudes no Banco Master. Friso que não há aqui qualquer juízo de valor antecipado sobre o que se passou nessa reunião privada realizada em ambiente particular. Cuida-se, contudo, de situação complexa que demanda o exercício de virtudes republicanas inerentes à magistratura, moderação, equilíbrio e prudência, afirmou Flávio Dino. Dino destacou ainda que o presidente do Supremo, Edson Fachin, reconheceu a competência do plenário para analisar tanto a relação entre o ministro Alexandre de Moraes e Daniel Vorcaro quanto a suposta Atuação irregular de Mendonça na condução das investigações. Fachin abre o prazo ainda em curso para que os dois ministros se manifestassem. Eu não sei se eu vou chorar um pouco, mas para isso eu não tenho lenço para limpar as lágrimas. O senhor vou dar risada. O povo está ouvindo, está vendo na televisão e ouvindo no rádio. Eu, há tempos atrás, disse aqui, Arthur, que isso aí vai terminar em nada. E sabe o que, que o ministro, esse que reconduziu o chefe da Polícia Federal ao cargo? Aquela questão do financiamento que teriam feito com o Banco Master, com o Volcaro, no caso, que era o dono do Banco Master, para aquele especial filme que estão fazendo sobre a vida do ex-presidente Jair Messias Bolsonaro. O problema tudo é essa ligação. Se não fosse isso aí, tudo mil maravilha. Eu estava ouvindo ainda hoje pela parte da manhã uma doutora na lei constitucional, especialista exatamente nessa área, falando que isso aí está ruim. Está ruim para o Poder Judiciário. E a gente observa, com certeza a gente tem observado, que a magistratura não está contente com essas confusões que estão acontecendo aí. Eu analiso isso aí, sou simplesmente um repórter, mas é ruim isso aí, para o judiciário inteiro. Quer dizer, quando é para um lado, tudo bem. Como foi rápida a decisão disso aí? Tem decisões que se arrastam, mês, dois, três, um ano, dois, três, quatro, e não sai decisão. Isso aí nasceu em 24 horas, pouco mais, aí saiu a decisão. O outro afastou, por quê? Porque ele viu naquela quebra de sigilo coisas horrorosas. Eu não li, mas ouvi quem divulgou tópicos do que estava naqueles relatórios que o Mendonça quebrou sigilo, descobriu e publicou. É coisa cabeluda. Mas aí tudo bem. Isso aí deixamos para lado e vamos levar assim como Deus quiser. A coisa vai andar dessa forma. E não adianta. É aquela velha história. Gostou ou não gostou? Se não gostou, vá para outro lugar. Vá para o Paraguai. Vá para a Argentina. Tá feio o negócio. Mas vamos ver o que vai dar isso aí. Eu já disse, não dá nada. Vai, já estou enterrando a coisa por aí. E ainda quem vai marchar, ainda eu, André Mendonça. Essa é a minha concepção. A minha concepção. O resto, isso aí, são e salvo. Pois até o Procurador-Geral da República, Arthur, ele estava contra o Mendonça de agir dessa forma. Sabendo-se que esses integrantes da Polícia Federal, ou seja, esses que foram afastados pelo Mendonça, estavam entregando de beijada, ou de mão beijada, para o inimigo. Então, tá, esse aqui está fazendo isso, então para o outro lado se defender. Essa é a explicação que eu ouvi. Vou dar a fonte aqui, na Jovem Pan. Eu gosto muito da Jovem Pan, porque ali tem doutores do direito, especialistas em todo tipo de ação judicial, do Ministério Público. Eles são especialistas. Tem advogados criminalistas, que são funcionários da Jovem Pan. Tem cientistas, que são funcionários da Jovem Pan. Então, essa gente você aprende um pouco. Não que sejam os professores da gente. Mas eles te dão margem para que você tenha competência para dizer alguma coisa. Nem que analisem que a gente está dizendo bobagem, que não interessa. Você ouviu gente que sabe das coisas. E a gente transmite o que a gente ouviu de gente que sabe das coisas. Nem um professor ensina o meu colega ali, o Arthur, está fazendo psicologia, é isso, né? Então você está aprendendo psicologia com o professor que está te ensinando. É assim que funciona. Então eu estou transmitindo para o senhor que está me acompanhando e estou mais uma vez dizendo, isso aí vai terminar marchando quem estava procurando clarear as coisas. mas deixe quieto. Só que o Brasil vai sofrer depois. Vamos lá então, comercial.
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21: Campeonato Aberto de Futsal 2026. Na última sexta-feira, 4 de setembro, aconteceu mais uma rodada do Campeonato Aberto de Futsal 2026, com três grandes jogos e muitos gols. Confira os resultados. NBN Wolverhampton 2, Nacional 2, Matonense 4, Santos 1, Juventus Fazenda 3 Rios 6, Atlético 3. Foi uma noite de muito futsal, emoção e disputa dentro de quadra. O campeonato segue com grandes confrontos. Acompanhe e prestigie o esporte em Muitos Capões. De Muitos Capões para a Rádio Esmeralda, Jefferson Costa.
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10: Obrigado, Arthur. 12 horas e 48 minutos. O tempo aqui em Vacaria é muito bom. A unidade móvel da RGE está percorrendo os municípios dos Campos de Cima da Serra. Hoje, dia 9, o atendimento lá no Pinhal da Serra foi das 8h30 às 11h30. Em Esmeralda vai acontecer hoje, 13h30 às 16h30. Amanhã segue o roteiro. Indo aqui em Vacaria, atendimento das 8 às 15. Em todos os municípios, a van ficará em frente ao local de atendimento credenciado da concessionária. A iniciativa representa um dos primeiros resultados práticos da mobilização regional e busca oferecer mais comodidade aos consumidores, especialmente para estabelecimento de dúvidas e equacionamento de qualquer demanda relacionada ao serviço de energia elétrica. Plataforma Trigo do Brasil reúne informações sobre a cultura. Já está no ar a Plataforma Trigo do Brasil. A Embrapa, que representa também a entidade, apresentou certas informações para dimensionar e também entender como a cadeia produtiva de trigo se organiza no país. Através de painéis interativos, a plataforma permite gerar milhares de mapas e gráficos sobre o cereal, com informações sobre a produção, cenário de expansão de área, lacunas de rendimento, importação, exportação, logística, empregos, preços e também custos, além de processamento, industrialização e consumo. O Tribunal Regional Eleitoral do Rio Grande do Sul manteve por unanimidade nessa terça que passou a cassação dos mandatos do prefeito do Arroio do Sal, Luciano Pinto da Silva, e do vice-prefeito Valdir Sensi. A corte rejeitou os embargos de declaração apresentados pela defesa e determinou o cumprimento imediato da decisão. Na mesma sessão, Tribunal Regional Eleitoral Rio Grande do Sul aprovou a resolução que estabelece as regras para a renovação das eleições majoritárias no município. A nova eleição para prefeito e vice-prefeito deve ocorrer dia 25 de outubro, mesma data do segundo turno das eleições gerais, caso haja disputa para presidente da República ou para o governador. Foi identificado como Edenor de Oliveira, 36 anos, o homem que morreu em grave acidente na SC-108 entre Meleiro e Turbo, ali no sul de Santa Catarina. Edenor, morador de Meleiro, conduzia Ford Ka no sentido Turvo quando perdeu o controle do veículo. O carro invadiu a pista contrária e, ao tentar retornar da rodovia, rodou sobre o asfalto e ficou atravessado. Na sequência, o automóvel foi atingido lateralmente por um caminhão que seguia no sentido contrário. O impacto atingiu principalmente o lado em que estava o caroneiro. Ele morreu na hora, esmagado pelo outro veículo. Uma câmera de segurança registrou o momento em que o veículo roda na pista e é atingido pelo caminhão. O caminhoneiro não teve ferimentos aparentes, mas ficou em estado de choque e recebeu atendimento médico no local. A ocorrência mobilizou equipes do Corpo de Bombeiros, SAMU, Polícia Militar e também a Polícia Militar Rodoviária. Trânsito parcialmente interrompido até que fosse feito todo o levantamento. Temos o comercial? Vamos ao comercial, então.
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10: Obrigado, Arthur. Agora são 12 horas 58 minutos. Morreu hoje aqui em Vacaria, Horaci Silveira dos Santos, todo mundo conhecia como Beno Santos. Nasceu em 15 de janeiro de 1946. Ele deixou a esposa, Jussara das Graças Tristão, filhos Amauri, Eliane, Gisele, Andrei, genros, netos, bisnetos, cunhados, sobrinhos, irmãs familiares. Mais uma vez, os artistas estão de luto. Beno Santos é com profundo pesar, diz a nota aqui, que comunicamos o falecimento de Beno Santos, um grande músico, companheiro, exemplo de ser humano. Sua arte, sua dedicação e seu legado para a música gaúcha permanecerão vivos na memória de todos que tiveram privilégio de conviver com Beno Santos. Era particular amigo da gente, nasceu no Pinhal da Serra. O corpo começa o velório agora na funerária Lovato, aqui em Vacaria. Sepultamento será amanhã, às 10 horas. Mas para quem não lembra, vamos ouvir um pedacinho para vocês lembrarem quem foi esse que agora deverá cantar com outros que já partiram

Esse era o Belo Santos que deixou todos os músicos mais uma vez tristes. Recentemente, o Acílio, irmão dele, faleceu, mas pouco, bem pouco tempo. E agora foi ele. O Carlos Abreu também nos deixou faz pouco tempo. Estão se reunindo junto com outros que já partiram desse mundo. Belo Santos foi, inclusive, funcionário dessa emissora. Trabalhamos junto com ele. Ele fazia um programa pela parte da noite. Não lembro o nome, mas fez por um bom tempo um programa aqui nessa emissora. Sentimentos a toda a família do Belo Santos. Eu fico triste, conheci ele desde que quando a gente morava lá em Esmeralda. Ele é natural lá do Pinhal da Serra. Sentimentos. Vá com Deus, Belo. Agora são 13 horas e 2 minutos. O ministro do Supremo Tribunal Federal, Flávio Dino, determinou nesta quarta-feira a reintegração de André Rodrigues como diretor-geral da Polícia Federal. A informação foi veiculada pela Rede Notícias CNN. O delegado, que tem mais de 20 anos de atuação, já foi chefe da segurança da ex-presidente Dilma Rousseff, não passou 24 horas afastado do cargo. O afastamento, determinado ontem pelo ministro André Mendonça, foi votado, segundo as informações, às pressas pela segunda turma do Supremo Tribunal Federal. Em julgamento virtual, Mendonça, Nunes Marques e Luiz Fux votaram pela saída temporária de Rodrigues, que agora, por uma decisão do ministro Flávio Dino, ele é reintegrado novamente. Foi rápido, né? O diretor técnico do Hospital Nossa Senhora do Oliveira, o médico Flávio Neri, participou da tribuna livre da Câmara de Vacaria para apresentar os resultados de um projeto desenvolvido por meio do PRODSUL, com acompanhamento do Hospital Muniz de Vento em Porto Alegre. É PRODSUS. A iniciativa busca reduzir infecções relacionadas à assistência à saúde, aumentar a segurança dos pacientes junto à UTI. Entre os resultados apresentados pelo hospital, 100% de redução das infecções sanguíneas relacionadas a catéter, com mais de um ano sem registros nenhum. 81% da redução de infecções relacionadas à ventilação mecânica. Estimativa: 27 mortes evitadas durante o projeto. Cerca de 958 mil em gastos adicionais evitados somente na UTI. O projeto iniciou em 2024 e segue até 2026. A intenção é que, após a conclusão dessa etapa, conhecimento e as práticas desenvolvidas possam ser ampliados para outros setores do hospital, segundo conclui o médico Flávio Neri, que é especialista em intensivista. Para quem não sabe, intensivista é o especialista em UTI. Agora são 1h04. Identificadas as vítimas fatais do acidente na BR-470 em Lagoa Vermelha. As irmãs Deise Gomes, 54 anos de idade, Deise Fátima Gomes Chaves, 65, morreram após uma colisão frontal entre uma Tracker e um caminhão Mercedes-Benz no quilômetro 55 da BR-470 em Lagoa Vermelha. As vítimas estavam no veículo de passeio emplacado em Carazinho. A Tracker retornava do estado de Santa Catarina e seguia no sentido Barracão, Lagoa Vermelha, quando ocorreu a colisão com o caminhão, que transportava toras de madeira e também trafegava na direção oposta. Um adolescente de 15 anos de idade, a avó dele, 58, também estava no carro e ficaram feridas. O motorista do caminhão, 33 anos, não se machucou e apresentou resultado negativo no teste de tilômetro. Polícia Rodoviária Federal, bombeiros, Brigada Militar e Polícia Civil atenderam a ocorrência enquanto que a perícia foi acionada para apurar as circunstâncias e a dinâmica desse acidente.

0: Uma hora, temos comercial de novo? O sinalzinho a gente já sabe, né? 1:06, vamos ao comercial então.
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0: Obrigado a você que está nos acompanhando, 1:09. Agora há pouco falei acerca da morte do Beno Santos, agora tem aqui um release. Aqui. Faleceu na manhã de hoje, aos 80 anos, Horaci Silveira, 65 anos de idade, aliás, Horaci Silveira dos Santos, com 80 anos, conhecido como Beno Santos, baixista, também violonista, é reconhecido, teve uma trajetória marcada pela participação em diversos grupos da música gaúcha, com destaques para a primeira formação do grupo Os Vacarianos, que, diga-se de passagem, era um conjunto bem famoso aqui em Vacaria e também nos campos de cima da serra. Ao longo da carreira, Beno também integrou grupo como Trio Querense, ao lado de Bino, Florentino Rezende, Marca Vacariana, Os Vaqueanos, Grupo Chamamento, Sistema Antigo e Os Tangarás. Durante sua trajetória musical, participou da gravação de diversos... Beno Santos... Trajetória participou de gravações de diversos LPs, CDs, deixando importante legado para a música aqui do Rio Grande do Sul. Informações sobre o velório e as demais cerimônias estão aqui. Agora há pouco nós erramos o nome da funerária, mas está sendo velado na funerária Sagrada Família. Ele deixa a esposa, filhos, genros, netos, bisnetos, e o seu sepultamento será exatamente às 10 horas da manhã. O início do velório vai ser hoje e amanhã, 10 horas, será sepultado aqui em Vacaria. Mais uma vez, nossos sentimentos a toda a família de músicos e também especialmente a família do Beno Santos. Nossos sentimentos mais uma vez. O presidente do Supremo Tribunal Federal, ministro Edson Fachin, intimou o ministro André Mendonça a se manifestar sobre o pedido da Advocacia Geral da União para anular o afastamento do diretor-geral da Polícia Federal, André Rodrigues, que já está novamente no cargo por uma decisão do ministro Flávio Dino. 11 diretores da Polícia Federal divulgaram ainda ontem uma carta manifestando total apoio ao diretor-geral da Polícia Federal, André Rodrigues, que foi afastado preventivamente do cargo pelo ministro André Mendonça e agora, por uma decisão do ministro Flávio Dino, já está novamente no comando da Polícia Federal brasileira. Foi identificado ontem homem de 57 anos de idade que morreu após ser atacado por cães na raça Pitbull na manhã dessa terça-feira lá em Arroio do Sal. A vítima é Rogério de Oliveira, natural aqui de Bento Gonçalves, morador da região onde ocorreu o ataque lá no litoral norte. A brigada militar foi acionada por volta das 8 horas e 30 minutos após populares presenciarem o ataque. Quando os policiais chegaram no local, Oliveira já havia falecido. O Serviço de Atendimento Móvel de Urgência SAMU também esteve na praia e constatou a morte. Os três cães foram recolhidos. Os tutores, um homem de 47 anos de idade e a mulher de 37, localizados e encaminhados junto com o animal e também os demais animais até a Delegacia de Polícia de lá de Arroio do Sal. Conforme informações do Portal de Notícias Litoral da Rede, o tutor foi autuado por homicídio culposo quando a pessoa causa a morte de alguém sem a intenção de matar. A autoridade policial estabeleceu uma fiança no valor de 30 salários mínimos para o responsável pelos animais. Em caso de pagamento ao valor, ele poderá responder o processo em liberdade. Segundo o delegado Adriano Keller Pinto, responsável pela investigação, os três cães escaparam do pátio de uma residência que fica em uma quadra da praia. Os cachorros teriam derrubado o portão do imóvel e na beira-mar atacaram a vítima. Após o socorro, os cães foram recolhidos e devem ficar sob tutela de um familiar do tutor, já que o município não possui canil municipal. A mulher de 66 anos também, outro caso, morreu no final da tarde do dia 1º de agosto após ser atacada por cães lá no mesmo local, Arroio do Sal, Litoral Norte. A vítima daquela ocasião foi identificada como Rosa Maria Jal da Silva. Segundo a Brigada Militar, Rosa alimentava o animal na residência do sobrinho localizado na rua Cerejeiras, no bairro Quatro Lagos, quando foi atacada pelos animais. O proprietário do cão não estava no imóvel no momento dessa ocorrência. O animal, descrito também como um pit, uma variação da raça Pitbull, foi recolhido pela Polícia Ambiental da Brigada Militar. A Polícia Civil instaurou inquérito para apurar também mais esse caso. Agora são 13 horas e 15, eu acho que o que tinha que acontecer, aconteceu. Então, vamos agora ao espaço. Não, agora nós temos, temos um recado, né? 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Funerária Sagrada Família, com telefone 3231-1002, informa falecimento de Horaci Silveira dos Santos Beno. Esposa Jussara das Graças Tristão, filhos Amauri, Eliane, Gisele, Andrei, Nora e genros, netos, bisnetos, irmãos, cunhados, amigos e sobrinhos e demais amigos do Horaci Silveira dos Santos Beno, com 80 anos de idade, participam do seu falecimento hoje ocorrido. Homenagens a Horaci Silveira dos Santos estão sendo prestadas nas capelas da funerária Sagrada Família, partindo amanhã, às 10 horas, quinta-feira, e seguindo para o cemitério municipal Santa Clara, onde será realizado o seu sepultamento. Funerária Sagrada Família, companheira das horas difíceis, no seu falecimento de Horaci Silveira dos Santos Beno, tinha 80 anos. Agora fiquem com o Clube da Alegria. Tenham todos uma boa tarde.

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0: Ok, gente, é mais uma tarde juntinho com você. Alô, pessoal bacana do interior aí, ligadinho com a gente, aquele abraço. Obrigado pela audiência. É mais uma tarde. Alô, Arthur, bom trabalho. Até 4 horas da tarde, muita música, muito sucesso. Alô, alô, Júnior, aquele abraço. Obrigado pela audiência. Tá aí a primeira pra você.
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5: Áries. Não permita que a falta de vitalidade se instale nesta quarta-feira, ariano. Procure se manter ativo, ainda que a energia do dia te convide à quietude. Seja persistente e faça de hoje um dia positivo. Cor do dia é o azul, número de sorte 2.
6: Touro.
5: Evite conflitos e divergências de opinião com pessoas próximas nesta quarta-feira, taurino. Pense bem no que realmente é importante e não permita que a teimosia coloque você em situações desagradáveis com amigos e familiares. O dia pede recolhimento. Cor do dia é o verde, número de sorte 8.
6: Gêmeos.
5: As atividades intelectuais estão favorecidas, geminiano. Conversas em grupos e fazer planos para o futuro terão as bênçãos dos astros. Procure manter uma postura mais aberta e confiante. E você vai exercer a influência positiva no ambiente ao seu redor. Cor do dia é o amarelo, número de sorte 10.
6: Câncer.
5: Evite assumir compromissos demais, canceriano. Não aceite tarefas que você claramente não será capaz de cumprir. O dia é de alerta para o excesso de trabalho ou de tarefas simultâneas. Não se deixe levar pela vontade de fazer muitas coisas de uma só vez. Cor do dia é o lilás, número de sorte 1.
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9: Ok, valendo, você também já se ligando com a gente, aquele abraço, muito obrigado aí pela audiência, é sucesso, toca aqui, olha, mega jantar dançante aí no Rio, do Rio Branco, né? É sábado, dia 12, às 8 horas, Doce Pecado e Pérola Negra no Salão do Cristal, aquele abraço, alô R. Souza, e tem muito mais aí, né? Tem Tchê que tá chegando por aí, a gente já vai divulgar já, né? E a gente vai indo e levando, claro, o seu sucesso.

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13: Ok, ok, ok. Alô, alô, boa tarde. Neste domingo haverá venda de churrasco, galeto, linguiça campeira no salão da Igreja Nossa Senhora do Caravaggio, bairro Imperial. Pessoal batalhando para cobrir, né, esse grande salão aí, né? Quero lançar agora no programa, aqui na 96.5, a mais popular de Vacaria, a banda Tramela. Estive conversando agora aí com o Carlos Lumens, né? Pessoal bacana da banda aí, está com a música estourada, Saudade Perigosa, e a gente vai tocar aqui na nossa programação.

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1: Boa tarde, garotinho. Queria a música Fica Amor e queria oferecer para todos do bairro Industrial e para todos que estão escutando o programa. Se for atendido, muito obrigada.

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1: Fala, meu amigo Milton Ribeiro. Toca pra nós aí a página, viu? Da banda San Marino aí pra nós curtir aí. Abração aí, o Edinho do Barcelos.

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6: Ok, aquele abraço, gente, todo mundo ligado com a gente, hein? Rádio Esmeralda é a mais popular aqui de Vacaria. Alô, mestre, alô, Totão, grande segurança, né? O Jonathan tá mandando uma música pra você, do Zezé de Camargo e Luciano, tocando no seu rádio.

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18: Leão. Permita que os bons sentimentos se sobreponham a qualquer mágoa que esteja no seu coração nesta quarta, Leão. O ressentimento só vai te colocar em situações difíceis. Ótimo dia para conversar com amigos e dissolver as tristezas do coração. Cor do dia, o dourado, número de sorte 9.
19: Virgem.
18: As estrelas convidam você, Virgem, a olhar com profundidade para a maneira como você vê suas relações com pessoas importantes. Lembre-se que a compaixão, ao contrário do que parece, não é um sinal de fraqueza e sim de grandeza da alma. Cor do dia é o cinza, número de sorte 27.
19: Libra.
18: A energia do céu nesta quarta-feira é mais leve e harmoniosa, libriano. Aproveite o momento para transmitir às pessoas essa sensação de paz e de completude, coisas que você gosta. A palavra do dia é harmonia. Cor do dia é marrom, número de sorte 12.
19: Escorpião.
18: Hoje você terá a oportunidade de conhecer um lado diferente das pessoas com quem convive, escorpião. Abra bem os olhos e preste atenção em como elas se comportam. Observe mais e deixe a ação para um outro momento. Cor do dia azul marinho, número de sorte 53.
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21: Opa, estamos chegando aí, vem aí no bairro Monte Claro, dia 13, agora final de semana, Negão e Banda e Brilho do Sol, convite super especial para essa grande festa em honra a São Cristóvão em Santa Catarina, dia 13, tarde dançante, ingressos a R$30, olha o Pix é 54996211805, hein? Desfilando no palco aí, Banda Brilho do Sol e também Negão e Banda, festão, festão aí de São Cristóvão e Santa Catarina. Atendendo você também, Banda Embalo chegando aqui na programação.

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17: Oi, você se ligando com a gente. Alô, Capela São Miguel, Fazenda da Ramada, primeiro distrito de Vacaria, grandiosa festa em honra a São Miguel, padroeiro da Capela, e sexto encontro aí de FMIL, dia 13 de setembro. A parte religiosa para você começa às 10h30, né? E a parte social, 12 horas, aquele suculento churrasco e muito mais aí para você, pão, saladas, né? Em geral, e Banda Carícia, tarde dançante a cargo da Banda Carícia, aquele abração na Capela São Miguel, Fazenda da Ramada, essa grandiosa festa, dia 13 de setembro.

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3: Olha, lembrando pra você, Mega Jantar Baile Rio Branco, dia 12, sábado, Doce Pecado e Pérola Negra, R$70, churrasco aí no Salão do Cristal, né? Alô, Rio Branco, parabéns pessoal bacana do Clube Rio Branco, juntinho com R. Souza Produções, junto com a gente aqui, né? Alô, Emília, aquele abraço pra você, pessoal do Jardim Toscano, aí também ligadinhos com a gente, boa tarde.

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7: Ok, ok, ok, ok. É nesse domingo, haverá venda de churrasco ali na Imperial. Aí churrasco, galeto, linguiça campeira no salão da igreja Nossa Senhora do Caravaggio, bairro Imperial. No sábado você já vai lá, já deixa o seu churrasco aí, né? Separado pra você no domingo, só buscar ali, né? O pessoal vai terminar aquele salão de cobrir aí, aí do bairro Imperial. Alô, alô, Dente Sim, Lumos, Metalúrgica Cristal e também pessoal bacana que tá ligado com a gente no Armazém das Tintas, ali na 285. Alô, alô, Miranda, aquele abraço, obrigado pela audiência.
14: E aí, meu amigo Milton Ribeiro, boa tarde. Quarta-feira, tem um por aqui, pelo centro aqui, mas ligado na 96,5, a mais popular. E o Clube da Alegria, inesquecível aí, né? Sucesso da tarde. Tá ok? Sem o Milton Ribeiro não tem Clube da Alegria, né? Tá ok, meu amigo? Toca pra nós aí. Oferecer aí pros meus amigos aí e colegas gaúchinho do Mercado Trenti, a Milene, o Alexandre, o Cauê, o meu amigo Kiko, tá sempre ligado na programação. As oficinas dos Palmares aí, lá pra Varja, pra Esquil, estão sempre sintonizados na programação. Toca pra nós aí, vamos oferecer a programação pra eles. Toca aí, é, um aí do Jean Giovanni, ou se não, é Chico Rei, Paraná. Tá ok, Milton Ribeiro, certo? Um abraço. O Luiz Pedro, Milton Ribeiro, toca.

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1: Boa tarde! Toca Os Atuais Rio Azul. Abraço, Vaguinho Monte Capões.

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1: Boa tarde, Milton Ribeiro, tudo bem, né? Gostaria de ouvir a música Bruno Marrone, Porque Chora Assim. Se for atendido, agradeço, muito obrigado. Um abração aí para vocês todos da rádio.

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13: Sagitário.
14: Deixe de lado a preocupação excessiva com o futuro, Sagitário. Procure resolver as questões do aqui e agora. Mantendo uma atitude mais confiante, você sempre vai produzir bons resultados, mesmo que estes não sejam tão imediatos. Cor do dia azul escuro, número de sorte 18.
13: Capricórnio.
14: As estrelas anunciam intensidade na vida amorosa. Capricorniano, valorize a pessoa amada através das palavras e também das atitudes, e nisso você é bom. A regra do dia, antes de tudo, amar a si próprio e o amor vai fluir através de você. Cor do dia é o roxo, número de sorte 35.
13: Aquário.
14: Não adianta querer resolver tudo de uma vez, aquariano. Lembre-se de que as coisas precisam de tempo para fluir e querer acelerar os processos poderá causar ainda mais aborrecimento. Aprenda a deixar as coisas funcionarem no ritmo natural. Cor do dia é o verde claro, número de sorte 49.
13: Peixes.
14: Guarde dinheiro e tome cuidado com investimentos ou gastos exagerados, pisciano. Não se deixe levar pela impulsividade e aproveite o céu de hoje para reorganizar a vida financeira. Cor do dia é o rosa, número de sorte 6.
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16: E vamos nessa pra você também, já se ligando com a gente, pedindo a sua. Alô, alô, alô, minha amiga ligadinha com a gente. Alô, garotinho, manda um alôzaço para a equipe de colaboradores aí, né, que estão ligados com a gente na Chapada Grãos, né? Toca uma música da banda Mercosul. Super abraço aí pra você também, se ligando com a gente, né? Quero mandar também alôzaço pra você que tá pedindo aí a sua música aqui na programação, né? e também oferecendo para o pessoal bacana que tá ligadinho com a gente aí, né? Alô, a Ivone tá pedindo aí uma Sola J, toca também aí nesse bloco.

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10: Ok, valendo pra você também, já se ligando com a gente, grandiosa festa em honra a São Miguel e também aí o sexto encontro de F1000 na Capela São Miguel, aí pra você, né, na Fazenda da Ramada, grande churrasco ao meio-dia, né, a parte religiosa já começa às 10h30 da manhã e à tarde tem Banda Carícia fazendo a festa com você, tá aí, alô pessoal da Capela São Miguel, alô pessoal da Fazenda da Ramada.

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0: É, boa tarde, gente. Começando o nosso show da tarde, 4 horas e 3 minutos, horário oficial de Brasília.
1: Bom dia em peça.
0: Vamos se achegando aqui no nosso show da tarde na Rádio Esmeralda para mais uma tarde louca de especial. Obrigado a você que está ligado com a gente, Sistema Vacarias Comunicações e a Rádio Esmeralda Vacaria dos Pinhais. A produção executiva da minha rainha Giza Vitinisca, dama mais linda do rádio. Abraço lá pro Milton, para o Arthur, pessoal aí do Clube da Alegria, foi pro descanso merecido e remunerado. Alô, garotinho. Temperatura aí louca de especial, 20 graus, tá bom, né? É, temperatura aí especial de primeira. Esse dia 9 do mês de setembro, em nome das melhores empresas e marcas da Vacaria da região, a gente vai chegando com muita música e animação pra você, que se liga aqui na Mais Popular. 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

0: 4:09, é o nosso show da tarde, trazendo a previsão do tempo para você. Meu amigo Vladimir Toffoli está na nossa escuta. Alô, Vladimir Toffoli, abraço aí para você. Também o William Reis aparecendo por aqui. Abraço aí, William.
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0: É o nosso show da tarde, trazendo a previsão para você. Hoje, dia 9 do mês de setembro. Temperatura na Vacaria de 20 graus, o céu segue nublado. À tarde e noite, temperatura agradável, mínima de 14 para hoje. Já dá uma esquentadinha, né? Já fica melhor, né, Giza? Amanhã, dia 10, o dia será de sol com algumas nuvens. Previsão de chuva para amanhã, viu? Ao decorrer do dia e da noite. Temperatura máxima de 18, mínima de 13. Informações do tempo com a minha querida Giza Vitinis, que agora é 4:10.
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0: Temperatura de 20 graus. 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É o nosso show da tarde até às 6, aí na sua companhia. Abraço aí pra toda a gurizada aí que tá ligado com a gente. 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Alô Vinícius, abraço aí pra você, meu amigo. É o nosso show da tarde aqui na Rádio Esmeralda, só começando, né, gente? 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
16: Boa tarde, Samir e Giza. Eu queria a música Baile da Mariquinha e queria oferecer para toda a minha família e para todos que estão escutando o programa. Se for atendido, muito obrigada.

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1: Quatro horas e 29 minutos, é o nosso show da tarde aqui na Rádio Esmeralda. 20 graus a temperatura, hoje dia 9 do mês de setembro. Até às 6 horas da tarde na sua companhia. 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Meu amigo João, um abraço aí pra você. 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Meu amigo Vladimir Toffoli tá ligado com a gente, tá pedindo música, tá pedindo aí Zé Mendes, Isto é Integração. Meu amigo Xancho, abraço aí pra você, meu querido.

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4: Daí, Samir, junto com a Giza, é o Xancho. Muito boa tarde. Se puder, toque Baile da Serra. Vamos na escuta do programa, hein? E um abraço aos meus amigos que estiver na escuta, hein? É nóis!

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4h48, é o nosso show da tarde aqui na Rádio Esmeralda Mais Popular. 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É o nosso show da tarde aqui ao vivo na Rádio Esmeralda. 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É o nosso show da tarde aqui na Rádio Esmeralda, a mais popular. 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

4:57, é o nosso Show da Tarde ao vivo aqui na Rádio Esmeralda. 19 graus a temperatura. A Roseri do São José pediu lembranças aí com Porca Véia para o amigo Moreno.

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8: Boa tarde, meu amigo velho Samir. Toca Lobisomem Esperto pra nós aí, manda um alôzaço aí pra galera da construção civil aí, gurizada da pedreira Vacaria aí, pessoal das lavouras do Esquil aí, das lavouras do Bortolom, pra toda a galera que estiver na escuta aí, os amigos aí. Valeu, um abraço, William.

5:11 é o nosso Show da Tarde de volta aqui na Rádio Esmeralda. 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
21: Boa tarde. Toca Os Chacreiros no Cabo do Socador. Abraço, Vaguinho, muitos capões. É os guri.
22: A tradição gaúcha vive aqui no Show da Tarde, juntamente com vocês, nossos ouvintes, nesta tarde maravilhosa.

5:27, horário oficial de Brasília. É o nosso show da tarde, 18 graus, gente, a temperatura, hein? Aqui na Munião de Brito, com a 105 by Cristina. 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Meu amigo Vinícius, abraço aí pra você. 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

0: Funerária Sagrada Família informa. Nota de falecimento.
1: Esposa Jussara das Graças Tristão. Filhos Amauri, Eliane, Gisele e Andrei. Noras, genros, netos, bisnetos, irmãos, cunhados, sobrinhos, amigos e demais familiares do inesquecível. Horaci Silveira dos Santos, Beno, com 80 anos de idade. Participa do seu falecimento hoje ocorrido. Homenagens a Horaci Silveira dos Santos estão sendo prestadas nas capelas da Sagrada Família e partindo amanhã às 10 horas e seguindo para o Cemitério Municipal Santa Clara, onde será realizado o seu sepultamento. Funerária Sagrada Família, companheira das horas difíceis, noticia o falecimento de Horaci Silveira dos Santos. Antecipam agradecimentos.
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1: Grande Samirzão, toca para mim um aí do Mano Lima, tua escolha, pro meu amigo Juliano da Estância do Banharal, da Tauravé. Meu amigo Luiz Hamilton Figueira, hein? Um abraço pro meu amigo Ney, Bigodinho, tio Paulo e tudo que estão na escuta.

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3: Na tua escuta aí, trabalhando, né? Mas tem uma na tua escuta, hein? Faremos tomar um cafezinho, né? Das quatro, né? E se intertemos, já são 5:30 já. Manda luz e os olhos, se der tempo pra nós aí, se for atendido, obrigado. Um abração pra sua família aí.

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1: 18 horas.
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4: Está disponível desde quarta-feira, dia 2 de setembro, a consulta pública sobre uma minuta de resolução a respeito dos campos de cima da serra e das estepes. O documento estabelece critérios e procedimentos técnicos para identificação e análise da vegetação primária e secundária abrangidos pela Lei da Mata Atlântica do Rio Grande do Sul. A consulta será aberta no âmbito do Conselho Estadual do Meio Ambiente, o CONSEMA. A proposta prevê que a análise considere de forma integrada o histórico de uso do solo, as características da vegetação, a diversidade de espécies, espécies indicadoras e a cobertura vegetal, além de permitir o uso de imagens de satélite, documentos e evidências de campo. O objetivo é estabelecer critérios técnicos para o enquadramento das áreas nos diferentes estágios de regeneração. A minuta ficará disponível por 30 dias no site da Secretaria do Meio Ambiente e Infraestrutura, SEMA. As contribuições podem ser enviadas até o dia 2 de outubro de 2026 por meio de formulário. E na manhã desta quarta-feira, o advogado Taiguara Martins, secretário da Associação e Sindicato Rural de Vacaria, e Nicolas Brant, secretário municipal da Agricultura, compareceram ao programa Fala Cidade abordando o assunto. Taiguara disse que o homem do campo vem sofrendo já há algum tempo com autuações, multas e embargos pelo fato de mexer na terra para plantar. Ele explica que há um conflito de normas e uma lei federal estabelece o que é estagiário primário, secundário e terciário de vegetação, regrando todo o país e que acaba atingindo os produtores no Rio Grande do Sul. O Código Florestal coloca o estado como área rural consolidada, ou seja, áreas em que já tinham atividades com agricultura, floresta ou pecuária. A lei da Mata Atlântica não prevê isso. Taiguara e Nicolas afirmam que os órgãos ambientais vêm autuando e multando os proprietários rurais, impactando a economia. As entidades de classe que defendem Os produtores criaram uma normativa para suprir esse vácuo, porque a norma federal está prejudicando o setor. Foi elaborado um texto de consenso entre ambientalistas e o Consema e está sendo submetido a uma consulta popular para que as pessoas possam interagir e ajudar a melhorar a situação. O Jockey Clube de Vacaria não é mais um local de votação nas eleições deste ano, segundo 58ª Região. A informação partiu do cartório eleitoral. Todas as sessões eleitorais que funcionavam no Jockey Clube foram transferidas para o Instituto Estadual de Educação Irmão Getúlio. Assim, as sessões de números 10, 31, 76, 101 e 135 foram transferidas para o Instituto Estadual de Educação

Em Vacaria, que ocorre durante o 37º Rodeio Crioulo Internacional. A comissão avaliadora é formada por Jari Terres, Fabiano Bacchieri e Vinícius Crinton. Entre o festival e a premiação, haverá uma apresentação da vacariana Daphne Magnus e grupo. E após, haverá show de Desdontonte com a participação de Jari Terres e Fabiano Bacchieri e baile com o grupo regional. O evento inicia às 19h30, com entrada gratuita até às 21h. As músicas na ordem de apresentação: Minha Serrana Herança, letra e melodia Luiz Henrique, Tio Barreto, intérprete Fernando Osório. O Poncho do Diamantino, intérprete Tiago Carlotto, letra e melodia Tiago Carlotto e Valdir Amaral. Sede de Campo, intérprete Felipe Araújo e Jamerson Abreu, letra Felipe Araújo e melodia Matheus Alves. Entre Pedra e Vento, interpretação de Daniel Silva, a letra de Leandro Reginini Godin, Douglas Duarte Teles, melodia William Miquelon. Tordilha, Pelo de Geada, a interpretação é de João Arthur Donadello, letra e melodia Rafael Ferreira. Quatro Marcas no Couro, interpretação Diego Machado, letra Felipe Araújo, melodia Matheus Alves. Eu Hei de Achar o Teu Rancho, a interpretação de Ricardo Oliveira, letra e melodia Rafael Ferreira. Farpa de Arame, interpretação Gabriel Lorandi, letra Leandro Reginini Godinho, melodia Túlio Borges e Thales Borges. Tempo de Orelhadores, a interpretação de Alberto Olibone e Guilherme Peruquim, a letra de Hermes Regis Lopes e Nilson Hoffmann, melodia Márcio Peixoto Correia. E a décima canção a subir no palco é Tintiri, Clave de Campo, interpretação Gabriel Lorandi, Pedro Ronde Frank, letra Germano Nils e melodia Thales Borges. E faleceu na manhã desta quarta-feira Horaci Silveira dos Santos, conhecido como Beno Santos no meio artístico, tinha 80 anos de idade. Natural de Pinhal da Serra, Beno residia em Vacaria há cerca de 60 anos, cidade onde construiu uma importante trajetória na música e na comunicação. Durante aproximadamente 30 anos, foi diretor e proprietário do Grupo Os Vacarianos, além de fundador do Grupo Chamamento. Também participou de outros importantes grupos, como Levanta Rio Grande, Os Tangarás, Marca Vacariana e Sistema Antigo. Beno também marcou a sua trajetória como locutor e radialista aqui na Rádio Esmeralda, deixando sua contribuição para a cultura, a música e a comunicação da região. Beno Santos está sendo velado na funerária Sagrada Família em Vacaria e o sepultamento será amanhã, pela manhã, no cemitério Santa Clara. Bancários da Caixa Econômica Federal se preparam para o início da greve a partir desta quinta-feira em todo o país por tempo indeterminado. Com a persistência da paralisação, os trabalhadores preparam a mobilização a partir das 8 horas em Porto Alegre. Uma mesa de negociações com o banco foi reaberta e está marcada também para esta quinta-feira em São Paulo, buscando um acordo considerado justo pelos sindicatos. Com isso, até então, todas as agências deverão paralisar suas atividades a partir desta data, afetando serviços aos usuários. Atualmente, segundo o Sindicato dos Bancários de Porto Alegre região, o principal pleito é uma redução nos valores pagos pelos empregados do Banco Público no Saúde Caixa. Os empregados buscam o fim do teto de pagamento do patrocinador do plano, com a Caixa entrando com 70% do valor e os empregados com 30%. Hoje, todos os titulares pagam 3,5% de contribuição da remuneração base, mas a proposta do banco, dentro do acordo coletivo de trabalho, que será votada nas assembleias, os mais jovens passariam a pagar 2,7%, percentual que aumenta até 4,5% conforme a idade. Dependentes também passam a contribuir de acordo com a faixa etária, entre R$ 480 e R$ 660, reais, com o teto familiar passando de 7% para 9% do salário base. A Defesa Civil do Rio Grande do Sul, por meio do Centro de Monitoramento, emitiu nesta quarta-feira um aviso meteorológico válido até sexta-feira.
O documento coloca diversas regiões em nível de alerta para ocorrência de tempestades com chuva

0: Pontualmente forte e intensa, rajadas de vento que podem superar os 90 quilômetros e queda de granizo de grande porte, além de indicar risco elevado para alagamentos e cheias em arroios e rios do estado. O principal foco de preocupação, tanto para os riscos meteorológicos quanto para os hidrológicos, concentra-se na metade norte gaúcha, embora a maior parte do Rio Grande do Sul permaneça sob condição de atenção. Notícias da Tarde volta amanhã aqui na Esmeralda. Na sequência, Marcos Cola Duarte, Esmeralda nos Esportes. A todos uma boa noite.
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3: 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Em seguida, o féretro seguirá em cortejo para o sepultamento no cemitério Santa Clara. Antecipam agradecimentos. Funerária Lovato, a vida é um lugar de memórias, participou o falecimento de Lourdes Vitor Duarte, com 81 anos.
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3: Olá, bom final de tarde, amigo ouvinte. Estamos chegando aqui na Rádio Esmeralda com o nosso Esmeralda nos Esportes, a partir de agora, trazendo todas as informações do esporte profissional e amador, como sempre, aqui no nosso Esmeralda nos Esportes. Agradecendo você, obrigado pelo carinho da audiência, obrigado pela parceria. Estamos vivendo, né, uma tarde, um final de tarde, início de noite, de chuva aqui nos campos de cima da serra. Isso mesmo, tem chuva, né? A gente já teve a presença do sol hoje, né? Tivemos a presença de nuvens e agora a chuva. 17 graus é a temperatura. Segundo sites de meteorologia, amanhã a gente vai ter uma possibilidade de amanhecer com 9 graus. Durante o dia vai ter pancadas de chuva. Na sexta-feira o volume de chuva é maior que estará acontecendo, né? Temperatura vai cair um pouco. Vai ficar entre 16, 15, talvez 18, quando muito, né, até sábado. E depois, domingo, baixa um pouco mais, entre 14, 15, 16 graus a máxima. E vai ser assim. A partir de sábado, retorna o tempo seco aqui em Vacaria, nos campos de cima da serra. E a gente vai estar aí com esta condição, né, de uma temperatura não tão alta, amena, mas lembro mais uma vez, com a possibilidade de termos, né, chuva até sexta-feira, tá certo, gente? Começando mais um Esmeralda nos Esportes, agradecendo você, obrigado pelo carinho da audiência, obrigado pela parceria, juntamente com Jonathan Dutra na parte técnica e o nosso apoiador Point Car Automóveis há 23 anos no mercado. 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Pessoal, hoje teve, por parte da CBF, a primeira convocação desse novo ciclo. Ancelotti fez aí, né, a convocação para esses amistosos que terá ali na frente. Né? A seleção brasileira vai fazer amistosos, né, e para jogos contra a Austrália, né, jogos contra a Índia também, jogo contra a Índia. 10 jogadores que atuam no futebol brasileiro para esses primeiros jogos depois da Copa do Mundo, né, foram convocados, tá certo, gente? 10 goleiros: Hugo Souza do Corinthians, o Murisco do Curitiba e Otávio do Cruzeiro. Defensores: Arthur Dias do Atlético Paranaense, Douglas Santos do Zenit, Gabriel Magalhães do Arsenal, Jair do Nottingham Forest, Marquinhos do PSG, Mateuzinho do Corinthians, Mauro Júnior do PSV, Vitor Reis do Manchester City e Wesley da Roma. Estes foram os defensores. Meio-campistas: Andrei Santos do Manchester United, também convocou o Breno Bidon do Corinthians, Bruno Guimarães do Arsenal, Danilo Santos do Botafogo, Douglas Luiz da Juventus, Gabriel Bontempo do Santos. Atacantes, Endrick do Real Madrid, Estevão do Chelsea, João Pedro do Chelsea, Pedro do Flamengo, Rafinha do Barcelona, Rayan do Bournemouth, Samuel Lino do Flamengo e Vinícius Júnior do Real Madrid. É diferente, completamente diferente do que foi convocado para a Copa do Mundo. É um novo ciclo, um novo formato, muitas experiências. Alguns jogadores que talvez não foram convocados são certeza, né? E ele está dando oportunidade para outros. Eu vou concordar com alguns, vou discordar de outros, e assim você vai fazer também, né? Ah, eu queria aquele, não, eu não queria esse. Ou alguns, e eu vou já começar, muitos vão discordar da convocação do Hugo Souza, do Corinthians. Só para começar, tá? Muitos vão discordar. Aqui, você pode dizer em casa, olha aí, não levou o Pedro, está convocando agora, né? Tá certo? São questões, é. Todo bom brasileiro é um técnico de futebol. Então temos opções e ideias diferentes. E tem um detalhe muito importante que eu sempre falo nesse sentido, que é o seguinte, minha gente. Quando a gente diz assim, esse jogador para mim não serve, aquele outro não serve, é assim para o treinador também. São opiniões diferentes, não todos os treinadores queriam os mesmos atletas nas suas equipes. Certo? Aí nós não teríamos várias equipes. Ah, mas aquele para mim, no meu esquema de jogo, é muito bom, esse não. E assim vai, o futebol é assim. Tá certo? Então é algo que chama atenção. Deixa eu trazer um destaque aqui. Ontem a gente falou, e o interessante é destacar isso, ontem a gente falou do jogo Criciúma e Juventude, né? O Juventude foi lá e ganhou 2-0, né? Fez um jogo interessante, teve a condição de abrir o placar, depois num contra-ataque foi lá e fez o gol. E o Marcos Paulo, autor do segundo gol, é notícia em todo o país e acredito eu até fora do país. Ele teria, né, pelo menos é o que falo, uma dor de barriga durante o jogo, saiu correndo, foi pro vestiário, voltou, estavam substituindo ele. Ele disse, não, segura que eu vou entrar. E voltou. Voltou pro jogo, foi lá e fez o segundo gol. Né? Tu veja só. Marcos Paulo. Esse resultado deixou a equipe do Juventude líder, isolada da competição, 50 pontos. O Criciúma hoje pode perder esta segunda colocação para o Novo Horizontino. Certo? O Novo Horizontino joga contra o Botafogo, né, de São Paulo. Se o Novo Horizontino ganhar, o Novo Horizontino é o novo vice-líder, vai a 49 pontos, fica um pontinho do Juventude. E depois, olha só, tem o Vila Nova, que tem 44 pontos, né? Está na quarta colocação agora, né? E este vai jogar aí o Vila Nova também, né? Ainda nesta rodada. E se ele ganhar, ele vai aos 47 pontos, ele vai jogar contra o Goiás. Tá? É clássico lá em Goiânia, no estado de Goiás. E aí os 47 também, e os critérios vão dizer se o Vila Nova passa ou não passa a equipe do Criciúma. Tá? Pode passar, porque aí vão empatar em número de vitórias, o saldo de gol vai ser maior do Vila Nova. E Criciúma pode cair. Algumas posições, pode cair até para a quinta posição, desde que o Fortaleza ganhe do Avaí, hoje às 19h30. E Criciúma, que estava na zona de classificação, pode ficar fora. Para vocês ver como é que está parelho essa condição aí. Próxima rodada, a 28ª, o Juventude vai encarar o Atlético no Alfredo Jaconi, no dia 13, ou seja, próximo domingo. Tá bom, gente? É bom a gente falar também sobre isso pra vocês aí. Tá certo? Muito bem, vamos fazer o seguinte, vamos lá. Vamos ao intervalo comercial, depois voltamos, né, para a sequência da nossa programação. Quem tá, só um detalhe antes do intervalo, quem está feliz da vida hoje é o Araci Magrão aqui em Vacaria e o Alexandre Passos, são torcedores do Juventude. Eles estão feliz da vida, né? Não tem como ser diferente. Valeu, gente. Vamos para o intervalo, já voltamos.
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0: Olha aí, gente, agora são 18 horas com mais 30 minutos. 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Deu uma pancada forte, né, de chuva, agora diminuiu, né, bastante aí. E assim vai ser, a chuva vai estar presente agora até amanhã. E até sexta-feira, na verdade, aqui na nossa região. Muito bem, estamos aí chegando com muitas novidades para você. Vamos falar da divisão de acesso, que hoje tem jogos. A divisão de acesso, hoje começa os jogos da rodada de número 10. Teremos agora, logo mais, 19 horas, Guarani de Venâncio e Apafute. Também às 19h30, o Passo Fundo jogando contra o Gramadense. Às 19h30 também o Veranópolis recebendo o Brasil de Pelotas. No mesmo horário, 19h30, o Pelotas joga contra o Aimoré. O Lajeadense recebe também às 19h30 de hoje União Frederiquense. Às 8 da noite hoje temos Brasil de Pelotas e Esportivo. E aí, amanhã, o restante da rodada, dois jogos. Gaúcho e Glória, Santa Cruz e Bagé. Os jogos das 19 horas de amanhã. Falando de Glória, hoje fez o trabalho a pronto na tarde de hoje o técnico Fael Júnior. Antes de falar do trabalho a pronto, notícias do DM do Glória. Não deverá estar para esse jogo o Enzo, goleiro reserva, então vai o Maurício, que é da base, goleiro que vem se destacando também nos treinamentos, vai estar aí à disposição do técnico Fael ao lado do Jackson para o confronto. Não vai contar com o Vitor Carvalho, que infelizmente ele fez apenas alguns minutos, né, um primeiro tempo de uma partida com a camisa do Glória nessa passagem, depois não atuou mais. Não vai contar mais na temporada, atenção, não conta mais na temporada com o Jarro. Ele teve um rompimento do ligamento do tornozelo. E aí para a recuperação vai um bom tempo para fazer a recuperação. Então ele não jogará mais essa temporada, o Jarro. Continua muito inchado o tornozelo dele. E este processo de recuperação é convencional, então vai ficar um bom tempo parado e não joga mais a divisão de acesso nesse ano. Talvez sim, claro, para o ano que vem ele retorne às competições. Não conta também por duas semanas com o Eduardão, com uma lesão muscular. E Juninho também está fora desse jogo, possivelmente de mais duas partidas, no mínimo. Tá? Então, tem um retorno do Vandinho para o meio de campo. Tem a estreia do Ibrahim, centroavante. E assim vai o Glória para esse confronto. Hoje tivemos um rachão. Depois do rachão, trabalho de bola parada, ofensiva, defensiva. E foi trabalhado muito esta parte pelo treinador, o Fael Júnior. É um jogo de confronto direto amanhã. Se houver um empate, o Glória permanece na zona do rebaixamento. Apenas não permanece se houver uma derrota do Gramadense, certo? E nesta derrota do Gramadense, né, ele tiver a questão do saldo de gols, né, que vai ser possivelmente maior que o Glória, desde que o Glória empate o jogo. Aí ficam ambos com 7 pontos. Tá? Agora, se o Glória perder, permanece na zona do rebaixamento. Se o Glória ganhar, ele sai da zona do rebaixamento, não depende do confronto contra a equipe do Gramadense, que pode até ganhar do Passo Fundo, e o Glória então colocaria o Gaúcho nessa zona do rebaixamento. Tá? É outra questão. É um jogo complicado, um jogo difícil, um jogo que tem que ter muita cautela, muito estudado, e tanto é que eu conversei sobre isso hoje à tarde com o Vandinho, jogador que estava suspenso, né, ficou de fora, observou, né, viu aquele jogo, fez parte daquela partida que o Glória venceu ao Esportivo de virada, teve um ânimo ali, o Glória, a gente esperava que ia ser isso contra o Veranópolis, não aconteceu, e então a gente quer entender também um pouco mais sobre isso, do que aconteceu, como é que eles estão vendo, o torcedor quer saber como é que os atletas estão enxergando esta situação, que é complicada, que é difícil do Glória agora. Bandinho, boa tarde.
1: Boa tarde, a gente entende que é uma situação bem delicada, né? O clube não merece estar na situação que está. Nós, como atleta, nunca quer ficar desse jeito, né? A gente quer sempre estar vencendo, brigando por coisas melhores. Mas não tem muito o que dizer. A gente tem que trabalhar, a gente tem que correr o máximo para reverter esse resultado, né? E a gente tem 6 finais aí pela frente. É uma de cada vez. A gente tem que pensar jogo a jogo. A gente tem amanhã aí, é a nossa primeira final. Então a gente tem que entrar com esse pensamento. Não tem como se poupar, não tem como pensar no amanhã, porque a gente não tem tempo para isso mais. Então a gente tem que jogar jogo a jogo, cada final. E a gente pede também ao torcedor que não desista, porque a gente precisa muito deles também para sair dessa situação, e a gente vai sair, se Deus quiser.
0: Bem, você falou de 6 finais. Destas 6 finais, são com 3 adversários diretos nesta parte de baixo da competição. Por isso dá uma certa condição de pensarmos que tudo é possível, né? E esse jogo de amanhã contra o Gaúcho é uma dessas partidas, né? Estrategicamente, o Gaúcho mudou também o seu treinador, por si não está vivendo um bom momento, muda o estilo de jogo do que foi quando o Glória lá na pré-temporada, enfim, tudo. Mas vocês atletas, o que imagino que vai ser o formato dessa partida aí?
1: Vai ser uma partida muito disputada, porque assim como a gente está pensando dessa forma, eles também estão parecido, né? Dessa situação de ainda dar, que ainda pode brigar, então é final de verdade, tanto para nós quanto para eles. Então vai ser um jogo bem difícil, isso a gente tem total noção, mesmo com trocas e tudo mais, eles também têm atletas de qualidade lá, mas a gente tem que olhar para nós. A gente sabe também que a gente tem muita qualidade aqui dentro, a gente tem que se impor nosso jogo, nosso modelo, guerrear até o final, e sabendo que não pode passar de amanhã. A gente tem amanhã, depois a gente pensa no domingo, mas a gente tem que vencer a primeira manhã. É passo a passo, é jogo a jogo, como eu disse, é final. Então não tem outro resultado, a gente só tem vitória na frente.
0: Temos, infelizmente, alguns desfalques. Temos chegados, tem o teu retorno depois de cumprir suspensão. Para lidar com isso também,
1: como eu disse, é final. Então não tem outro resultado, a gente só tem vitória na frente.
0: Temos, infelizmente, alguns desfalques. Temos chegados, tem o teu retorno depois de cumprir suspensão. Para lidar com isso também, o grupo está adaptado, já conseguiu entender a forma de jogar também?
1: Quanto a isso, graças a Deus o grupo está entendendo melhor. Eu creio também, na minha visão, né, que como tu disse, eu estava suspenso, eu assisti o nosso jogo contra o Veranópolis, eu acredito que a gente foi bem infeliz também, né, nos momentos dos gols de falta ali, que desviou. A gente tem a chegada do Ibrahim, que é um centroavante que estava com a gente lá no Coimbra. É um cara que briga muito bem, ele tem um faro muito bom de gol, então é importante, é um cara bem importante, que acho que vai ajudar bastante a gente. E tem os desfalques do Edu aí, que também machucou, infelizmente. É um cara importante pro grupo, mas a gente não pode pensar no que a gente não tem. A gente tem que pensar com quem tá pronto, preparado, e confiar um no outro 100%.
0: Dá para prometer alguma coisa em termos de pontuação para o torcedor aí nessa reta final?
1: Cara, nosso foco primeiro é sair dessa zona. É o primeiro passo. Depois a gente pensar na classificação. Mas a gente primeiro tem que ir passo a passo. E como eu disse, vai ser jogo a jogo. O que a gente pode prometer é que a gente vai correr atrás dos 3 pontos a cada jogo. Então, a gente não sabe o que vai acontecer,

0: que a gente pode prometer é que a gente vai fazer o máximo, dedicar, deixar tudo dentro de campo para trazer a vitória para o Glória.
1: A palavra é essa: buscar dar o máximo para reverter a situação que hoje está imposta à equipe do Glória. Sabe que a gente, tudo na vida, a gente é positivo sempre, em todos os sentidos. Vamos lá, estamos sem dinheiro, né? Tá faltando para pagar uma conta. A gente pensa positivo, eu vou ali na frente, eu vou conseguir esse dinheiro, vou pagar as contas e vou conseguir fazer as coisas acontecer de uma forma diferente. É assim, no futebol, você torce para a sua equipe sempre pensando positivo, por mais que esteja numa situação complicada. E hoje no futebol gaúcho, se a gente lembrar a dupla Grenal e o Glória aqui, as três equipes estão numa situação complicada. O Grêmio é um pouquinho menos, mas também não dá para dizer nada de ai. Porque, né, se perder, por exemplo, para o Vasco, já pode entrar com pontuação de rebaixado. Então, quer dizer, a gente é otimista. E esse otimismo a gente tem para o confronto contra o gaúcho. Por que que eu me refiro a isso? Porque exatamente esse gaúcho que o Glória vai estar enfrentando é igual ao Glória. O próprio Bagé, o qual o Glória vai estar enfrentando, é igual ao Glória. Como assim, Marcos? Gente, eles estão com pontuação muito próxima ao Glória. Claro, o Bagé está a 4 pontos do Glória. Mas o Glória tem uma condição de que, se ele fizer um bom jogo, e a gente tem que ter essa expectativa, as coisas vão acontecer de uma melhor forma. Tá? Disse o Vandinho. Do outro lado, tem uma equipe qualificada também que busca o mesmo objetivo. Mas a gente tem que acreditar. Porque não imagino, não, de forma alguma, o Glória sendo rebaixado, gente. E neste momento, eu não posso pensar, dizer nada diferente. Ah, vamos classificar. Não. Isso está praticamente... é pouco provável. Hoje, por Glória ter condições de classificação, ao meu entender, pode ser que aqui 2 rodadas mude isso. Hoje, o Glória tem que vencer as 6 partidas que lhe restam. Para aí sim, com 22 pontos, estar classificado. Hoje, porque nós temos o quê? Nós temos o primeiro, o último, perdão, que está com 14 pontos, a 8ª colocação. E quantos pontos o Glória tem? Tá? O Glória tem 6. Então, 22 para ir tentar. Porque eu acho que vai ficar numa média de 20, 21 ali para classificar, talvez um pouco mais até. O sarrafo aumentou um pouco mais. Que tem muito perde e ganha. Tá? Então o Glória vai ter que fazer diferente. Mas eu não posso pensar nisso. Até porque não me dá a condição hoje de pensar. Eu tenho que pensar em livrar-se do rebaixamento. Vamos aguardar. O técnico Fael Júnior vai mudar de novo a equipe. Por não contar com o Juninho, por não contar com o Jarro, né? O Eduardão também. Então ele vai ter que mudar. Ah, qual é a equipe? Hoje no rachão não deu para a gente ver. Ontem no treinamento que foi feito, ele mudou a equipe constantemente, então a gente não tinha como ver qual será a equipe. Mas acredito, sim, né? Já está no bid aí o Ibrahim, já vai pro jogo, então a gente é uma opção que vai ter aí o treinador do Glória para esse jogo, mais uma, até porque perdeu um, né, que é o caso do Eduardão. E ele precisa contar, então, com outro jogador nesta função, que é de centroavante. Né? E o Ibrahim vem com esse intuito. E até ontem, quando eu conversei com ele, e se vocês lembrarem um pouquinho do que a gente conversou com ele, ele disse, eu jogo de centroavante e jogo também pela esquerda e direita, se for necessário. Ele é um centroavante móvel. Né? O Ibrahim hoje entrou no bid e era 3 horas da tarde, nem isso. Então, está aí, está à disposição desse atleta que vai estar servindo ao Glória. Vamos para mais um intervalo. Depois do intervalo eu volto e aí trago mais informações para você.
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Olha aí, gente, são 18 horas com mais 49 minutos. 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Gente, vamos falar um pouquinho da dupla também. Hoje teve uma reunião da torcida organizada, ou das torcidas organizadas do Internacional, com comissão técnica, jogadores, tá? E alguns dirigentes. O Fabinho Soldado, o Abelão e tal. Um dos representantes da torcida que esteve lá falou, ó, o Abelão tentou passar panos quentes, ele está no papel dele, ele tem que fazer isso e tal. Mas os jogadores prometeram mais comprometimento. Aí, gente, com todo o respeito que me merece, mas precisa isso? Precisa ter uma chegada mais forte para dizer, eu vou ter mais comprometimento? Outra pergunta que eu faço, resolve alguma coisa? Muda o quê? Eu acho que a gente tem que ter o comprometimento a qualquer momento, sempre. Não tem esta de, agora, a partir de agora, a gente vai mudar. Tá bom. Tomara que dê resultado, mas eu acho que não é isso que vai resolver. Como também tem que ter uma pressão de alguma forma, em algum sentido, mas isso deveria ter vindo quem? Da direção, deveria ter vindo de quem está no comando. Só que perderam todo e qualquer comando quando você atrasou o salário, quando você não tem toda a questão que é importante ter aí de você fazer as coisas acontecer da melhor forma. Mas enfim. Gente, o Internacional também foi avisado pela CBF que houve o erro lá naquele primeiro clássico Grenal da Copa do Brasil e admitiu que deveria ter sido expulso o Carlos Vinícius. Não muda nada, minha gente. Já aconteceu jogos. É outra que admitiu o erro, mas nunca não se faz nada para tentar reverter situações como essas que já aconteceram para o lado A, para o lado B, para o lado C, para todo mundo. Sempre vai ter. Infelizmente, sempre vai ter. Falar para você também do Grêmio. O Inter vai jogar, tá? Fora de casa contra a Chapecoense. Então vamos ver se vai ter, nesse final de semana, essa mudança de atitude que foi falada por parte aí dos jogadores para a torcida. Falar do Grêmio para você, que vai receber o Vasco da Gama, e é um jogo importante, né? Que realmente o Grêmio precisa fazer resultado. Eu falei no primeiro bloco do programa, caso o Grêmio não vença, venha perder o jogo pro Vasco, o Grêmio pode entrar ou ficar com a mesma pontuação de rebaixado. Pontuação de rebaixado. Então é algo realmente muito preocupante. A situação do Grêmio é, no Campeonato Brasileiro, algo que não está dando certo também. Não está conseguindo fazer render. Bem verdade. Tem uma condição interessante na Copa do Brasil. Vai disputar a semifinal contra o Atlético Mineiro. Mas agora vai ter uma sequência de jogos difíceis pelo Campeonato Brasileiro. Se não, vejamos. O Vasco. Tá? Talvez. É um jogo complicado, mas dá para ganhar. Vai ter o Botafogo na quarta-feira. Será que dá para ganhar do Botafogo? É lá no Rio de Janeiro? E depois lá no domingo, no dia 20, tem o Palmeiras. Jogos complicados. E é Campeonato Brasileiro. Tem que fazer resultado. Caso contrário, a condição do Grêmio de estar também ali na zona do rebaixamento é muito... Pode acontecer, infelizmente pode acontecer. Não queria ver isso por parte do Inter, não queria ver isso por parte do Grêmio também. Mas infelizmente pode acontecer, gente. Quero destacar para você algumas informações aqui do nosso esporte local. Ontem tivemos rodada do Campeonato da Indústria e Comércio de Futsal, né? Jogos que aconteceram no ginásio do DMD e os resultados, né, que a gente teve ontem, né, foram resultados bem interessantes. Mais uma vez, porque o pessoal está fazendo bonito, está se empenhando, as equipes estão jogando fino da bola, né?
E a gente está vendo bons jogos, né? O pessoal com quem a gente conversa, eles exatamente nos dizem, então está acontecendo bons jogos. Agricer 2, 4 para Cooperval Har. DOT, parceria agrícola 2, 10 para Resfriar de Pascoal. 300 Skill Agropecuária 3, 9 para Climatizar Fazenda 3 Rios. Foram jogos que tivemos ontem. Teremos a quinta-feira, né? Nesta quinta-feira, também Indústria e Comércio Futsal, na quinta-feira, pelo Grupo B, Rodaros Skill Pomar, enfrentando a equipe do Unicerra RGE, Jobel FC Lima Pinturas, enfrentando a Transportes Cavalinho. São jogos que vão estar acontecendo. Também, eu lembro que continua aberta as inscrições para o Campeonato de Veteranos. Tá bom, gente? O pessoal que quer participar do Campeonato de Veteranos está aberto. Domingo, teremos no Altos da Glória, às 14 horas, a decisão de terceiro e quarto lugar da Série B entre Academos e PCV. Depois, a grande final, a partir das 4 horas, Morgueados e Vila Nova. Jogos que vão estar acontecendo aí também no DMD. Tá certo, gente? Deixa eu mandar um abraço todo especial para os nossos amigos lá de Monte Alegre dos Campos. Tiveram mais uma rodada também no último final de semana. E foi, com certeza, uma rodada também recheada de bons jogos e muitos gols, né? Santa Fé 7, 3 para a União PDC. Tabajara 4, 12 para o Vitória. São Francisco 1, 4 para o Trembala. Amigos da Bola 2, 8 para o Saúde A. São Judas Tadeu 0, 5 para Atlético Águia. Saúde B 2, 5 para Menino Deus. Os resultados que tivemos aí, tá bom, gente? E para finalizar, só quero lembrar também que nós temos aqui no Padel, em Vacaria, o nosso amigo Dagmar Dengo, convocado para a Seleção Brasileira Sênior. Então, importante destacar, atleta vacariano, fazendo bonito nesta competição também, estará nos representando muito bem, está nos representando muito bem, e a gente fica feliz da vida, né, com isso. E outro detalhe que eu trago para você também, para mais uma vez lembrar, é com respeito ao atleta Jason Santos, é duplo campeão da Copa Rocks, né? Ele que foi campeão no boxe e também duas categorias no Muay Thai aí no último dia 5 de setembro. Parabéns, Jason. Ele que nos representa também aqui em Vacaria. Valeu, gente. Estamos chegando ao final de mais uma edição do nosso Esmeralda nos Esportes. Agradecendo você. Obrigado pelo carinho da audiência. Obrigado pela parceria. O nosso amigo Tidão, Põe de Cara Automóveis. Tá chegando aí Voz do Brasil, depois Samir Becker, Tigesa Vitininski no Paradão Sertanejo, sequência KM 93 com Samir Goulart. Todos uma boa noite, um grande abraço.

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1: Está no ar a Voz do Brasil. As notícias do governo federal que movimentaram o país no dia de hoje.
2: Olá, boa noite.
0: Boa noite para você que nos acompanha em todo o país.
2: Quarta-feira, 9 de setembro de 2026.
0: Vamos aos destaques do dia.
2: Preço dos combustíveis.
0: Decretos alteram tributos sobre gasolina e etanol.
2: Medidas tentam diminuir impactos dos conflitos no Oriente Médio. Gabriela Noronha.
3: As novas alíquotas começarão a valer a partir desta quinta-feira e serão temporárias.
0: Saúde e mudanças climáticas.
2: Força Nacional do SUS reforça a estrutura para acelerar o socorro em emergências e desastres naturais. Luana Karen.
4: Cada base da Força Nacional do SUS vai reduzir o tempo de resposta a emergências sanitárias.
0: Setembro Roxo.
2: Diagnóstico precoce da fibrose cística ajuda a garantir qualidade de vida aos pacientes.
0: Rede Pública mantém centros de referência para a identificação da doença. Graziele Bezerra.
5: O SUS oferece uma gama de medicações para tratar a fibrose cística. E no Setembro Roxo, o objetivo é tornar a enfermidade mais conhecida e ampliar os diagnósticos.
2: Hoje, na apresentação da Voz do Brasil, eu, Mariana Jungmann e Luciano Seixas.
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2: Assinadas hoje duas medidas para conter a alta dos preços dos combustíveis no país diante da alta no mercado internacional.
0: As novas alíquotas temporárias passarão a valer a partir desta quinta-feira.
3: Nesta quarta-feira foi assinado um decreto que reduz em 63 centavos por litro a cobrança de PIS/PASEP e COFINS sobre a gasolina. Com a redução, os tributos ficarão em 16 centavos por litro. O texto também zerou as contribuições federais sobre o etanol hidratado, o que representa uma redução tributária de 19 centavos por litro. As novas alíquotas começarão a valer a partir desta quinta-feira, 10 de setembro. E serão temporárias, de acordo com o ministro da Fazenda, Dario Durigan.
6: Nós precisamos fazer um acompanhamento mais pormenorizado, por isso o prazo de um mês, para que a gente que está acompanhando isso diariamente, a equipe econômica, assim que essa situação melhorar, amenizar, a gente volte a rever. Lembrando que o nosso objetivo aqui é que a gente estabilize os preços e assim que tivermos condições, a gente também vai estar prontos para fazer as revisões necessárias.
3: Para o diesel rodoviário, foi assinada uma medida provisória que autoriza a concessão de subsídio a produtores e importadores. O valor da subvenção será definido pelo Ministério da Fazenda e poderá ser alterado conforme as condições do mercado. O objetivo das medidas é amenizar os impactos dos conflitos internacionais sobre o mercado doméstico de combustíveis, como disse o ministro do Planejamento e Orçamento, Bruno Moretti.
7: Nós estamos num período particularmente relevante de safra e o aumento dos preços internacionais tem uma repercussão sobre as operações de importação de diesel. Então também essa é a razão pela qual a gente está colocando essa subvenção nesse momento. Não tem só a ver com preço, mas também para garantir uma oferta estável de diesel. Os prejuízos ao país seriam muito maiores de abastecimento se nós não aplicássemos essa nova medida.
3: Inicialmente, o valor da subvenção para o óleo diesel será de R$ 1,00 por litro e deverá ser descontado do preço de venda com registro na nota fiscal. Reportagem Gabriela Noronha.
2: A iniciativa do Ministério da Saúde busca descentralizar as ações sanitárias em situações de crise.
0: Para isso, já estão em operação bases da Força Nacional do SUS que atendem as regiões Sul e Nordeste.
2: Hoje, a unidade do Sudeste começou a operar e passa a monitorar situações como enchentes, inundações e deslizamentos.
0: A preocupação do governo federal é com os possíveis impactos do El Niño.
4: Localizada no Rio de Janeiro, a Base Regional Sudeste da Força Nacional do SUS vai atuar na resposta a emergências em

0: Porto Alegre, no Rio Grande do Sul, e Salvador, na Bahia, já estão em atividades. Outras 6 bases estão previstas até o fim deste ano para atender as demais regiões do país. O ministro Alexandre Padilha destacou possíveis problemas de saúde que podem surgir com as mudanças climáticas e o El Niño.
1: Dependendo da região do país, terá um impacto diferente. Por exemplo, deve aumentar as secas na Amazônia. Para isso, tem uma preparação da saúde para enfrentar essa situação de secas, deve aumentar secas no semiárido do Nordeste, deve aumentar queimadas no Centro-Oeste. Idosos têm problema pulmonar, idosos têm diabetes, têm hipertensão. O aumento da temperatura média descompensa esse idoso, descompensa o uso da sua medicação. E também estudos da Fiocruz apontam que o aumento da temperatura média faz nascer mais bebês prematuros. Com isso, você tem maior risco de doenças entre os bebês.
0: Cada base da Força Nacional do SUS dispõe de veículos, posto médico avançado, comunicação via satélite, drones e equipamentos de apoio a equipes mobilizadas em áreas afetadas, inclusive locais remotos ou de difícil acesso. Também nesta quarta-feira, no Rio de Janeiro, foi lançada a plataforma digital Sou Força, destinada à mobilização de profissionais voluntários para atuação em desastres e emergências de saúde. Reportagem Luana Karen.
2: Uma doença rara que afeta principalmente os pulmões e o sistema digestivo.
3: Todos os anos são diagnosticados cerca de 300 novos casos da fibrose cística em todo o país.
2: O Setembro Roxo é o mês de conscientização sobre a doença, que tem diagnóstico e tratamento gratuitos pelo SUS.
4: Identificada pelo teste do pezinho, a fibrose cística afeta 1 a cada 7 mil nascidos vivos no Brasil. Ainda sem cura, a doença é resultado de uma disfunção nas células de membranas internas do corpo, o que faz com que toda a secreção do organismo seja mais espessa que o normal. A pneumologista pediátrica do Instituto Fernandes Figueira, da Fiocruz, Tânia Vrobel, detalha os sintomas.
5: No aparelho respiratório, no aparelho digestivo, no aparelho reprodutor, as secreções muito espessas vão levar aos sintomas que muitas vezes acontecem. São crianças que fazem pneumonia, que muitas vezes aparecem com bronquite, quadros digestivos.
4: A servidora pública Jeane Braga percebeu alguns desses sintomas no filho Pedro André, quando ele ainda era um bebê. O diagnóstico só veio meses após o nascimento.
6: Ele é portador de fibrose cística e teve diagnóstico tardio, infelizmente, aos 5 meses, depois de recorrentes internações na rede privada.
4: Hoje, Pedro tem 12 anos. No Rio de Janeiro, onde vivem, ele faz todo o tratamento pelo Sistema Único de Saúde no Instituto Fernandes Figueira. Com a rotina de treinos, fisioterapia, dieta e medicação, ele conta que leva uma vida normal.
7: Eu faço natação, tomo remédio para neutralizar e deu muito certo, pois hoje eu sou uma pessoa normal, onde a fibrose cística quase não me atinge.
4: O SUS oferece uma gama de medicações para tratar a fibrose cística, como enzimas, antibióticos e inalatórios, além de moduladores da proteína que causa a disfunção nas células. E no Setembro Roxo, campanha que faz alusão à doença, o objetivo é tornar a enfermidade mais conhecida e ampliar os diagnósticos. O diretor de políticas públicas da ONG Unidos pela Vida, Cristiano Silveira, comenta a importância do tratamento, especialmente dos moduladores de proteína que passaram a ser oferecidos recentemente no SUS.
8: Com esses medicamentos, a gente viu uma redução drástica no número de transplantes pulmonares, né, por conta, né, de não precisar mais, né. A gente sabe que é um medicamento, não é barato, mas existe também uma economia de se tratar essas pessoas. Quando a gente tem um tratamento assim como esse, que muda mesmo o prognóstico da doença.
4: O teste do suor, que comprova o diagnóstico, também é feito pelo SUS. Hoje, mais de 6.400 pacientes são acompanhados em centros de referência públicos espalhados pelo país. Reportagem Graziele Bezerra.
3: A Advocacia Geral da União solicitou a retirada de vídeos com falsos médicos criados por inteligência artificial.
2: Os conteúdos simulam profissionais de saúde que divulgam informações falsas e tratamentos sem comprovação científica.
3: Ao todo, foram identificados mais de 90 perfis entre janeiro e julho deste ano.

0: Juliano.
1: A solicitação foi encaminhada para a Polícia Federal e para o Conselho Federal de Medicina.
2: A Advocacia Geral da União, AGU, notificou o YouTube para remover ou alertar usuários sobre vídeos que usam inteligência artificial para simular médicos e outros profissionais de saúde. A medida foi tomada após a identificação de 97 perfis com esse tipo de conteúdo entre 1º de janeiro e 10 de julho de 2026. Os vídeos apresentam personagens com aparência humana, qualificações profissionais fictícias e linguagem alarmista. Alguns também oferecem produtos, livros digitais e serviços pagos. Entre os riscos estão a automedicação, o uso de terapias sem eficácia comprovada e a interrupção de tratamentos. A notificação determina ainda que o YouTube avalie outros canais e vídeos identificados e adote medidas para prevenir a disseminação desse material. As informações foram encaminhadas à Polícia Federal e ao Conselho Federal de Medicina. A orientação do Ministério da Saúde é buscar informações sobre saúde em fontes confiáveis e denunciar conteúdos que possam colocar pessoas em risco. Dilson Santa Fé, para a Voz do Brasil.
0: A Agência Nacional de Vigilância Sanitária, Anvisa, aprovou o registro de um medicamento usado para a prevenção da enxaqueca.
1: Estudos mostraram que o medicamento Aqipta reduz o número de episódios da doença, tanto na forma esporádica quanto na forma crônica.
0: A enxaqueca pode provocar crises recorrentes de dor de cabeça, náuseas, vômitos e sensibilidade à luz e ao som.
1: O novo medicamento é uma opção de tratamento oral para prevenção em adultos que têm pelo menos 4 episódios da doença por mês.
0: Pacientes da rede pública de saúde serão encaminhados para realizar mais de 600 mil procedimentos na rede privada.
1: O objetivo é diminuir a fila de espera do SUS para quem precisa de médicos especialistas.
3: Mais de 600 mil procedimentos gratuitos para pacientes do SUS estão previstos em contratos com 259 hospitais privados e filantrópicos de 21 estados. Do total, 458 mil procedimentos serão realizados por meio da estratégia Ofertas de Cuidados Integrados, que reúnem consultas, exames e diagnósticos de uma mesma especialidade em um único atendimento. As outras 142 mil intervenções são cirurgias de diferentes níveis de complexidade. A maior parte desses serviços serão na área de oftalmologia, com previsão de 170 mil por ano. Na sequência estão cardiologia com 133 mil, ortopedia com 113 mil e oncologia com 72 mil procedimentos. Outra modalidade incluída é a terapia renal substitutiva, destinada a pacientes que precisam de hemodiálise, que deve atender cerca de 40 mil pacientes por mês. Raquel Mariano, para a Voz do Brasil.
0: Um novo procedimento administrativo regulamentado pelo Ministério da Justiça e Segurança Pública vai tornar mais fácil a transferência de dinheiro das bets ilegais para o Fundo Nacional de Segurança Pública.
1: As casas de apostas online seguem uma rígida regulamentação e podem ter seus recursos bloqueados e perdidos para o poder público quando atuam na ilegalidade.
0: Agora, com uma nova portaria editada pelo Ministério, os procedimentos para que a Justiça conceda a transferência desses recursos serão acelerados.
1: Mais cedo, nós conversamos com a diretora do Fundo Nacional de Segurança Pública, Camila Pintarelli, sobre como esse dinheiro poderá ser aplicado e os ganhos da medida. Acompanhe.
4: Diretora Camila Pintarelli, bem-vinda à Voz do Brasil.
1: Prazer ter a senhora conosco aqui.
5: Prazer é todo meu. Muito obrigada por nos receber aqui hoje.
1: Vamos começar falando, então, sobre essa portaria nova que foi editada. Ela deve facilitar, né, que os recursos apreendidos das bets ilegais sejam destinados ao Fundo Nacional de Segurança Pública. Como é que isso deve acontecer? O que, que ela muda?
5: Eu acho que, antes de mais nada, é preciso explicar que o Fundo Nacional de Segurança Pública é hoje o principal instrumento de financiamento da segurança pública no Brasil. É um fundo federal, robusto, bilionário, que faz transferências fundo a fundo aos estados e Distrito Federal todos os anos para infraestrutura de segurança pública. A principal fonte de recursos do Fundo Nacional de Segurança Pública hoje são as loterias federais, as loterias de prognóstico. Então, quando a população faz aquela fezinha na Mega Sena, na Mega da Virada, ela está contribuindo de alguma forma com os recursos que vão para o Fundo Nacional de Segurança Pública. Agora, desde a edição do Decreto 13.303, 3 deste ano e a edição da portaria do Ministério da Justiça 1287, nós vamos passar a contar com mais uma fonte de recurso, que é justamente o recurso da BET ilegal, aquela BET que não está cadastrada no Ministério da Fazenda, cujos recursos foram bloqueados pelo Ministério da Fazenda, pela Secretaria de Prêmios e Apostas, e vão passar, depois de um processo administrativo, a compor o Fundo Nacional de Segurança Pública. Ou seja, eles vão reverter da ilegalidade para prover infraestrutura para a segurança pública do país.
0: Qual o valor que vocês estimam que pode ser incorporado ao fundo com esses procedimentos e em que políticas e ações esse dinheiro poderá ser empregado?
5: Ainda não temos as cifras exatas por conta de sigilo fiscal e sigilo bancário, mas nós estimamos que são valores na casa dos bilhões de reais que podem muito em breve passar a incorporar aí o orçamento do Fundo Nacional de Segurança Pública. E em termos de política de segurança pública, eles podem ser aplicados a inúmeras finalidades, desde enfrentamento à violência contra a mulher, valorização do profissional de segurança pública e principalmente tecnologia, infraestrutura de segurança pública, equipagem, aquisição de viaturas, aquisição de colete. Enfim, tudo para valorizar a infraestrutura de segurança do país.
1: Agora, falando um pouco aí da burocracia, para que esse dinheiro chegue efetivamente, né, nas viaturas, nos equipamentos, os procedimentos administrativos que são estabelecidos pela portaria, eles não eliminam a necessidade de uma decisão judicial, né?
5: De forma alguma.
1: Mas eles reduzem essa burocracia? Como é que eles aumentam a chance dessa vitória judicial?
5: Eles reduzem na medida em que eles facilitam a liquidez da sentença que vai ser dada. Como que vai funcionar, Mariana? A Secretaria de Prêmios e Apostas consolida o valor que foi apreendido, manda para o Ministério da Justiça, o Fundo Nacional de Segurança Pública, por meio de uma comissão processante, avaliza esses valores, ou seja, dá o ok de que tais valores estão de fato corretos e envia isso para a Advocacia Geral da União. A Advocacia Geral da União, em posse desse instrumento, desse arcabouço probatório, simplesmente pede o perdimento desses valores ao Judiciário. Então, a função do judiciário deixa de ser probatória, deixa de ser instrutória e passa a ser convalidatória daquele título administrativo que já existe. Aqueles valores já estão sedimentados, basta a declaração para que eles passem a integrar o Fundo Nacional de Segurança Pública.
1: Ou seja, já chega na justiça com meio caminho andado.
5: Quase 70% já.
0: Diretora, sem seguir a regulamentação para o jogo de apostas online, as bets ilegais ficam mais acessíveis a atividades criminosas, né? A destinação desses recursos para o Fundo Nacional de Segurança Pública é uma forma de ajudar a combater esse mesmo crime e outros também que se ligam?
5: Exatamente. Como eu disse no comecinho aqui da nossa entrevista, é a ilegalidade se transformando em infraestrutura de segurança pública. Esse recurso, prioritariamente, vai ser destinado aos estados e Distrito Federal, na modalidade de transferência fundo a fundo, que é uma espécie de PIX que a gente faz para os estados e Distrito Federal investirem em segurança pública. E uma das formas que eles podem investir é justamente em tecnologia para combater a ilicitude de crimes virtuais, ou seja, cibersegurança ganhando mais investimentos a partir da apreensão e da transformação desses valores para o Fundo Nacional de Segurança Pública.
1: Agora, a aplicação dos recursos, ela tem também um acompanhamento criterioso, né, que é feito pela Secretaria Nacional de Segurança Pública e existe, inclusive, uma diretoria lá específica.
5: Que é justamente o Fundo Nacional de Segurança Pública que faz esse acompanhamento desde o momento em que o Estado ele propõe a utilização do recurso do fundo até o fim da prestação de contas. Nós somos acompanhados e auditados, Mariana, diariamente pelo Tribunal de Contas da União, Controladoria Geral da União e todos os ministérios públicos estaduais, porque todo esse recurso vai para os estados. Então, a gente tem realmente um acompanhamento extremamente criterioso, extremamente rígido e rigoroso da aplicação desses recursos. Eu costumo brincar que nós monitoramos mais de 1000 contas bancárias diariamente. Cada centavo que sai desse recurso é cientificado à nossa equipe.
0: Muito bem, nós conversamos com Camila Pintarelli, diretora do Fundo Nacional de Segurança Pública. Muito obrigado por essa entrevista aqui na Voz do Brasil.
5: Eu que agradeço a oportunidade. Contem conosco.
1: As instituições interessadas em participar do edital Restaura Rio Doce terão mais um mês para fazer a inscrição.
0: O prazo para apresentação de propostas foi prorrogado até o dia 30 de setembro.
6: Fruto de uma parceria entre o BNDES, Banco Nacional de Desenvolvimento Econômico e Social, e o Ministério do Meio Ambiente e Mudança do Clima, o edital vai selecionar instituições para executar e coordenar projetos de restauração ecológica e produtiva em 12.500 hectares na região da Bacia do Rio Doce. O objetivo é reparar e compensar os danos causados pelo rompimento da barragem de Fundão, ocorrido em 2015, em Mariana, no interior mineiro. As propostas a serem submetidas devem prever ações envolvendo restauração ecológica por meio da recomposição da vegetação nativa e restauração produtiva, através de sistemas sustentáveis que conciliem geração de renda e conservação ambiental. De acordo com o gerente institucional do Fundo Rio Doce no BNDES, Guilherme Tinoco, será realizada no dia 10 de setembro uma oficina online para o esclarecimento de dúvidas sobre o edital.
7: O encontro ele terá como objetivo orientar as entidades interessadas sobre os critérios, requisitos e procedimentos previstos para a apresentação dos projetos. Para participar, é preciso se inscrever na nossa página do edital na internet.
6: Mais informações sobre o edital Restaura Rio Doce e a oficina online estão disponíveis no site bnds.gov.br/restaurarioDoce. Reportagem André de Barros Lima.
1: O acesso à pós-graduação abre novos caminhos para a qualificação profissional.
0: E estudantes e pesquisadores indígenas têm a oportunidade de ingressar em cursos de mestrado e doutorado em todo o país.
1: Ao todo, são ofertadas 325 bolsas pelo Programa de Desenvolvimento Acadêmico Indígena.
0: O edital é uma iniciativa da Coordenação de Aperfeiçoamento de Pessoal de Nível Superior, a CAPES.
8: Estudantes indígenas que querem fazer mestrado ou doutorado já podem consultar os programas de pós-graduação participantes do Programa de Desenvolvimento Acadêmico Indígena, o PEDAI. A lista está disponível no portal da CAPES e informa a instituição, o curso, a cidade, o estado, o contato e o número de bolsas. São 325 bolsas, sendo 214 para mestrado e 111 para doutorado, distribuídas pelas 5 regiões do país. O estudante pode consultar a relação completa dos programas no portal da CAPES, no gov.br/CAPES, e verificar as oportunidades de interesse. Reportagem Pablo Mudim.
1: Participantes da Prova Nacional Docente 2026 já podem consultar os locais de prova.
0: As informações estão disponíveis no cartão de confirmação da inscrição.
1: O participante pode conferir também informações referentes à sua inscrição e à aplicação da prova, como data e horário.
0: As informações podem ser acessadas em pnd.inep.gov.br.
1: Escolas públicas e privadas de todo o país têm até o dia 11 de setembro para conferir os dados declarados na primeira etapa do Censo Escolar 2026.
0: As informações estão disponíveis para consulta no sistema EducaCenso e identificar possíveis erros.
1: A novidade desse ano é que os gestores podem checar os dados declarados antes da fase oficial de retificação, que deve começar na segunda quinzena de setembro.
0: Após a retificação, os gestores terão 30 dias para corrigir qualquer inconsistência.
1: O endereço para consulta é educacenso.inep.gov.br. Vou repetir, é educacenso.inep.gov.br.
0: E essas foram as notícias do Governo Federal.
1: Uma realização da Secretaria de Comunicação Social da Presidência da República.
0: Com produção da empresa Brasil de Comunicação.
1: Fique agora com o Minuto do TCU. Em seguida, as notícias do Poder Judiciário e do Congresso Nacional. Boa noite.
0: Boa noite para você. Até amanhã.
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13: Presidente do STF toma decisões em 3 diferentes procedimentos.
14: STJ garante justiça gratuita para pessoa com câncer que tem reserva financeira.
15: Forças federais vão atuar em 8 estados nas eleições deste ano.
16: Boa noite, eu sou o Arthur Filho.
17: E eu sou Walter Lima.
16: Nesta quarta-feira, o presidente do Supremo Tribunal Federal, ministro Edson Fachin, passou para a presidência da corte o inquérito que apura a divulgação de notícias falsas e ataques contra integrantes do STF. Até então, o relator do inquérito era o ministro Alexandre de Moraes.
15: O ministro Fachin também suspendeu as decisões dos ministros André Mendonça e Flávio Dino sobre o afastamento e a reintegração de Andrei Rodrigues ao cargo de diretor-geral da Polícia Federal e Leandro Almada do cargo de diretor de inteligência da PF.
16: Andrei Rodrigues e Leandro Almada deverão prestar informações no prazo de 48 horas. Depois disso, o presidente do STF decidirá sobre a permanência ou não deles no cargo da Polícia Federal.
15: O presidente da Suprema Corte também convocou uma sessão plenária presencial extraordinária para a próxima terça-feira, 15 de setembro, às 10 horas da manhã.
16: Superior Tribunal de Justiça mantém justiça gratuita à pessoa em tratamento com câncer que recebe salário mínimo e conta com reserva financeira.
15: Ela recebe um salário mínimo por mês e tinha reservas financeiras, mas para o STJ essa condição por si só não impede o acesso ao benefício. Jafer Araújo.
18: O pedido de gratuidade foi negado pelo Tribunal de Justiça de Minas Gerais ao considerar a existência de saldos de poupança e aplicações financeiras em nome da parte. No STJ, no entanto, o relator ministro Moura Ribeiro entendeu que exigir que a pessoa em tratamento oncológico use suas reservas financeiras para pagamento de custas processuais poderia comprometer recursos necessários à subsistência e ao próprio tratamento, que envolve despesas elevadas e imprevisíveis.
16: O Tribunal Superior do Trabalho completa 80 anos em 2026. O TST foi criado em 9 de setembro de 1946 e instalado oficialmente no dia 23 do mesmo mês.
15: Para marcar a data, o Tribunal preparou ações comemorativas e uma identidade visual especial. Samanta Flor.
19: Nesses 80 anos, mudaram as profissões, as formas de contratação e até a maneira de trabalhar. E o TST foi acompanhando essas transformações com o papel de uniformizar as decisões da Justiça do Trabalho e dar mais segurança às relações de trabalho. Para marcar essa trajetória, o Tribunal ganhou uma logomarca especial, inspirada em um labirinto circular e nos azulejos de Atos Bucão, presentes na sede do TST. A proposta é representar os diferentes caminhos para a solução dos conflitos trabalhistas.
16: Forças federais atuarão no apoio das eleições de 2026 de 8 estados.
15: Os pedidos foram encaminhados pelos tribunais regionais eleitorais ao TSE. Guilherme Firmino.
20: Na sessão plenária desta terça-feira, 8 de setembro, o plenário aprovou por unanimidade os pedidos de envio de tropas federais para o Maranhão e para a 37ª Zona Eleitoral do Piauí. A ação envolve a atuação do Exército, Marinha e Aeronáutica. O total de 8 estados terão o apoio da Força Federal no primeiro turno das eleições de 2026. A medida tem o objetivo de assegurar a normalidade e a segurança da votação e apuração em localidades indicadas. Após a aprovação do TSE, os pedidos são encaminhados ao Ministério da Defesa, responsável pelo planejamento e execução das ações pelas Forças Armadas. Novas solicitações ainda poderão ser apresentadas pelos TRS, caso sejam identificadas situações que necessitem de apoio.
17: Quase 500 trabalhadores vítimas de trabalho análogo ao escravo são resgatados durante o mês de agosto.
21: O Ministério Público Federal integra a Força-Tarefa, que reuniu 5 instituições e realizou ações de fiscalização em 27 unidades da Federação. Vanessa Pereira.
22: Ao todo, foram resgatadas 479 pessoas que viviam em situação análoga à escravidão. Dentre elas, mulheres, crianças e adolescentes, imigrantes. Os empregadores flagrados submetendo os funcionários a essas condições foram notificados a interromper as atividades, cancelar os contratos informais, formalizar os trabalhadores retroativamente e pagar os valores trabalhistas e rescisórios às vítimas. Valor que ultrapassa R$1.400.000.
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17: A você, uma boa noite.
21: E até amanhã.
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1: Eu sou Paula Groba.
2: E eu sou Humberto Pinheiro.
1: E estes são os destaques de hoje do Jornal do Senado, que começa agora.
2: Senado analisa piso nacional para profissionais de apoio da educação básica.
1: PEC da Segurança Pública poderá direcionar recursos para as Forças Armadas.
2: Eleições 2026. Jovens, analfabetos e idosos têm regras diferentes para votar.
1: Boa noite.
2: Boa noite.
1: Quem trabalha na secretaria, na biblioteca ou em outras áreas de apoio das escolas públicas poderá ter um piso salarial nacional.
2: Uma proposta sob análise do Senado prevê um valor mínimo para a remuneração desses profissionais e será votada pela Comissão de Educação. Repórter Rodrigo Rezende.
3: A Comissão de Educação do Senado vai analisar o projeto que cria um piso salarial nacional para profissionais da educação básica pública que trabalham em funções de apoio administrativo, técnico ou operacional. A ideia é que este piso seja de 75% do valor do piso do magistério. O atual valor do piso dos professores é de R$ 5.130, o que daria ao piso dos demais profissionais o valor de R$ 3.847 para uma jornada de 40 horas. O senador Flávio Arnes, do PSB do Paraná, ressaltou que uma boa escola só funciona com a valorização de todos os profissionais que atuam naquele espaço.
4: E um estabelecimento educacional, uma escola, só funciona com qualidade, adequadamente, com a participação de todos os profissionais. Mas uma secretaria bem montada, a biblioteca, toda a infraestrutura da escola, se estiver em harmonia com os objetivos da educação, isso é um avanço extraordinário. Eu acho que nós temos que fazer isso, esse debate aqui no Senado Federal. Já está aí há bastante tempo.
3: Camilo Santana, do PT do Ceará, presidente da comissão, anunciou que o relator do projeto será o senador Marcelo Castro, do MDB do Piauí. Após a análise do colegiado, a proposta ainda será votada pela Comissão de Assuntos Econômicos.
1: E investimentos em pesquisa e inovação podem chegar a mais áreas da região amazônica, segundo um projeto aprovado pela Comissão de Ciência e Tecnologia.
2: A proposta determina que parte desses recursos sejam destinados para além da região metropolitana de Manaus. Repórter Patrícia Oliveira.
5: Poderão ser destinados também a outras áreas da Amazônia parte dos recursos que as empresas já são obrigadas a investir como contrapartida aos incentivos da Zona Franca de Manaus e da Lei de Informática. É o que estabelece um projeto do senador Davi Alcolumbre, do União do Amapá, aprovado na Comissão de Ciência e Tecnologia. Hoje, empresas beneficiadas por esses incentivos precisam aplicar pelo menos 5% do faturamento obtido no mercado interno com produtos de tecnologia em pesquisa e desenvolvimento. A ideia é mudar a distribuição de parte desses recursos, como explicou o relator senador Flávio Arnes, do PSB do Paraná.
4: Restabelecer em lei aquele piso de interiorização dos investimentos em pesquisa e inovação, assegurando recursos para os demais estados da região amazônica, estendendo para os convênios firmados no âmbito da Lei de Informática.
5: Pelo texto, pelo menos 15% de parcelas específicas desses investimentos deverão ser destinados a instituições públicas de ensino e pesquisa que estejam fora da região metropolitana de Manaus, nos estados do Acre, Amapá, Rondônia, Roraima e Amazonas. A proposta seguiu para análise da Comissão de Assuntos Sociais.
1: A segurança pública esteve entre as principais prioridades do Senado durante a semana de esforço concentrado. Entre as propostas analisadas está a PEC da Segurança, que prevê mais recursos para o setor, amplia a integração entre os órgãos de segurança e torna mais rigoroso o regime penal para líderes de facções criminosas, organizações paramilitares e milícias. A proposta de emenda à Constituição segue em análise na Comissão de Constituição e Justiça.
2: Para o senador Fernando Dueire, do PSD de Pernambuco, O poder público tem a responsabilidade de combater a violência, mas também de criar condições para a ressocialização de quem tem possibilidade de ser reintegrado à sociedade. O senador defendeu uma legislação mais rigorosa e afirmou que a segurança pública é um desafio que precisa ser enfrentado pelo Estado brasileiro.
6: Não é possível que a violência que hoje nós convivemos em todas as grandes cidades ou médias brasileiras continue. É preciso que nós tenhamos uma legislação dura para que isso seja de alguma forma contido.
1: E a Constituição poderá passar a prever um sistema único de segurança pública com recursos destinados ao combate à criminalidade e à melhoria da estrutura do setor.
2: O texto base da proposta já foi aprovado pela Comissão de Constituição e Justiça. Os recursos virão dos Fundos Nacionais de Segurança Pública e Penitenciário Nacional e do Fundo Social do Pré-Sal. Os senadores ainda podem incluir as Forças Armadas entre os beneficiários. Repórter Bruno Lourenço.
7: A proposta de emenda à Constituição aprovada pelos senadores institucionaliza o Sistema Único de Segurança Pública, que terá receitas do Fundo Nacional de Segurança Pública e do Fundo Penitenciário Nacional e até de eventual superávit no Fundo Social do Pré-Sal. Emenda do senador Carlos Portinho, do PL do Rio de Janeiro, quer incluir as Forças Armadas entre as beneficiárias dos recursos. Portinho diz que é justo direcionar essas verbas quando militares atuam em atividades de proteção e defesa civil contra delitos nas fronteiras e na garantia da lei e da ordem.
8: A ausência de previsão expressa quanto à destinação de recursos do Fundo Nacional de Segurança Pública para essas operações gera insegurança jurídica e limita a capacidade de resposta do Estado frente às ameaças do alcance nacional. Aqui falamos de soberania.
7: Portinho destacou que sua proposta é voltada exclusivamente para o custeio de ações desempenhadas em contextos específicos, como operações nos morros de seu Estado. O relator da PEC da Segurança, senador Rogério Carvalho, do PT de Sergipe, no entanto, recomenda a rejeição da emenda.
9: As Forças Armadas têm o seu próprio regramento de financiamento, que é um outro debate que precisa ser feito num outro lugar, e se ele for convocado, deverá ter reforço orçamentário naquilo que é o lugar do financiamento da segurança pública.
7: A Comissão de Constituição e Justiça deve concluir a votação da PEC da segurança na próxima reunião.
10: Eleições 2026.
1: Você já se perguntou por que nunca viu propaganda eleitoral de algum determinado partido na televisão?
2: Pode ser que ele não tenha cumprido as exigências da legislação para ter direito ao horário gratuito. A repórter Lana Dias explica.
11: Para ter acesso ao horário eleitoral, o partido ou a federação precisa ter cumprido na eleição de 2022 pelo menos um desses critérios. Eleição de no mínimo 11 deputados federais distribuídos em pelo menos 9 unidades da federação, ou receba ao menos 2% dos votos válidos nas eleições para a Câmara dos Deputados, distribuídos de novo em 9 unidades da federação, com um mínimo de 1% dos votos em cada uma delas. O consultor legislativo do Senado, Arlindo Fernandes, explicou que a aplicação da regra dos votos para a Câmara está sendo de forma gradual, desde 2018.
12: Quando começou a ser aplicada essa cláusula de desempenho, era na primeira eleição, era 1,5%, depois na segunda eleição 2%, na eleição deste ano de 26, será exigido 2,5% e a partir de 2030 vai ficar a cláusula permanente que é 3% do eleitorado.
11: Vale lembrar que o fundo partidário e o fundo eleitoral são coisas diferentes. O partidário é destinado às despesas rotineiras das legendas e o eleitoral é direito de todos os partidos, exclusivo ao financiamento de campanhas de candidatos e candidatas durante o ano de eleição.
1: E daqui a menos de um mês, brasileiras e brasileiros vão às urnas, mas nem todos os eleitores são obrigados a votar. O voto é facultativo para jovens de 16 e 17 anos, pessoas analfabetas e eleitores a partir dos 70 anos.
2: Quem está nesses grupos e não comparecer às urnas não precisa justificar a ausência nem está sujeito a penalidade. Além disso, para analfabetos e eleitores com mais de 70 anos, o título eleitoral não é cancelado, mesmo que não votem em 3 eleições consecutivas. Essa regra é diferente da aplicada aos eleitores para quem o voto é obrigatório. Música. edição de Paula Groba e trabalhos técnicos de Eliseu Caires. O Jornal do Senado fica por aqui. Acompanhe agora as notícias da Câmara dos Deputados. Boa noite.
1: Boa noite e até amanhã.
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14: Presidente Hugo Mota reitera confiança no sistema eleitoral brasileiro.
15: Avança a proposta que cria faixa exclusiva para motos em vias urbanas.
14: Audiência na Câmara debate instituição do Dia Nacional da Acupuntura.
15: Parlamentares analisam ações de regulamentação e ajuste na economia.
14: Boa noite. Afonso Florence, do PT da Bahia, apoia projeto que flexibiliza as regras do arcabouço fiscal e da lei de responsabilidade fiscal. A medida, segundo o deputado, protege investimentos públicos e agências reguladoras.
15: De acordo com Afonso Florence, o objetivo é retirar os gastos de capital e parte das despesas de autarquias custeadas com receitas próprias dos limites de contingenciamento e do teto de gastos da União. Ele acredita que a medida garante a continuidade de obras essenciais para o país.
14: Rodrigo de Castro, do União de Minas Gerais, celebra a sanção de lei que reduziu as alíquotas do PIS/PASEP e da COFINS incidentes sobre a indústria química e petroquímica brasileira. Ele avalia que a medida protege a competitividade da produção nacional.
15: Rodrigo de Castro explica que o texto limita a redução ao ano de 2026, antes da entrada em vigor das novas regras tributárias para o setor. Ele aponta que a lei mantém benefícios tributários para o setor durante a transição para um novo programa de incentivo previsto para 2027.
14: André Abdon, do PP do Amapá, ressalta a importância da lei que permite ao governo federal reduzir tributos sobre combustíveis sem comprometer as contas públicas. O objetivo da matéria, recém-aprovada, é reduzir os impactos econômicos decorrentes do conflito no Oriente Médio.
15: André Abdon avalia que a medida pode ajudar a conter os efeitos da alta internacional do petróleo sobre os preços no Brasil. O texto autoriza o uso de receitas extras para compensar a perda de arrecadação, alcançando tributos cobrados em 2026 sobre diesel, biodiesel, gasolina e etanol.
14: João Maia, do PP do Rio Grande do Norte, celebra a aprovação da lei que flexibiliza regras fiscais para áreas de livre comércio no ano de 2026. A medida alcança propostas em que a perda de arrecadação já esteja prevista no orçamento.
15: João Maia ressalta que a norma também afasta limitações fiscais para apresentação de propostas sobre licença paternidade e salário paternidade, desde que respeitadas as exigências previstas na Constituição Federal.
13: Ações Exteriores.
14: Fernando Coelho Filho, do União de Pernambuco, defende a instalação da frente parlamentar em apoio à integração entre a União Europeia e o Mercosul. Ele sustenta que o objetivo é acompanhar o processo de implementação do acordo entre os dois blocos assinado em 2025.
15: De acordo com Fernando Coelho Filho, o bloco de livre comércio abrange cerca de 718 milhões de pessoas e beneficiará setores como indústria, mineração e agronegócio. O deputado acredita que a frente será fundamental para garantir que o acordo traga benefícios para o Brasil.
13: Saúde.
14: Profissionais de saúde ouvidos pela Comissão de Cultura da Câmara apoiaram a criação de um Dia Nacional da Acupuntura. O tema foi debatido em audiência pública, como detalha o repórter Luiz Cláudio Canuto.
16: O dia 22 de novembro pode se tornar o Dia Nacional da Acupuntura e do Acupunturista no Brasil. É o que prevê projeto em discussão na Comissão de Cultura da Câmara dos Deputados. Nesse mesmo dia, em 87, foi fundada a Federação Mundial das Sociedades de Acupuntura e Moxabustão, que é uma técnica terapêutica da medicina tradicional chinesa que usa o calor gerado pela queima de uma erva para estimular pontos de acupuntura. A acupuntura é o conjunto de técnicas e terapias para estimular pontos específicos do corpo humano com agulhas, com o objetivo de manter o equilíbrio físico e mental. O pedido para a oficialização do Dia da Acupuntura, em lei, foi feito por instituições que representam a acupuntura no Brasil. CNAA, Conselho Nacional de Autorregulamentação da Acupuntura, a SBA, Sociedade Brasileira de Acupuntura, e a FENAB, Federação de Acupuntura do Brasil e Práticas Integrativas. Existem mais de 370 mil acupunturistas turistas no país. Uma audiência pública na Câmara discutiu a relevância da acupuntura e da medicina tradicional chinesa na saúde pública brasileira. A relatora da proposta, deputada Érica Cocai, do PT do Distrito Federal, concordou com a sugestão.
17: Eu, na condição de relator, obviamente que eu acato a sugestão que aqui foi encaminhada e nós vamos trabalhar para que rapidamente possamos apresentar esse parecer com este substitutivo, que em verdade não descaracteriza o Dia Nacional, o dia 22 de novembro, como Dia Nacional, pelo histórico mundial que está posto, mas que amplia para que incorporemos também, de forma aditiva, também a semana.
16: Érica Cocai lembrou que a acupuntura é uma prática terapêutica amplamente reconhecida e utilizada no Brasil e adotada no SUS, Sistema Único de Saúde. A audiência pública ocorreu porque a criação de dias comemorativos precisa ser precedida da realização de consultas e debate público, conforme uma lei de 2010. Na reunião, o projeto recebeu apoio de representantes do Conselho Federal de Enfermagem e do Conselho Federal de Biomedicina. Desde 2026, uma lei regulamenta o exercício profissional de acupuntura. A norma autoriza o uso da acupuntura durante outros atendimentos na área de saúde, se autorizado pelos respectivos conselhos profissionais. Por isso, o profissional deve se submeter a curso de extensão específico oferecido por instituição de ensino devidamente reconhecida. Da Rádio Câmara de Brasília, Luiz Cláudio Canuto.
13: Trabalho.
15: Marussa Boldrin, do Republicanos de Goiás, apoia o projeto que concede adicional de insalubridade de 40% a agentes comunitários de saúde e de combate a endemias expostos ao calor durante o trabalho em áreas externas.
14: Relatora da matéria na Comissão de Saúde, Marussa Boldrin, afirma que a medida fortalece o SUS ao reconhecer os riscos enfrentados por esses profissionais nas visitas domiciliares. Segundo ela, a proposta também promove justiça salarial e uniformiza o benefício em todo o país.
13: Desenvolvimento Regional.
15: Gabriel Mota, do União de Roraima, ressalta a importância de lei complementar que permite às cooperativas acessar recursos dos fundos de desenvolvimento da Amazônia, do Nordeste e do Centro-Oeste. A medida inclui essas organizações entre as beneficiárias de financiamentos.
14: Gabriel Mota considera que a mudança amplia as possibilidades de investimentos para o setor cooperativista. Em Roraima, as cooperativas passam a poder buscar recursos do Fundo de Desenvolvimento da Amazônia para investir em seus empreendimentos.
13: Agricultura.
15: Marcelo Moraes, do PL do Rio Grande do Sul, propõe novas regras para as patentes de tecnologias transgênicas usadas na agricultura. Na avaliação do deputado, a medida amplia a transparência na cobrança de royalties sobre sementes e outras inovações biotecnológicas.
14: Marcelo Moraes explica que o projeto obriga as empresas a informar quais patentes estão em vigor, os prazos de validade e os valores cobrados. O deputado acredita que a proposta evita cobranças indevidas após o vencimento das patentes e fortalece a segurança jurídica dos produtores rurais.
13: Transportes.
15: A Comissão de Viação e Transportes aprovou uma proposta que prevê faixas exclusivas para motocicletas em vias urbanas. A repórter Sofia Peçanha tem mais detalhes.
18: A Comissão de Viação e Transportes aprovou o projeto que trata da implantação de faixas exclusivas para a circulação de motocicletas, motonetas e ciclomotores nas vias urbanas. Porém, durante a votação, a Comissão de Desenvolvimento Urbano alterou o projeto. Em vez de modificar o Código de Trânsito Brasileiro, o novo texto altera a Lei de Mobilidade Urbana para incluir as motocicletas, motonetas e ciclomotores entre os modos de transporte que podem contar com espaços exclusivos nas vias urbanas. O texto apresentado originalmente determinava que cidades com mais de 300 mil habitantes implantassem faixas exclusivas para motos em avenidas com três ou mais faixas de rolamento. O novo texto retira essa obrigatoriedade, com o argumento de que cada município deve ter autonomia para decidir como organizar o trânsito de acordo com a sua realidade. Com isso, o projeto aprovado deixa de criar uma obrigação para as prefeituras e passa apenas a prever as faixas exclusivas para motocicletas como uma ferramenta que poderá ser utilizada pelos gestores municipais, caso considerem adequado. O autor do projeto projeto, o deputado Gabriel Nunes, do PSD da Bahia, afirma que a proposta surge como resposta à necessidade de medidas voltadas à segurança no trânsito.
19: A gente vê a crescente muito grande de acidentes envolvendo motos e a gente precisa adotar políticas públicas, não só de prevenção, de educação, como também ações como essa, para que a gente possa estar minimizando os acidentes de trânsito com os motociclistas e, naturalmente, também diminuindo o número de óbitos, acidentes de uma maneira geral.
18: O novo texto também deixou de prever multa ou infração para o uso indevido de faixas. A proposta passa a ser apenas uma diretriz da Política Nacional de Mobilidade Urbana, sem criar obrigações ou penalidades automáticas para motoristas ou municípios. O texto também mantém a previsão de prioridade para o transporte público coletivo e para os modos não motorizados, como bicicletas e deslocamentos a pé. Para o deputado Gabriel Nunes, a medida pode trazer benefícios para a circulação de veículos e para a segurança viária.
19: Naturalmente, essas faixas vão fazer com que melhore não só o fluxo do trânsito nesses grandes centros, como também vai fazer com que tenha maior segurança, tanto dos profissionais motociclistas, como também do trânsito como todo.
18: Agora, o projeto que inclui a criação de faixas exclusivas para a circulação de motocicletas, motonetas e ciclomotores nas vias urbanas será analisado pela Comissão de Constituição e Justiça. Da Rádio Câmara de Brasília, Sofia Peçanha.
20: Ciência e tecnologia.
14: Juscelino Filho, do PSDB do Maranhão, é autor do projeto que cria o Dia Nacional da Inclusão Digital, a ser celebrado em 27 de março. Segundo o deputado, a iniciativa amplia a conscientização sobre a importância do acesso à internet e às tecnologias para o exercício da cidadania.
15: Juscelino Filho acrescenta que a data deve estimular campanhas de capacitação digital e ações para reduzir as desigualdades no acesso à tecnologia. O objetivo do projeto, segundo ele, também é fortalecer políticas públicas voltadas à inclusão digital no país.
20: Cultura.
14: Marangoni, do Podemos de São Paulo, apresentou projeto que dispensa a cobrança de direitos autorais pela execução de músicas em eventos gratuitos promovidos pelo poder público. A medida vale para atividades culturais, artísticas, turísticas, educacionais, esportivas e comunitárias.
15: Marangoni esclarece que a medida só alcança eventos sem cobrança de ingresso ou qualquer outra forma de pagamento para acesso do público. O deputado justifica que a proposta busca reduzir custos das programações gratuitas promovidas por União, estados e municípios.
20: Educação.
14: A Comissão de Educação aprovou uma proposta que cancela diploma e matrícula de quem fraudar cotas nas universidades. A repórter Fabiele Pires relata outros detalhes do texto.
21: As políticas de cotas transformaram o acesso ao ensino superior no Brasil, mas um problema ainda preocupa universidades e estudantes: as fraudes. Segundo o Ministério da Educação, desde 2005 até o ano passado, o programa Universidade para Todos, o ProUni, já beneficiou mais de 1.100.000 estudantes autodeclarados pretos, pardos, indígenas e pessoas com deficiência. Atualmente, mais de 65% dos beneficiados utilizam o sistema de cotas. Pensando nisso, o deputado Rubens Pereira Júnior, do PT do Maranhão, apresentou um projeto de lei que estabelece a anulação de créditos estudantis e a cassação do diploma das pessoas que ingressaram de forma fraudulenta em vagas destinadas a esses estudantes. Segundo Rubens Pereira Júnior, 163 estudantes foram expulsos de universidades federais desde 2017 por fraudes em cotas raciais em 26 universidades. Como punição, somente a Universidade de Brasília cassou diplomas de 2 alunos e expulsou outros 15. O relator da proposta na Comissão de Educação, deputado professor Reginaldo Veras, do PV do Distrito Federal, modificou o texto para que todas as informações constem na lei original, a lei de cotas. A intenção é punir com severidade quem fraudar o sistema.
22: A verdade é que o Supremo já se debruçou sobre essa matéria e estabeleceu que as próprias universidades, dentro de sua autonomia, pudessem criar comissões de heteroidentificação, análise por fotos e tudo mais. Então, o que esse projeto de lei propõe é que aquele que comprovadamente fraudar esse sistema de ingresso tenha seus créditos estudantis cassados, que ele não possa usar isso em outras universidades, como matéria já estudada, e mais grave ainda, mais intenso ainda, caça até o diploma daqueles que, porventura, já tenham concluído o curso.
21: Agora, a proposta que muda a lei de cotas para punir fraude segue para análise da Comissão de Constituição e Justiça. Da Rádio Câmara de Brasília, Fabiele Pires.
20: Justiça.
15: projeto de João Cury, do MDB de São Paulo, permite a criação de curatela por escritura pública, quando a pessoa com incapacidade atingir a maioridade. Pelo texto, a hipótese vale para casos consensuais, sem conflito de interesses e com incapacidade comprovada por laudo médico.
14: O texto de João Cury prevê que os pais ou responsáveis legais possam solicitar a curatela diretamente em cartório. O deputado considera que a medida reduz a necessidade de processos judiciais para famílias de pessoas com deficiência.
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20: Segurança Pública.
15: Antônio Doido, do MDB do Pará, apoia projeto que cria um Sistema Nacional de Enfrentamento à Violência contra Meninas e Mulheres. A proposta, já aprovada pela Câmara, busca integrar ações da União, dos estados e dos municípios para prevenir o feminicídio e ampliar a rede de proteção.
14: Antônio Doido ressalta que o texto autoriza o governo federal a destinar até 5 bilhões de reais entre 2026 e 2028 para essas políticas. Os recursos poderão financiar atendimento às vítimas, ações educativas e medidas de combate à violência, também no ambiente digital.
20: Eleições.
15: O Tribunal Superior Eleitoral inaugurou uma exposição sobre os 30 anos das urnas eletrônicas na Câmara dos Deputados. A repórter Maria Neves tem mais informações sobre a exposição O Caminho do Voto.
3: Durante a abertura da exposição O Caminho do Voto, em comemoração aos 30 anos da urna eletrônica na Câmara dos Deputados, o presidente Hugo Mota sustentou que o Brasil ocupa um lugar de protagonista no mundo por contar com um sistema eleitoral seguro e de apuração rápida. O presidente da Câmara ressaltou ainda que a exposição ajuda o eleitor a compreender o funcionamento das instituições e a necessidade de fortalecer a democracia.
4: O voto é resultado de um processo muito amplo, construído ao longo do tempo e aperfeiçoado a cada eleição. Conhecer esse caminho, como bem sugere a exposição, fortalece a confiança nas instituições responsáveis pelo nosso processo eleitoral e ajuda o cidadão a compreender melhor a importância de fortalecer continuamente a nossa democracia.
3: A urna eletrônica foi utilizada pela primeira vez em 1996, na eleição de prefeitos e vereadores em todo o estado do Rio de Janeiro. A votação eletrônica foi testada naquele ano também nas capitais e nos municípios que contassem com mais de 200 mil eleitores. A partir do ano 2000, a urna eletrônica passou a ser utilizada em todo o país. Na exposição O Caminho do Voto, organizada pelo Tribunal Superior Eleitoral, o visitante poderá conhecer detalhes das urnas eletrônicas, como a tecnologia utilizada, os procedimentos de auditoria e outros mecanismos para garantir o funcionamento e a segurança do processo eletrônico de votação. A mostra pode ser vista até o dia 20 de setembro no Salão Negro da Câmara dos Deputados. Da Rádio Câmara de Brasília, Maria Neves.
20: Meio Ambiente.
14: Mário Negromonte Júnior, do PSB da Bahia, defende a criação de uma CPI para investigar casos de crueldade contra animais no país. A proposta também pretende apurar o uso de plataformas digitais para disseminar ou incentivar esse tipo de violência.
15: Para Mário Negromonte Júnior, a comissão também deve investigar a atuação de grupos organizados, eventuais falhas das autoridades na apuração dos crimes e a disseminação de conteúdos violentos em plataformas digitais. Ele acredita que a CPI vai fortalecer a proteção dos animais.
14: Termina agora o Jornal Câmara dos Deputados, produzido pela Rádio Câmara, com trabalhos técnicos de Wellington Teles, apresentação de Márcio Aquilissardi e Tércia Guimarães. Boa noite.
15: A Voz do Brasil está de volta amanhã. Boa noite para você.
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8: 20 horas. 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
1: Bem-vindos ao Paradão Sertanejo, o programa que está no ar desde 2012. Trazendo o melhor da música sertaneja com Samir Becker e Giza Vitinski.

0: loterias e muito mais. E você vem junto com a gente até as 11, tá louco de bom. A produção executiva da minha rainha Gisa Vigilista está aqui comigo do meu lado. Abraço aí pra você que se liga com a gente. Meu amigo querido lá também, o doutor Tidão, foi um descanso merecido e remunerado. Ô, Tidão, foi com os bolsos cheios de dinheiro. Ô, Tidão, abraço aí pra você, meu filho. Bom descanso. É, meu filho, abraço aí pra toda a rapaziada ligada com a gente. Hoje é dia 9, né, Gisa? É dia 9 do mês de setembro. É dia do administrador, dia da velocidade, dia do médico veterinário, é dia do técnico em administração, dia do hot dog e muito mais. É o nosso Paradão Sertanejo começando os trabalhos. 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
1: Brasil!
0: O endereço sabor é X Galpão, melhor do Bacarim, melhor da região. Falei que o Tidão foi com os bolsos cheios de dinheiro, que saiu o pagamento, né? Eu não acredito que gastou já tudo, né, Tidão? É pro mês, né? Então tá cheio da grana aí, né? Abraço aí pra você, meu querido.
1: Brasil!
0: E chove na Vacaria, tá começando mais um Paradão Sertanejo. E você vem junto, hein? As plataformas da comunicação tá louco de especial. Vai ligando, meu filho, vai pedindo. A gente toca aí conforme vai chegando, a gente vai atendendo, viu? 3231-7828. 984-18-6298-991-59-663. Os números da comunicação, te liga! Tá começando mais um Paradão Sertanejo.

0: então.
1: 8 horas e 18 minutos, horário oficial de Brasília, nosso Paradão Sertanejo aqui na Rádio Esmeralda. Hoje é dia 9, né, gente? Trazendo a previsão do tempo pra você, lembrando mais uma vez o X-Galpão, tá? Tá funcionando até as 11 da noite. 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
1: 3232-4176. Grandiosa festa em honra a São Miguel e Cis Encontro de FM na Fazenda Ramada, dia 13 de setembro, tá? Às 10h30 tem a missa festiva.
0: Tudo isso é
1: aí tem a missa, né, gente? Com bênção aos agropecuaristas, campo, gado e lavoura e povo em geral. Ao meio-dia tem aí o suculento churrasco pra você, com saladas e muito mais. E ainda à tarde tem a matinê dançante com a banda Carícia. Você é o grande convidado. 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
1: É o nosso Paradão Sertanejo aqui na Rádio Esmeralda até às 11 da noite. Até às 11 aí na sua companhia, tá?
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1: Vamos chegando então com a previsão do tempo pra você. 16 graus a temperatura, hoje é dia 9, quarta-feira. 16 graus a temperatura, à noite temperatura agradável, mínima de 14 para hoje, amanhã dia 10, o dia será de sol com algumas nuvens e previsão de chuva ao decorrer do dia e noite.
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1: Temperatura máxima 18 graus, mínima de 13. Informações do tempo com a minha querida Giza Vichnitsky. É o Paradão Sertanejo aqui na Rádio Esmeralda mais popular. 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
1: 8 horas e 24 minutos, é o nosso Paradão Sertanejo, 16 graus de temperatura. Luiz Gonzaga tá pedindo música aí, né? Toca Chique no Ojo, beleza, daqui a pouco a gente toca aí, tá? Obrigado aí pela sintonia, Luiz Gonzaga. Também o Mikael Bisotto tá na nossa companhia. Alô, Mikael Bisotto. Abraço aí pra você, meu amigo. Pediu a música aí, Pedro Bento, Zé da Estrada. Essa aqui já tá na mão, né? Já tá guardadinha aqui, já já toca aí pra ti, tá? Abraço aí pra você, obrigado pela sintonia. Olha só, gente, é o nosso Paradão Sertanejo até às 11 aí na sua companhia. 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
1: 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Meu amigo Luiz, lá do bairro Imperial, né? Que tá na nossa companhia. Alô, Luiz! Abraço aí, Luiz Gonzaga! Grande abraço aí pra você. Obrigado pela companhia, querido. 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
20: 20:40.
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2: Boa noite, Samir. A música pode ser Lembrança de Quem Amo. Se for atendido, agradeço. É o Paulo Júnior, aqui do 2º Distrito, de Bom Jesus.

8h44, é o nosso Paradão Sertanejo, chove na terra da vacaria, meu amigo Walter do Passo da Areia, né? Ao interior. Mandou mensagem aqui avisando que também tá chovendo com força lá no Passo da Areia, né? Aqui também, viu? Aqui São Pedro abriu as torneiras aí e mandou-lhe água. Abraço aí pro pessoal ligado com a gente aqui no nosso Paradão Sertanejo, Rádio Esmeralda 96.5. 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Abraço lá pro seu Aristeu lá do bairro Glória, também sempre ligado com a gente. Esse é o nosso Paradão Sertanejo aqui na Rádio Esmeralda. 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Você também. Meu amigo Mikael Bisotto pedindo música aí, Os Três Boiadeiros. O Luiz Gonzaga lá do bairro Imperial tá pedindo aí, Chegue no Último. E também aqui o Luiz Gonzaga do Petrópolis pediu Fuscão Preto, né? Pessoal tá ligadinho com a gente. Meu amigo Miranda também, abraço aí pra você, sempre na nossa companhia.

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